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0: Financiar times de futebol, financiar campeonatos de futebol, que são inclusive a origem de grande parte dessas apostas. É inadmissível que no meio da transmissão de um jogo de futebol, você tenha propaganda dessas casas de aposta como se fossem simples informações jornalísticas.
1: Segundo Tarcísio Mota, o projeto cria medidas preventivas para reduzir o endividamento e os impactos do vício sobre as famílias. O parlamentar também defende regras mais rígidas com foco na proteção da saúde mental e dos direitos dos consumidores.
2: Projeto de Raymond, do PT do Rio de Janeiro, proíbe a veiculação de propagandas de apostas online em emissoras de rádio e televisão. De acordo com o deputado, a medida busca reduzir a exposição da população às chamadas bets em veículos que operam por concessão pública.
3: Então, o que a gente queria, na verdade, é que as bets não existissem no nosso país. Nós lutamos contra elas. Mas, enquanto a gente não consegue abolir as bets no Brasil, e nós haveremos de abolir um dia, nós queremos proibir que elas sejam divulgadas, publicizadas nos meios de comunicação de televisão e rádio.
1: Raymond explica que o objetivo é minimizar os impactos das apostas sobre a saúde mental, o orçamento das famílias e o endividamento da população. Ele acredita que reduzir o alcance desse tipo de atividade protege os consumidores mais vulneráveis.
2: Termina agora o Jornal Câmara dos Deputados, produzido pela Rádio Câmara, com trabalhos técnicos de Everson Urani e a apresentação de Val Monteiro e Luciana Vieira. Uma boa noite para você.
1: A Voz do Brasil volta amanhã. Boa noite.
4: Você ouviu A Voz do Brasil. Boa noite.

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1: Falta muito pra chegar sexta, 5 da tarde, será? Meu Deus do céu, que boca seca.
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2: Esse é o áudio de Giovanni Gil, vocês doam aos seus 18 anos de idade. É isso aí. Alô, testando o som, o botãozinho tá ligado, tá chegando o sinal. Aí, tudo bem contigo, papelzinho?
3: Sim, mais ou menos, tamo ali, pra cá, pra lá.
2: Eu gostei da sua felicidade, a tua felicidade é a nossa também, olha aí.
3: Ah, minha é minha, o que é teu é teu.
2: Ah, pode ser nosso, né?
3: O que é meu, quem tem, tem medo.
4: Olha aí.
2: Você, Giovanni Gil, regulando o botão.
4: Isso, bora. Como é que tá reguladinho aí?
2: Tudo certo, você tá chegando bem pra ti?
4: Tá bom, agora tá bom.
2: Isso aí.
4: Tá
3: entrando bem aí. É.
2: Alô, Carioca.
4: Oi,
2: tudo bem? Testando o som, teu botão tá bem ligado?
3: Oi, rapaz, vou falar tua língua.
4: Gosta, ele gosta.
3: Vou falar tua língua. Tá bem aqui, né?
2: Tá chegando. Você, Felipe da Molina.
3: Por sinal, Teta, presta bem atenção nesse volume aqui, daqui da minha parte.
4: Olha, ele quer te mostrar o volume dele.
2: Eu quero ver o teu volume.
3: Porque vai ter umas novidades aí. Não sei se o senhor não vai contar muito com a tua expertise.
2: Olha
3: o
2: que deu,
3: pode falar, pode falar. De operador técnico aí.
2: Vai, o que aconteceu?
3: Não, volume, não, quando eu vou te avisar.
4: Tá,
2: gente, e você, Dom Felipe Dalmonense, está bem?
4: Por quê? Alguém falou alguma coisa?
2: Não. Olha, você está meio abatido.
3: Todo ressabiado.
2: O que que tá acontecendo?
4: Por que alguém falou alguma coisa?
3: Por que tá todo
4: boa?
3: Mundo ressabiado hoje?
4: Não, tá tudo certo. Cara, tinha um chefe que dava bom dia pra ele, por quê? Bom dia, por quê? Imagina o Teta.
2: Não,
4: desculpa.
2: Não faz isso. Vocês dão bom dia pra quem vocês não conhecem?
3: Eu dou bom dia.
4: Eu dou. Se encontra, a pessoa olha, sim, qualquer pessoa.
2: Ah, mesmo que não olha.
4: É interior, né?
2: Eu sou
4: do interior.
2: E na capital eles não dão bom dia assim?
4: Não.
3: Na capital eles não estão.
2: Não quer saber?
4: Acho que é assalto se der bom dia.
2: Ah, é? Não pode ser verdade.
4: Desconfiam. Eu queria ver o Teta andando na rua da praia. Eu queria...
3: Na rodoviária. Eu já contei a história do Teta na rodoviária. Ele saiu, ele desceu do ônibus que de...
4: Cumprimentando todo mundo.
3: Cara, parecia
4: um
3: crocodilo.
4: Parecia um político.
3: Parecia o crocodilo Dandy, cara.
4: Oi, tudo bom?
2: Ninguém me dá bom dia.
4: Cara, eu só imagino a cara das pessoas se ele fizer
3: isso. Sim, cara.
2: Sai daí.
3: Isso que me chamou mais atenção. Ele cumprimentou, bom dia. Boa tarde.
2: Eu estava uma vez.
3: Aí o pessoal ficava. Ele ia embora, boa tarde.
4: Ele cumprimentou uma senhora de costas.
3: E aí todo mundo ficava olhando pra trás, olhando, que esse louco.
4: Eu andei andando com ele encantado, voltando do almoço, e tinha uma senhora sentada numa cadeira em frente, tipo, da lojinha dela ali, sentada fora. Sim. Calor, aquele dia de calor. E ela sentada de costas. E o Teta, bom dia! E eu meto um susto, virou pra
3: trás.
4: Ela cumprimentou quem não via, quem não viu ele.
2: E aquele dia que nós estávamos almoçando, tu disse a banda que ele te abanou, ninguém te abanado, te lembra?
4: Não, eu fico imaginando o Teta descendo em Porto Alegre, daí, os caras, no mínimo, eles devem pensar o seguinte, tá indo pro São Pedro.
3: Eu também tenho que contar uma derrota minha.
2: Pode falar.
3: Até o Dog tava junto comigo, né? E ele que me chamou a atenção, bacana, que tu não se fragou, né? Aí o vídeo, oi, Carioca!
2: Oi!
3: Querida, tudo bom com as crianças? Oi, tudo beleza? Aí eu não tinha o que falar, aí eu falei assim, que bafo, que tava quente, né? Eu, que bafo, né? E a mulher parou de falar.
2: Parou de falar
3: e valeu, tchau, daqui a pouquinho tu dog, bah, cara, tu não se fragou? Porque quando ela tava falando ali contigo, toda feliz, tu falou, que bafo, né? Que bafo, ela chegou, ficou toda constrangida, quando tu saiu, ela botou a mão na frente, na boca, começou.
2: Não pode ser verdade.
4: Não.
3: É verdade, foi o dog que me chamou a atenção.
2: Você tem que falar do outro jeito, tem que dizer assim, Papael, você que nem uma nota de 50, Papael.
4: Por quê?
2: Valioso.
4: Olha aí, não, parece não. Uma onça.
2: Não, um bafo de onça.
4: Um dia, essa aqui eu também já contei, mas sempre é bom lembrar.
2: Vai.
4: No restaurante tá o Teta lá com dois entregadores, dois caras lá, os amigão, dois amigão.
2: Ah,
4: isso.
2: Estavam lá no vento.
4: E toda hora se encontrava com ele lá isso. E tal. E os caras em cima dele, pai, eu ouvindo de longe, me servindo ali, ouvindo aquele nheque, os caras reclamando com o Teta. E aí, vai me dar, não prometeu, porque não sei o que. Cheguei, tá, o Teta já prometeu, sei lá o que. Os caras estão cobrando, os caras cobrando firme dele. Já tinham perdido a paciência, do tipo, vem cá, meu.
2: E
4: o Teta só, não, vou ver, eu tenho que ver.
2: Departamento.
4: Aí eu resolvi parar com a palhaçada. O que que tá acontecendo aí, hein? Que aconteceu? O Teta prometeu coisa pra vocês e eles viraram pra mim. Sim, ele disse que ia dar a camiseta, cedendo.
2: É, isso aí.
4: Mas vocês falaram com o cara errado. Tinha que ter falado comigo. Aí os dois viraram. Olha. Ah, é? Contigo? Eu, claro. Se tu falar comigo, eu digo. Não tem. Não vou enrolar vocês.
2: Ai, gente do céu.
3: Boa.
2: São as coisas da vida que acontecem. Mas é, gente, começamos.
3: Não, coisa da vida, ficar mentindo pra vocês.
4: Tá enrolando.
2: Não, um dia a gente vai conseguir. Vai,
4: tá até hoje. Aliás, o Luciano das Trufas tá esperando lá.
2: É, mas a gente vai conseguir.
4: Canta na minha casa.
2: Estamos tentando mais.
4: Faz 5 anos que ele se inscreveu.
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2: Estamos tentando uma solução.
3: Cara, tão gente boa, apresentei a gente aqui.
2: Gente fina, cara. Gente finíssima, né? Mas vamos lá, aqui ó, começando junto.
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2: Hoje é dia 5 de agosto.
5: Cinco. Vai cair na conta.
2: Dia 5 de agosto, vamos nessa. Vocês lembram algum dia que é festejado hoje pela manhã? Rapidinho, vocês estavam falando, né? Charlotte,
4: dia
2: ajuda.
4: Da farmácia.
2: Não? Farmácia hoje? Isso, Charlotte.
3: Ui.
2: Essa é farmácia.
3: Não é mais comigo essa editoria, eu nem sei.
2: Então tá bom. Hoje é dia da farmácia, gente.
3: No horóscopo.
2: Eu me lembrei de uma piada hoje. Da farmácia, sabe disso? Eu fui pedir pra menina da farmácia uma pílula contra a preguiça.
3: E aí?
2: E ela disse: tenho sim, então coloca aqui na minha boca.
3: Eu entendi!
2: Gostei!
3: Palhaço!
2: Eu entendi! Gente, vamos lá! Alguém que tá de aniversário, vocês lembram de alguém?
5: Mano, cara, deixa. Eu tenho dois aqui que são, né, praticamente famosos. Um é um querido nosso aqui.
2: Quem?
5: Michael Alves Freitas.
2: O Maiquinho?
3: É esse ali?
5: Isso! Carioca, ele é irmão do. O Maiquinho. Michael Alves Freitas.
3: Ah, irmão do
5: Mateuzinho, né?
2: Mateuzinho.
5: Isso. E ainda, grande Xande Gonçalves.
2: Ah, olha o Xande.
5: Isso, do Pandoras.
3: Ouvi falar.
5: Como não? Do Pandoras.
3: Pandora, a banda sim.
5: Isso.
3: Sim.
5: O Xande é o vocalista.
3: O Xande. É ele que canta, isso, então.
2: Que legal, Xande.
5: Olha parabéns, aí. Parabéns. Esses dois.
2: Que aí. Top. Ô, gente, quer dar um elogio pro Giovanni Gil? Que eu não sei, mas ele conseguiu achar onde que era aqui que dava
4: o barulho?
2: A interferência, né? É verdade, ó, tá bem bom.
4: Parabéns,
2: aqui, ó.
4: Gil. Técnico Gil. De nossas horas
5: lives. É um cara, eu falei pra vocês ontem, tava mais ou menos. Tava desregulado.
2: Olha como tá
5: que nem
2: bom.
5: Estava lá encantado.
2: Até o retorno tá melhor,
3: gente. É, o que tu fez aqui? Onde tu mexeu, Gil?
4: Parabéns também. Parabéns também que eu lembrei que hoje é o Dia Internacional da Cerveja.
5: Ah, eu quero lembrar, falar em aniversário. Sabe quem tá de aniversário hoje?
2: Quem?
5: A tua querida Cachoeira do Sul.
4: Olha, grande cidade.
2: Cachoeira do Sul.
4: Cachoeira do Sul, hoje
2: é de aniversário. Antes tem Novos Cabrais, depois você vai a Cachoeira do Sul.
4: Cachoeira do Sul, cara, ela virou cidade em 1820. Pra vocês terem uma ideia. Pra vocês terem uma ideia, uma dos mais antigas do estado.
2: É verdade.
4: O Brasil, a independência em 1822, ou seja, ela foi fundada como cidade antes de ser Brasil, era Portugal.
2: Aqui,
4: antes
2: de ser. Não pode.
5: É, tanto é que ela tá ali naquela
4: Brasil,
5: rota
4: mas não
5: dos
4: era
5: Açores,
4: independência.
5: Né? Hã? Ela tá ali naquela rota dos Açores.
4: Pertencia
5: Rio
4: a Portugal.
5: Pardo, o Rio Pardo ali.
2: Né? Quantos anos tem então? Me ajudem.
4: Soma aí, 1820.
5: Cara, são 200 e diminui. Anos.
2: Olha aí, gente.
4: Uma diminuição.
3: Que legal, cara.
2: Quantos mil habitantes?
5: Eu acho que é 220 anos, cara. Se eu não me engano, alguma coisa eu ouvi eles falar hoje pela manhã.
2: Oi, você é uma bebida.
4: Cachoeira. 206 anos.
5: 206. Então tá aí.
2: E aí, gente, ó. Cachoeira 2 horas de Lajeado, 2 horas e 16 minutos.
4: O meu pai, uma vez, ele. Meu pai serviu no quartel, ele com 17, 18 anos, ele morou em Cachoeira do Sul um ano antes de namorar minha mãe e tal. Ele conta essa história toda. Cachoeira do Sul era.
5: Era a capital, quase.
2: 82 mil habitantes tem hoje.
4: Olha aí. E aí ele foi pra cachoeira lá, né? E todo feliz e tá. E depois quando eu fui morar lá, e ele, bah, tu tá morando na minha cidade, que saudade. Ah, queria ver lá o cine. E o cine tá em ruínas, não sei o que, tá tudo caído. No tempo dele já era, né? Sim, aí eu andei lá e eu levei ele lá e ele queria, cara, vamos passar na eu quero ver meus amigos. Eu digo, não, vou te levar no cemitério.
3: Acabou o entusiasmo do pai, cara.
2: Não faz isso, então felicidades a Cachoeira do Sul.
5: Ô meu, hoje pela manhã eu dei uma passadinha que a gente foi a gloriosa São Bento e aí o Carioca, eu dei uma passadinha ali no Ney pra dar um oi pra ele e tal. E aí nisso eu cruzei em frente à casa dos meus pais, tava lá na frente, parei. E aí meu pai chegou pro Gabriel e disse assim: e o pai tá começando com um pouquinho de Alzheimer, né? Ah. E aí o pai disse pro Gabriel: não, eu morei 3 meses lá nos Estados Unidos e vim falando inglês.
2: Ô, gente, mas vocês sabiam que tem pessoas que acabam aprendendo a falar inglês mesmo com essa situação aí?
5: Ah, é? Só pode.
2: Que voltam, né?
5: Mas o meu pai não morou nos Estados Unidos.
2: Ah, mas ele pode falar inglês, talvez ele pense.
5: Isso sim. É. Pode fazer um cursinho aqui, né?
3: Pior que essa doença é engraçada no começo, mas é triste, né, cara?
5: É.
2: Imagina, já é isso. Eu tenho um pensamento que fala disso, viu, gente?
5: Ah, é?
2: É verdade aqui, ó.
5: Vamos ver.
2: Olha aqui, ó.
5: Vai ser pra mim, quer ver?
2: Olha aqui, ó, quer ver? Esse pensamento realmente, ó, nunca mais vai dar certo.
5: Eu vou contar uma piada disso depois.
2: Boa, isso aí, Papael. Olha aqui, ó. A única coisa que eu lembro é que eu esqueci de alguma coisa. Caroca.
3: Essa fama de esquecido.
5: Não sei, já vou emendar então a piada.
2: Vai,
5: o carioca foi lá no fazer os exames e o médico olhou e disse: ué, o senhor tá com 2 problemas aqui.
2: Ai.
5: 2 problemas grandes. Ah, é? O que tem? O senhor tá com Alzheimer e tá com bronquite. Bronquite? Dizem o quê? Eu tenho bronquite? Mas como? Bom, pelo menos não tenho Alzheimer.
2: Felipe, dá uma olhinha, um pensamento, vai.
4: Eu não quebro minhas promessas, eu só coloco elas em modo de espera permanente. Teta Rodrigues.
2: Ah, sai daí, é verdade.
5: Cara, ficar sóbrio também é algo extremamente prazeroso, não causa ressaca. Heron Felipe da Olinha.
3: Olha aqui, essa vai pro Teta.
2: Vai.
3: Admita, você também dá satisfação pro cachorro ou pro gato antes de sair. A mamãe e o papai vai dar uma voltinha, fica quietinho.
2: Ah, não. Mas eu peço desculpas. Não vem comigo, não. Isso aí é pretinho. Aqui, ó, gente, tá começando. Ô Zé, seja bem-vindo.
7: Muito bem, vamos ser sérios no programa.
2: Você nunca teve, você não tem Alzheimer, né, Zé?
7: Não lembro. Vamos então.
3: Essa foi boa.
7: Vamos com as principais notícias de hoje, começando com relacionamentos.
3: Já sei que é pra mim.
7: Clientes têm momento íntimo em cama de loja, diante de outros compradores.
5: Cara, eu lembro um vídeo uma vez, teve uma mulher numa das casas Bahia, cara, a mulher fez um teste.
2: Meu Deus do céu. Não pode ser verdade.
3: Olha, cara, uma cena surpreendente em Taiwan. Um casal se deitou numa das camas em exposição e começou a ter um momento íntimo diante de outros clientes da loja, cara.
2: Que coisa, gente!
3: Os dois começaram a se beijar, se abraçar, se acariciar, incluindo as partes íntimas.
2: Meu Deus!
3: Ai, que delícia! Como ele estivesse num quarto privado, cara.
2: Na cama!
3: Olha, uma mulher indígena filmou o encontro amoroso em público e compartilhou o vídeo nas redes sociais. Dias depois de ter registrado a cena quente, em 16 de julho, as imagens aí viralizaram.
7: Quantas imagens?
3: Ela contou que seu filho viu o casal e disse que a cena era nojenta, cara. A mulher criticou duramente o casal por não conseguir controlar seus impulsos sexuais. Vão pra casa, entre no carro, alugue um quarto.
2: Meu Deus!
3: Escreveu ela, cara. Mas o vapo-vapo, cara,
5: imagina o pessoal, os clientes, cara.
2: Que coisa estranha, né, gente?
5: Ah, será que...
3: Outros usuários das redes sociais também demonstraram indignação com o episódio. Um deles escreveu:
2: temos áudio.
3: Não é hotel. Alguns sugeriram que a loja deveria colocar placas proibindo qualquer tipo de intimidade amorosa.
2: Eles estavam testando o colchão.
5: Cara, já pensou se o pessoal vem aqui no Lajeado Shopping? Aqui tem um, né? Pessoal aqui testando o colchão, já pensou? Verdade, uma cena dessa?
3: Imagina.
2: Se você visse isso, o que você ia fazer, Caroca?
3: Olha, eu?
2: É.
3: Não, nunca conheci o aconteceu. Não.
4: Se você... Tu ia sair correndo,
3: intimidade, cara. As intimidades têm seu lugar.
2: Não entendeu. É. Se você vê isso.
3: Ah, eu jogava água pra separar.
4: Mas não são cachorros, meu.
2: Mas ia ajudar.
3: É, mas se fica engatado.
4: Cachorro, seu burro, cachorro.
3: Se fica engatado.
2: É.
3: Joga água.
2: Ô, Gil, se você vê isso aí, você faz o quê, Gil?
4: Ah, não, eu fico ali assistindo.
2: Quer ver a resposta diferente? Ó, Elon Dalmorim, você avisa a segurança, né?
4: Eu acho que sim.
2: Eu também, avisar a segurança.
4: Tu acha que criança seria uma sem vergonhice?
3: Cara,
4: se tem vontade, deixa, cara.
3: Tem o nome do como é que é, dessa infração, como é que é? Atentado ao pudor.
4: É, atentado ao pudor.
3: Atentado ao pudor, né?
4: É, não vai.
3: Olha,
4: preso,
3: de acordo com o site The Mothership, um internauta afirmou ter ouvido de uma funcionária da loja que incidentes desse tipo realmente ocorrem de tempos em tempos.
2: Ah,
3: e que os funcionários geralmente fazem vista grossa desde que a situação não saia do controle.
2: Meu Deus,
3: não que... é aquela, só essa vez que aconteceu, não, hein?
2: Olha. Ô, gente, acontece muito, já vi vídeos na praia acontecendo isso.
3: Não, é pra aproveitar, né? Que não paga nada.
2: É, na praia.
3: É, tem gente que vai pra praia pensando que ali é território sem lei, né?
2: É.
3: Podia botar umas cortinas, né?
2: Eu concordo
3: contigo. Já vi cada cena nas dunas.
2: Ah, é?
4: Cara, tu viu?
3: Em casa, nas casas de salva-vida, então?
2: É. Tem uma música na casinha do salva-vida.
4: Cara, eu lembro uma que o velho contou, né? Dessa aí, mas foi na praia. Diz que chegou um casalzinho lá e coisa e tal. E aí estenderam uma toalhinha.
2: E aí
4: já começaram a se despir, coisa e tal. E aí nisso vinha vindo o velho. Só que nesse meio tempo, cara, bateu uma brisa, bateu um vento.
2: E aí o
4: maridão foi lá e buscou umas, né, aquelas latinhas de refrigerante da Fruc ali. E aí botou assim nos quatro. E aí daqui a pouco o velho chega perto lá, o velho bomba chega perto e diz: meu Deus do céu, eu juro que o pessoal ainda não tinha pensado nisso, em botar as latinhas de refrigerante pra tomar.
3: Opa! Não, é que ele não quis contar a fundo.
4: Fica
3: proibido.
4: Eu tinha que preservar o casal.
2: Tá tudo certo. Mas acontece muito isso aí, gente.
3: Manda essa gravação pra Fruc. Foi uma propaganda bacana.
4: Pois, eu não ia fazer pra grandona lá, né?
2: Época de festa acontecia muito o carro embaçado, né?
4: Isso aí acontece.
2: Uma vez um amigo meu.
4: Conta mais, Teta. Como foi essa teta?
2: Um amigo meu? A gente só viu o bundão dele batendo.
4: Opa!
3: Dele bater.
2: Mas vou fazer o quê? Aconteceu? Nunca aconteceu pra ti isso aí, Gil?
4: Não, graças a Deus não, cara. Me poupe.
2: Isso aí, cara.
3: Não.
2: Diga a matéria, isso aí.
3: Acabou.
4: Não, né? Pelo amor de Deus.
8: Pessoal, mim não fala. A língua.
2: Pessoal participando aqui, o Zequinha, acho que que mandou alguma coisa dessa notícia.
9: Ô, Zeca, oi, alô. Boa tarde, amigo da Encanto. Tem uma reclamação muito grave pra fazer aí. Esse bando de sem vergonha, né? Acreditei em vocês aí que para receber os dias úteis, o sábado contava com o dia útil, né? Eu recebo do INSS no quarto dia útil, né? Então vou receber hoje, né? Pensei ontem de noite, aí fui pra casa de tolerância lá, né? Onde é que o papai me indicou.
2: E aí?
9: Gastei dinheiro a rodo, né? E hoje não entrou dinheiro.
4: Não tem condição.
9: É
4: o Gil.
9: Me manda no privado aí o CPF do Giovanni Gil.
2: Tá.
9: Pra eu colocar ele na justiça. Foi ele que
4: agiu nesse negócio. Desculpa, Zé.
9: Hoje seria o quarto dia útil. E hoje é o terceiro dia útil.
2: Viu?
9: Eu não recebi.
2: Então, certo, se hoje
4: é engraçado que eu pesquisei aqui na IA, tá dizendo que o Gil tá certo. Não, que sábado é dia útil para efeito de pagamento de. Não de banco.
3: Mas é que ele deve ser porque
4: banco. Banco,
3: exatamente.
4: Aí
3: não funciona sábado.
4: Aí, Zeca, salário. Nós estamos falando de salários.
3: Aí empresas. Pro pessoal do. Ainda que tá no CLT.
4: Isso aí.
2: O Zeca é aposentado, né?
4: Olha aí.
2: Zeca já é aposentado. Eu vi que tinha uma cara de acabado.
4: Dá o quê?
3: Cara de quê?
4: O quê? Da cintura pra baixo?
3: Gente, boa. Tu tá te chamando os aposentados de acabado?
2: Não.
3: Ele já já tá, meteu o pau nos pedreiros.
5: Sim,
3: não,
5: padeiro.
3: Nos fordeiro, padeiro, não.
4: Padeiro,
3: chamou de fofoqueiros.
4: Padeiro, ele falou mal dos padeiros.
2: Vocês estão jogando, vocês estão caçando o bruxo aí, viu, gente? Aqui, ó. Alô, oi.
5: Oi.
10: Querido.
2: Ó,
5: Carlinhos.
10: O Teta pediu ali, né?
5: Carlinhos.
10: Se vocês vissem uma cena dessa, o que vocês fariam? Cara, eu se visse uma cena dessas aí numa loja, um casal, né, no vapo-vapo ali no colchão, com certeza a primeira coisa que eu pensaria é que cara de sorte, que namorada que ele arrumou.
2: Olha aí,
10: meu Deus.
5: Viu? Liberal.
2: Olha aí, ó.
5: Uma namorada liberal.
2: Que nem o Gil uma vez, a gente foi lá no interior.
5: Isso, a gente foi.
2: Aí tava lá, cara.
5: Era no interior lá, isso. Quase lá perto de Gramado Xavier.
2: Tinha a porquinha, ele, ó. Aí chegou o papaiel e disse, aí disse, o Gil, tu quer também? Que eu quero, seu demônio, tu me arranca as orelhas.
3: Ai, ai, ai, ai, ai, ai, ai.
2: Ele vai ficar bravo. Ô, Papael, olha aqui, ó. Tu trabalhou com meu irmão em Cachoeira do Sul. Olha aqui, ó.
4: Meu irmão, quem é?
2: Aqui, ó, ele botou aqui, ó.
4: Quem é que tá falando?
2: Daniel Reis, de Santa Cruz do Sul. Irmão do Thiago Reis.
4: Ah, Thiago Reis, cara. Aí, ó, o Carioca conhece. Eu
3: trabalhei com ele também.
2: Isso aí, ó, viu? Nosso ouvinte também aqui, ó. Oi, quem mais?
11: Bom dia, Teta.
2: Tudo oi.
11: Certo?
2: Oi,
11: tudo. Você vem, manda pra nós, fio de cabelo.
2: Fio de cabelo. Ele pediu música agora.
3: Não, não, não, não é essa hora. Horário agora é de conversa.
5: Ele tá achando que começou o baú.
2: Talvez não tenha internet de manhã, ele mandou. Ah, acho que talvez tenha pego internet.
3: Vamos bater papo.
2: É, aqui, ó. Alô, oi.
5: Oi.
12: E aí, gurizada.
5: Ô, Jonathan.
12: Não, o Teta brinca de cumprimentar as pessoas, né? Que nem falou, né? O Heron, até quem ele não vê, né? Mas imagina o Teta entrando numa loja, né? E deve cumprimentar até os manequins também.
5: Esses dias na
4: já aconteceu.
2: Já aconteceu.
4: Sim, histórico, ele cumprimentou aquele João Bobo que. Aqueles bonecão de posto.
2: Ah, o Michel Teló da loja
4: ele
2: também.
4: Buzinou pro bonecão de posto.
2: Ah, eu
3: cumprimentei. Começou a banar?
5: Cumprimenta os totens.
2: Cumprimenta os totens.
4: Logo que eu cheguei aqui em 2020,
2: de
4: peguei carona com ele, de encantado a lajeado. E aí me falaram da história da buzina. Que tinham feito uma sacanagem, tiraram a buzina do carro.
2: E
4: aí eu resolvi contar. É 87 buzinadas de lá até aqui, mano.
2: Não. Ele contou mesmo.
5: Não, a pior. A pior de todas.
3: Mas o Heron tá querendo contar teus bom dia de manhã?
2: Vamos contar bom dia.
5: Ô, Carioca. Não, mas eu passei, eu sou a vítima aqui nessa rádio.
2: Do quê?
5: Que uma vez a gente veio de Encantado pra Lajeado pra plotar. Que ia ir depois pra emoção, aquela.
2: A Weekend,
5: isso, a Weekend. Cara, aí não tinha mais os adesivos. E esse aqui veio num desespero, daí, dando sinal de luz. E ela não tava mais plotada da Encanto. E aí, cara, esse aqui tava num desespero só. Ele buzinava, ele acenava. Eu achei que ele ia infartar até aqui em Lajeado.
2: Sai daí, Dil, não começa.
5: Imagina,
2: eu vou contar
5: a situação.
2: Ah, sai daí. Ó, escutando vocês, nos tempos de segurança de um baile bem conhecido, como é que é? Ah, o pessoal fazendo um estacionamento, ele botou aqui, ó. Nosso amigo Formiga botou, ó. Olha aqui, ó.
3: Quem tem?
2: O Formiga mandou, disse que ele viu no estacionamento.
3: Vup, vup, vup, vup, vup, vup, vup, vup, vup, vup. Nos estacionamentos de festa, sim.
5: É. Ah, é, pode, né?
2: Quem mais aqui, ó? Oi.
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5: Ah, o Formiguinha.
2: Ele teve aí, ó. Formiguinha, abraço pra você. Quem mais sintonizado aqui, ó?
5: Quem mais,
2: Ricardo,
5: quem mais,
2: ó.
5: Quem mais?
2: É o Deuclécio Stoll. Ô, Deuclécio. Nosso ouvinte. Ó, eu faria se você uma cena dessas... Pedia pra participar também.
5: Olha aí!
2: O que eu faria se...
3: Aí é sofazão.
2: Ah, não, mas...
3: Ali não é de Cristo, não é de Deus, isso ali.
2: Não, mas eu não vou divulgar
3: é
2: o nome.
3: Pecado. É pecado. É pecado.
2: Eu não vou divulgar.
3: Quem
2: não,
3: tem?
2: Não, não vou falar o nome, né?
3: Mas por quê? O que quer ser?
2: Ela que participou.
5: Ela participou?
3: O que que ela botou?
5: Ela apagou.
2: Não apagou, tá aqui, ó.
3: Quem ela botou?
2: Lê aqui, Gio, ó. Lê aqui, ó.
3: Não, mas o que que é? Agora fiquei curioso.
2: O que eu faria se você, uma cena dessas... Eu
5: faria também.
2: Olha aí, ó, viu?
3: Não.
2: Olha aí,
3: moderninha.
2: Viu? Olha aí, Gil, viu? Tu achou que...
3: Cara, as mulheres estão assanhadas, né?
2: Conta agora, daquela piada lá, dá tempo.
3: Qual?
2: Aquela do cara, tu gosta de uma... mais de dois, lembra?
3: Ah, é verdade!
5: Como assim?
3: Boa!
5: Pro pau?
2: Mas deixa tu, o que é que eu
3: vou?
2: Um dia chegaram pra mim, disse, né?
5: pra te fazer um filme, aqueles adultos?
2: Isso. Ah. Aí depois um amigo meu também, eu perguntei pra ele, né?
5: Se ele
2: gostava de fazer Amor a Três.
5: Ah, isso.
2: E diz ele, não, sai fora, não gosto disso. Isso não é coisa de Deus.
5: Não, claro que não.
2: Eu disse, então vai pra casa que começaram sem te avisar. Eu me lembrei de um amigo que contava sempre essa.
5: Ah, é?
2: É isso aí.
5: Não, imagina,
2: abraço pro Bunhu. Vai, Gil!
5: Vó, onde, ô, Tetinha?
2: Piadinha?
5: Cara, olha aqui, velho. Essa aqui é aquelas do Papaião. É boa, é curta e é nova pra quem nunca ouviu. O ladrão, cara, o ladrão entra em casa e grita: passa o dinheiro! E o homem responde: calma! Calma, amigo.
2: Ô, gente boa.
5: Você poderia falar um pouquinho mais baixo, assim,
2: não,
5: né?
2: Não faz isso.
5: Isso. E aí o ladrão, mas por quê? E aí, calma, cara. É que a minha mulher tá dormindo. Se ela acordar, vai querer saber onde eu escondi o dinheiro.
2: Boa, garota, vai.
3: Cara, eu tô desanimado com as mulheres, mas não vou mudar de opinião.
2: Por quê?
3: Antes que venha a piadinha, porque eu sempre levo na lata, sempre não tô, eu não tô me dando bem com as mulheres, cara.
2: Oh. E com homens?
3: Ontem, por exemplo, nem vou te responder, Teta, né? Ontem, por exemplo, cheguei tentando conquistar, né? Cheguei assim.
2: E disse o quê?
3: Perguntei pra morena, né, cara? Que tipo de homem te atrai?
2: Ah.
3: Aí ela falou: daqueles que abrem sempre a porta do carro. Aí eu falei: mas peraí! Para aí, gente. Eu abro sempre a porta do carro.
2: Olha aí.
3: Aí ela: sério? Tu abre mesmo? Eu não acredito. Claro que eu abro.
2: Que lindo.
3: Se eu não abrir, como é que eu vou entrar dentro dele? Ela saiu brava de comigo, cara.
2: Boa.
3: Dá pra entender essas mulheres, meu?
2: Não tem como. Mas quem entende tá chegando.
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15: A piada é de cinema.
2: Cinema. Oh. Olha que lindo.
15: Hoje meia entrada ali no cinema pra todo mundo.
5: Isso. Olha. Quarta-feira.
15: Ali tá aí. O cara, não tá os dois ratinhos no cinema, na sala de projeção ali, sabe que passa o rolo de filme?
5: Sim.
15: Tá passando, tem dois ratinhos ali devorando um rolo de filme, comendo tudo.
3: E como é que a pessoa vai ver?
15: Acabaram com o filme.
2: Meu Deus.
15: Aí tava no final, um rato perguntou pro outro: e aí, o que que tu achou do filme? Ele: ah, eu gostei mais do livro.
2: Ah, meu Deus.
16: E não mandou cuidar de mim.
2: É a voz do Larry.
16: Não tem mais isso, não tem quem não mandou cuidar de mim.
5: O Larry mandou cantar pra rádio.
2: Tá o Larry aí.
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0: De volta, gente! De volta! A maluquice do seu rádio é o momento onde você fica mais feliz. É, pelo menos tentamos. Em nome de quem?
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0: Feito! Ô, gente, me permitam, rapidinho, a gente tem que divulgar quem levou a promoção Dia dos Pais.
3: Acharam?
0: Sim. Hã? Temos o nome do pai, isso mesmo,
5: meu
0: gente.
5: Nome do pai.
3: Nome de Padre, de Filho e de Espírito Santo.
0: Calma, calma, gente.
6: Mas aí a pergunta que não quer calar. Acharam o pai mais 100 dos vales?
0: Isso, achamos
3: ele. Vai ganhar aquele relógio inteligente e o copo estando.
5: Como é que foi o sorteio?
0: Foi
5: o
0: sorteio, gente, a gente tem um sistema. O nosso sistema é cada participação...
3: Ganha um cupom.
0: Ganha um cupom.
5: É bolinha? Aquelas bolinhas no
3: cupom? Não, não é bingo, cara. Não é bingo. É de acordo com o sorteio da Loteria Federal. E aí, a partir daí, é com todos os cupons de participação é feito.
0: Aí, ó, gente, vamos lá. Aqui chegando.
4: Atenção, meu pai é 100.
0: Atenção, aumenta o volume aí. Ele está na linha. Temos o áudio dele.
3: É o pai Giovanni.
0: Não, atenção. Oi. Tá aqui ele. Oi, silêncio.
7: Boa tarde, meu nome é Christian de Azevedo Fabrito. Sou morador da cidade de Santa Clara do Sul. E eu fui contemplado da promoção Meu Pai é 100 da Rádio Encanto FM. Muito obrigado, Encanto, pela premiação.
0: Olha aí, Cristian! Cristian de Azevedo, Santa Clara do Sul! Que legal, gente! Legal. O que ele vai levar, papaião? Fala pra gente!
3: Eu não sabia, papaião! Não quebra a promoção, papaião!
5: Pra quem tu vai perguntar?
3: Ô, Teta, tem coisas que tu tem que pensar antes, meu.
0: Calma, então vou ajudar. Como é que é o nome do relógio, Gil? Inteligente?
3: É um relógio...
5: Só me te perguntar uma coisa inteligente pro Gil, uma coisa não!
3: Mas é um Smartwatch Mini da Xiaomi.
5: Mini?
3: M-I,
5: mais, cara. Mi. É o Mi, não é Mini.
3: Não é Mini. Eu achei que era um menorzinho.
6: Eu não sei o que é pior. Eu já achando que, nós não falamos que era Mini.
5: Entendeu? O Giovanni que vai estragar a promoção, cara.
3: E também um copo da Stanley. Um copo térmico.
5: Aí, gente. Ele sabe que ele é pai. Como é que sabe que
0: ele tem o registro do filho?
3: Não, isso, Gil é não, taipa.
5: O Gil é taipa.
0: Não, não, é pai.
5: É isso.
3: Pai.
5: É taipa.
0: Pô, é surdo. Ele tem o filho no nome dele, é pai dele.
3: É, o pai é quem cria.
5: Ah, isso é verdade.
0: É. Certo. Ô, Cristian, desculpa alguma coisa, mas você ganhou, viu? A produção já está entrando em contato com você, tá bom, amigão?
5: O Teta tem dois.
6: O coitado do pai fica até em dúvida.
0: Bom, eu tenho.
5: O Teta tem dois e ninguém discute, porque quem cria é ele.
0: Sai daí, meu. Ah, tá no meu nome. Ai. Sai, gente, ó, repetindo, Cristian de Azevedo, Santa Clara do Sul, foi contemplado promoção Meu Pai é 100, dando 2026. Aê! Aqui tá chegando.
4: Muito bem, vamos adiante, trazendo mais informação, agora a carta da ouvinte com Charlotte de Orleans e Bragança.
5: Vê que tem sobrenome de remédio?
8: Ai, pronto, lá vem o sabe tudo, querer estragar o quadro. Charlotte. Os homens falam e ele fica quietinho, ele é um gatinho no treino, um leão no jogo com as mulheres.
6: Olha, eu não sabia,
0: o meu avô dizia um negócio.
6: Como é que tu tá, Xaxá?
8: Bem, meu amor, você acha que eu tô com a roupa muito justa?
6: Meu Deus, tem tá espetáculo, Xaxá.
0: Eu acho que tá muito justo, isso aí fica feio pras crianças.
8: Como assim pras crianças? Eu não sou criança.
0: Não, não, as crianças...
5: As crianças que... olharem sua vestimenta, tá meio calçadinha.
0: Seu negócio meio atravessado.
8: Aliás, a moda agora, as mulheres... Que negócio? Você tá louco? A minha carteira.
5: O troço de
8: como é indelicado.
6: Não, Charlotte.
8: Isso não foi
5: falado.
8: Como é indelicado, ele sabe que eu estou tentando parar de fumar, mas guardo um charuto ali.
0: Que susto. Ufa.
5: Que susto. Que susto.
8: Que indelicado, ele sabe que eu estou tentando parar de fumar, mas guardo um charuto ali.
0: Que susto.
5: Que susto.

0: Barragem Eclusa.
1: Olha aí.
0: Bora lá. Ah, em Bom Retiro ali, isso, nas redondezas.
2: Exato.
1: É muito linda aí.
2: É linda.
0: Então em São José.
2: Como é que tá água lá agora?
0: Pois é. Ah, tá no nível.
1: Uns 10 dias atrás tava lá em cima.
2: Meu Deus. E ela escreveu pra mim, tá? Mandando aí, querendo saber o horóscopo.
1: Olha, que lindo isso,
2: hoje.
1: Eu gosto.
2: Então eu trouxe pra vocês horóscopos. Atenção, eu não tenho tempo, gente, pra falar de todos. Eu vou falar 4 signos e amanhã a gente traz mais. Tá?
0: Isso, Xaxá.
1: Cara, mas e aqueles que queriam ver?
2: Mas tem que reclamar, mas que coisa. Vai cuidar do sorteio, vai cuidar.
1: Tá bom.
2: Vamos indo. Aries, de 21 de março a 19 de abril.
1: Vai.
2: O céu indica que para o signo de Aries, a lua minguante pede uma abordagem cautelosa e diplomática nas relações com grupos. Cuidado ao atravessar a rua, olhe para os dois lados.
1: Caramba, que perigo. Que coisa, tem que cuidar isso aí, meu.
2: Touro, para você.
3: Olha aqui.
2: O céu indica que hoje pode ser um bom momento para refletir e ponderar sobre as suas atitudes.
1: Olha aí.
0: Olha.
3: Calma, Xaxá.
2: Olhe para os dois lados. Não, já falei. Se chover, um guarda-chuva pode ser útil.
0: Olha, coisa
3: que coisa. Que coisa mais óbvia, meu.
1: Não. Isso aí não tem cabimento.
2: Gêmeos, o céu indica um momento de reflexão. Conflitos antigos podem ressurgir.
0: E aí isso é chato, meu.
2: Sua cor é o azul da Pérsia e o número é 14.457.
0: No primeiro prêmio.
1: Não.
3: Na cabeça, bicho.
4: 14.457.
1: O que deu no bicho ontem, Gil?
0: Deu viado.
2: Também câncer. Saiba desapegar e valorize as parcerias de confiança. Cuidado com quem está ao seu lado, que parece ser seu amigo.
0: Ai, viu, Teta?
2: Alguém vai decepcioná-lo.
1: Quem é de câncer aqui?
2: Ao sair de casa.
0: Giovanni Gil.
5: É câncer.
2: Ao sair de casa, confira se fechou a porta.
3: Deixa
1: aberto, né? Só falou o signo do Gil aqui na mesa.
2: Não interessa.
1: Ah, desculpa.
2: Os 4 primeiros.
1: Não leu até leão?
3: Sou leão.
2: Amanhã.
1: Sagitário.
2: Vai, gatinho. Amanhã, gatinho.
1: Sagitário,
2: vai, gatinho.
3: Não tem, amanhã.
1: Desculpa, tá bom, foi mal.
3: Calma, Xaxá.
1: Foi mal, amigão.
2: Mulher.
1: Ah, não, é, tá, foi mal.
3: Sabe, Gil, que é isso aí? O que é isso aí, Gil?
0: É o
3: é uma jaguatirica.
0: O próximo, carioca, o leão.
3: É uma jaguatirica gay.
1: Sai daí. Vamos lá, ô Zé, você tá chegando.
6: Olha aí. A notícia não para. A paradinha.
1: Zé, baile funk.
6: Vamos. Com a informação. Economia. Mulher tenta sacar dinheiro e fica presa em caixa eletrônico, Giovanni Gil.
0: Meu Deus do céu, mas o que aconteceu?
1: Como é que ela fez?
0: Pois é, eu vou tentar.
3: É isso que a gente quer saber, então vai contar, Anta. O que aconteceu? É tu que sabe, meu.
0: Vamos lá. Olha, uma mulher, ela precisou ser resgatada pelo Corpo de Bombeiros Militar de Pernambuco após prender o dedo médio da mão esquerda. Num compartimento do depósito de cédulas em um caixa eletrônico. Ao tentar sacar o dinheiro em uma agência bancária, o caso esse aconteceu na noite do sábado, dia 1º, no bairro Casa Amarela, na zona norte do Recife. Segundo os bombeiros, foram enviadas equipes de salvamento e resgate. A vítima foi retirada com segurança após os militares utilizarem técnicas de salvamento e ferramentas manuais. O atendimento contou com o apoio do Serviço de Atendimento Móvel de Urgência, o SAMU, o resgate, a vítima foi levada para uma equipe do SAMU para a unidade de saúde, onde passou depois por uma avaliação médica.
3: Dinheiro. Não tinha outro lugar para botar esse dedo.
0: Tu sabe que isso aqui, se eu não me engano, teve um incidente desses numa das caixas, porque o dinheiro, ele veio e eu acho
1: ele vai e volta, né?
0: Não. Ele, só que a pessoa, muitas vezes, ela não pode de encontro a esse dinheiro, porque ele tem que sair, né? Tem que contar todas as cédulas e aí depois a pessoa, se tu tentar já botar a mão ali, pode acontecer do dinheiro tentar voltar.
1: E nunca contou errado, sempre conta certo.
0: Aí, cara,
3: uma proteção.
0: Exatamente.
3: Vai tentar tirar o dinheiro antes dele contar, sai uma mãozinha e dá um tapa na bunda.
0: E aí, cara, e a pessoa, de repente, vamos supor, eu queria pegar R$200.

0: veio a primeira nota de 100, vou dar um exemplo, e a outra de 100 ficou lá, e aí a pessoa entra em desespero e tenta resgatar, tenta pegar,
1: mas né? Sabia que ele
0: entra em pânico.
1: Eu já vi uma pessoa tentando pegar no caixa,
0: tá,
1: e o caixa engoliu de volta.
0: Tá, pois é.
1: Atenção,
0: é,
1: gente, se acontecer contigo, o caixa engole.
2: Já engoli de volta.
1: Isso, engole.
3: Caraca, Xaxá.
1: Opa! Engoliu de volta e no sistema consta lá que tá débito, que recebeu, mas eu acho que depois de eu acho que 30 minutos já atualiza e volta pra tua conta, viu? Saber disso? Que eu já vi a pessoa, tava num posto de
4: combustível. Foi bancário, né, Fetão? Não,
1: não, não, trabalhei
4: em RH. Isso tu não foi?
1: Não, bancário.
4: Pô,
1: não.
4: Que milagre.
1: Não, isso não. Olha, eu não passei na psicóloga lá, não passei. É verdade? Mas é, aí a pessoa fica preocupada.
4: Nosso amigo Vini, nosso colega Vini, ele deve saber.
0: Não, até pelo horário aqui, né? Como foi no já a partir do sábado à noite. Então, provavelmente, né? Ela foi nesses caixas eletrônicos do banco ali que tu entra.
1: Isso,
4: e aí, o chato conhece.
0: É, exatamente. E aí, por exemplo, tu não tem nem mais como com quem reclamar, né?
1: É. Ô, gente, outra dúvida que eu tenho, Elon, me ajudam vocês.
0: Vamos,
1: aí?
0: Vamos.
1: Vai lá.
3: Tá com coceira no sovaco,
1: não, não, é.
3: Tá peludo, bem peludo.
1: É sujeira. Ô, gente, vocês já viram que tem bancos que eles acabam fechando, 11 da noite, fecha, sim, não sei, chuta,
4: tudo,
1: né?
4: Por segurança.
1: Isso, e se você estiver lá dentro, tirando?
0: Oi?
1: Como é que fica?
3: Como
1: é
3: assim?
1: Eu sempre tive,
4: entendi,
1: essa dúvida.
4: Mas deve ter um guarda, não, que vai fechar,
1: não,
4: ali, né?
1: Não, não, não tem ninguém automático?
4: Será?
0: Como assim automático?
1: Não, é automático.
0: Não, não.
3: Fecha o portão.
0: Não, peraí, tudo bem, mas eu acho que é o seguinte. Se tu tá lá dentro pra sair, tu tem como, tu não vai poder entrar.
1: Ah, essa é a minha dúvida.
0: Não, porque eu acho que geralmente nos bancos, eles têm um sistema interno, não, dentro do banco, que tu aperta um botão.
3: O que o Teta se refere é aquelas cortinas
1: tem
3: de ferro.
1: Tem até uns que tem cortina de ferro, também.
3: Que vem antes da porta, isso, de vidro.
1: Tem umas que fecha automática.
3: A porta de vidro, tu aperta o botão, entra.
0: Ah, não.
3: E se
0: daí,
3: fecha, e se
0: lascou. Aí lascou.
4: O cara tá lá.
1: É, mesmo, tá, é a dúvida que eu sempre tive.
4: Parabéns, Teta.
3: Boa dúvida.
4: Alguém vai nos responder?
3: Alguém vai nos responder.
0: É, de repente.
3: E se alguém responder, já responde a minha grande dúvida de vida.
1: Qual é?
3: É por eu pirei.
1: Não. Hoje tem bancos que não tem essa cortina, mas tem bancos que tem. É automático, ela desce.
0: Cara, eu acredito. Eu acredito que.
1: Eu já pensei.
0: Eu acredito que eu acho que não deve acontecer isso aí. Eu acho que nunca aconteceu. Eu nunca ouvi falar de. Ah, eu fiquei preso dentro de um banco.
3: Ah, não sei, mas pode acontecer.
0: Cara, tem muitos ouvintes nossos que são vigias, né? Pessoal que trabalha de guardas.
1: Então, podia informar a gente.
0: Pessoal
1: aí.
0: Pode dar essa informação pra gente aí.
1: Se você sabe, ó, Formiga mandou aqui alguma coisa. Vamos ver.
0: Vamos ver.
1: Ó.
5: Agência bancária, quando tu fica preso no autoatendimento, existe um botão lá, ele.
0: Isso.
3: Alô?
1: Ó, cortou o áudio, Formiga, manda de novo.
3: Não vou entender a explicação do cara, meu.
1: Ô, Formiga,
4: eu já sei o que é, tem câmeras o tempo todo, obviamente, os caras enxergam lá na central e aí vão tirar o cara.
3: Eu tenho uma ideia, se acontecer isso contigo, tá, aconteceu isso com o Gil, cara.
1: Já, e aí?
3: Já. Ele ficou preso, cara.
0: Isso.
3: Ficou olhando, ficou gritando, ninguém respondia, aí o que que ele fez? Ele começou a arrombar uma caixa eletrônica.
0: Isso, aí
3: logo veio a polícia buscar ele.
1: E aí?
3: Aí abriu, conseguiu sair abrindo, mas ele foi direto pra penitenciária.
1: Ô, gente, tem o nosso colega Vini trabalhava em banco, uma vez me aconteceu, eu liguei pra ele, né? Eu disse, era umas 11h30 da noite, eu liguei, o Vini, que hora abre o banco? Eu disse, nessa hora tu tá me ligando, né?
0: Mas
1: o banco abre às 10 da manhã, amanhã.
0: É.
1: Aí eu liguei de novo, que hora abre o banco? E ele, às 10 da manhã, já te falei, né?
0: Ai,
1: disse,
0: meu
1: ele,
0: Deus.
1: Pô, meu, por que que tu tá me ligando, quer saber que hora abre o banco? Eu disse, não, é que eu tô aqui dentro.
0: Ai, que besta.
3: E o Gilo, opa,
1: desculpa. Pode falar.
3: O Gilo, uma vez, ele tava confundindo aqueles cassino.
0: Isso, máquina. isso ali, é.
3: Ali numa dessas maquininhas que ele nunca tinha visto.
0: É.
3: Disseram pra ele que botava uma moeda ali e ganhava.
0: Isso, e aí, isso.
3: Fliperama,
0: eu achei que era um fliperama.
3: Mas era máquina de refrigerante.
1: E aí?
3: Não! Tocou o dinheiro, caiu uma lata de Coca-Cola e o Gila,
1: ganhou!
3: Ah, não, mas pra quê? Puxou outro dinheiro, botou, caiu de no máquina.
1: Mas que sorte!
3: Deus.
0: Se empolgou!
3: No vídeo já tava com 40 latas de Coca-Cola, o cara disse, mas vem cá, tu tá louco? Por que que tu tá fazendo isso? Cala a boca, enquanto eu estiver ganhando, não para. Mas é burro esse tio, cara.
1: Ó, o pessoal botando aqui, ó. Teta, fecham às 10 em alguns bancos, o autoatendimento, a porta fecha automática. Já teve caso de pessoas que ficam presas. Fecham às 10 da noite e abre às 6 da manhã.
4: Tá, quem mandou aqui, ó? Deve acontecer aquela, isso que eu falei, só pode, mandou. Os caras enxergam na câmera e vão lá, tirar o cara.
1: O nosso ouvinte que mandou áudio antes e cortou.
5: Tem um botão lá, ele, do lado da porta automática.
0: Isso.
5: Tu aperta ele, ele libera.
1: Tá, mas a cortina.
5: E aí depois, quando ela fechar, ela tranca e já não tem mais acesso. Mas
4: por dentro deve
5: tem algumas agências que não tem, só o trinco de abrir por dentro.
0: Ah,
5: tá? Então assim, ó, e ô seu Borronildo, do seu Giovanni Gil, não é vigia, é vigilante.
0: Mas vigia também, pode ser vigia.
2: É. Não, se o cara é profissional, é que nem os motociclistas, né?
0: Né?
2: Uns falam assim, como é que chama?
4: Motoqueiro, motociclista.
2: Motoqueiro não é motoqueiro, é motociclista. É. Tu chega num encontro de moto e fala, ô motoqueiro, tu apanha. Tu apanha. O primeiro evento que eu apresentei isso, foram bem taxativos comigo. Carioca, não me cai na BC chamar os caras de motoqueiro.
1: É motociclista. Aqui, ó. Oi, alô.
6: Ô, teta, né? Gordo é bucha, né? Hoje de manhã ele foi na consulta, né? Daí o médico disse pra ele, né? Se ele cuidar bem do que ele comia, não engordava. Aí ficou 2 horas acariciando 2x bagunça.
1: Sai daí, meu! Boa, Zé Gato! Olha aqui, o depoimento do nosso ouvinte Rubem Lopes. Olha, ele botou aqui, ó. Eu fiquei preso no Borre Sul, da Ramiro Barcelos, lá na capital, Porto Alegre. E eu bem grosso de fora, não sabia o que fazer. Adivinha o que o animal fez? Liguei pra brigada militar. Meu Deus, fechou 3 viaturas na volta do banco. Eles na porta de fora do banco, até que a polícia da brigada me orientou que tinha um botão na porta. Passei uma vergonha que só. Meu Deus, o Rubem Lopes que mandou. Olha aí, ó, gente.
4: Esclareceu tua dúvida.
1: Viu, gente? Já tem um botãozinho.
2: Esclareceu.
0: Eu sei que tem esse botão aí na pro lado interno.
2: Que milagre, aquela Coca e Fanta lá, o
0: de Março.
2: Não dá a opinião dele.
0: Não, mas é que é um cara que tem muito dinheiro, ele não precisa estar indo no banco, principalmente num horário assim, né?
2: Se tem dinheiro, vai fazer um implante capilar.
1: Não, fala assim. Aqui fala assim dele, e aí galera, tudo bom? Encanto? Ah, deixa eu ver aqui. Aqui,
0: cara, mas eu acho ele charmoso.
1: Ele é gente boa. Claro, o Matheus do Nascimento. Eu não saio pra caçar, mas se eu ver mancando, eu não vou deixar sofrer, viu? Eu abato, ele botou aqui, ó.
2: Mandei. É isso aí.
1: O Matheus Nascimento que mandou aqui, viu, gente? Aí, ó. Nascimento, ele botou também alguma coisa atravessando na Charlotte. Oh, aí bota a mão pra ver o que é. Sai daí. Aí, ó.
2: Sordo!
1: Quem mais aqui? Tudo bom? Elton participando aqui também. Ele quer encanto na casa dele. Eltinho, um abraço pra você, tá participando aí. Show! Gente, quem tem uma piadinha? Vai, Gil!
0: Cara, deu ruim.
1: O que aconteceu, meu?
0: Ah, de novo, com a música.
1: De novo, Gil?
0: Ah, semana passada, cara.
1: O que que ela fez?
0: Ah, aí eu acabei, digo, que tu quer saber? Eu vou sair de casa hoje.
1: Vai sair?
0: Aí acabei indo pra um hotel.
1: Ah, é?
0: Não, fui lá pro hotel. E aí eu disse, moço!
1: Moço!
0: Só tem um quarto aí? Claro que tem. Quanto é que custa? Ele disse, R$300.
1: Meu Deus.
0: Cara, mas não tem o mais barato, não? Claro que tem, moço. Tá, e quanto? Quanto custa? Não, é só você voltar e dormir em casa.
1: Carioca.
2: Nosso colega, o querido Gabriel.
0: Sim.
2: O querido Gabriel foi pra uma entrevista de emprego.
0: Ah, mas aí? Ele não tá contente aqui no Encanto?
2: Ah, foi lá, cara. Foi lá, né? Daqui a pouco chegou lá. E aí, a primeira coisa que ele perguntou, né, cara? Essa nova geração não quer saber o que vai fazer.
0: Sim,
2: né?
0: A geração.
2: Ele só quer saber quanto que vai ganhar.
1: Isso. Quanto?
2: E aí, ele já perguntou a primeira coisa pro cara lá que tava entrevistando ele. Tá aí, e o salário? Aí ele assim, ó, nós começamos com 1.200, mas pode chegar a 2.000.
0: Ó!
2: Aí o queridão levantou e falou, então tá, eu volto quando chegar a 2.000.
1: Uma vez também, eu tinha 18 anos, eu me mandei de casa, eu disse, meu pai, eu tô cansado disso tudo.
0: Ah.
1: Eu tô cansado, eu quero viver livre, tipo um passarinho.
0: Isso.
1: Eu quero sair pras festas. Eu quero fazer muita festa.
0: Eu quero ser independente.
1: Isso, eu quero viver solto. Conhecer meninas novas.
0: Olha, ir pra balada.
1: Andar pelo mundo. Isso. Tchau, pai.
0: Eu não tem hora pra voltar pra casa.
1: Eu não quero saber mais ninguém falando em mim. Eu quero me mandar. Tchau, eu tô indo, pai. Amei você, mas eu tô indo.
0: Olha.
1: E quando eu dei tchau, o pai disse, espera um pouquinho.
0: O quê?
1: Eu disse, o que foi, pai?
0: Pois é.
1: Diz ele, eu vou contigo. Ô, gente, rapidinho aqui, ó. O ouvinte, acho que relatando aí do banco, ó.
7: Mas essa situação aí é bem complicada.
1: Ó.
7: do banco, porque eu me lembro muito bem que em 99, se não me engano, eu recebi a pensão do meu falecido pai no Banco do Brasil. Ah. E chegou o dia do pagamento e eu fui lá receber, cara.
1: E aí?
7: E era umas 10 da noite, mais ou menos assim. Oh. E só que eu tava com febre, tava muito mal. E eu cheguei lá no caixa eletrônico, assim, mano, me debrucei, esperando as notas sair, assim. E o banco trancou. Deu pra ver que fez o barulho do banco trancar. Quando eu vi, assim, que eu olhei pra fora, mano, já tinha encostado duas viaturas lá fora, lá pra ver o que que eu tava fazendo lá dentro do banco.
1: Caramba!
7: Aí o cara disse, não, nós trancamos a porta porque tu se debruçou na máquina ali, nós achamos que tu tava querendo roubar.
1: Olha aí.
7: Ah, tive que ir pra delegacia, prestar depoimento e tudo.
0: Que constrangedor, hein?
1: E aquela vez tua, Gil, que chegou, tinha um monte de dinheiro no banco.
0: É verdade, é verdade. Eu lembro dessa aí.
1: E o tio pediu, que dinheiro é esse? E isso, o cara disse,
0: não é da tua conta.
1: Não é da tua conta.
2: Vagabundo!
1: Chega no final, o nome de quem?
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1: Feito! Gente, acabamos, ó, oh, faltando 3 para 1, vai dar certo.
2: Cara, que incrível, isso é demais. Meu, tem a reprise, o Diego vai se matar, tô falando a hora aí.
1: Ah, é? Não pode falar?
2: Claro, ele tem a reprise.
1: Ô, Diego, desculpa, 3 para 1.
4: Oi? Eu vendo sonhos, sem código de rastreio, Teta Rodrigues.
1: Olha aí!
2: Eu vendo sonhos.
0: Cara, antes de postar alguma coisa nas redes sociais, pense, será que isso vai gerar confusão? Intrigas? Discórdias? Mimimis? Se a resposta for sim, poste. Teta Rodrigues.
1: Olha aí!
2: Olha, me perguntaram qual pedra é boa para afastar pessoas negativas.
1: Olha aí!
2: Eu acredito em qualquer uma, é só jogar uma com força.
1: Sai! Somos a geração que fazia trote pro telefone, né, gente?
0: É verdade.
1: E agora leva golpe pro telefone.
2: É verdade.
1: É ou não é? Zé, chegando!
4: Ufa! Vamos então com as manchetes do programa de hoje.
2: Super relevante.
1: Ô Zé, falando em trote, o que o cavalo foi fazer no orelhão?
4: Um trote. Carol Portaluppi posa de biquíni em praia no Rio de Janeiro.
2: Carol o quê?
4: Portaluppi.
2: Mas ela vai na praia e vai usar o quê? É. Turba?
0: É, vai usar o quê?
4: Não sei. A manchete em
0: rádio social.
1: Mas isso aí foi semana passada, Zé.
4: Carol Nakamura faz procedimento para rejuvenescer as partes íntimas.
0: Olha aí, e o marido vai abrir o olho?
2: Ai, ai, ai.
0: Amanhã o marido abriu o olho.
2: Que adianta, quilômetros, quilômetros rodados e agora que é pneu recalchutado.
4: Não tá fácil pra ninguém. Pai de Neymar diz que os netos não estão com a vida ganha.
1: Olha aí.
2: Nossa, se os netos do pai de Neymar não estão com a vida ganha, que dirá a minha.
1: Não. Tchau, gente, fiquem com Deus. Tu viu que o Neymar ontem fechou o tempo, né?
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É a nossa viagem no túnel do tempo. Muito obrigado pela sua parceria, sua companhia aí. Depois do Sem Censura, onde já demos boas risadas, vamos tocar música boa do passado. 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Elton John.

0: Absoluto do rock and roll, a banda americana Creedence Clearwater Revival com a música Who Stop the Rain. Ouvimos Cidadão Kane um dia, teve o Creed com My Sacrifice, o Eurythmics com Sweet Dreams, também as Frenéticas, Abra Suas Asas, música que depois o Lulu Santos regravou. Também teve Andrea True Connection com More, More, More e o Elton John Little Genie. Pérolas do passado é aqui e daqui a pouco tem mais.
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0: A Anturvales inaugurou um escritório regional em Arvorezinha para ampliar o atendimento aos municípios da Rota da Erva Mate e fortalecer o turismo na região. A unidade vai prestar suporte técnico às prefeituras, acompanhar projetos e orientar empreendedores dos seis municípios que integram o roteiro. A iniciativa faz parte da estratégia de descentralizar as ações da entidade e impulsionar o desenvolvimento do turismo regional.
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E aqui a gente volta ao passado. Nesse horário, você já conhece, há muito tempo tem o Clássicos da Encanto no ar e a novidade desde segunda-feira, das 2 às 3, o Essa Rolou. Músicas bem mais recentes, aquela que acabou de tocar ou algumas que você não lembrava mais, que fizeram sucesso, que bombaram, o Essa Rolou, convido você a ouvir também comigo mesmo aqui na tarde. 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

0: Final Countdown, grupo Europe, sucesso do passado aqui pra fechar o programa Clássicos da Encanto, que teve o Adriana Calcanhoto com Fico Assim Ser Você, do Claudinho Buchecha, também teve Scatman John com Scatman, o Prince com Kiss e a Madonna Like a Prayer. Muitos pedidos de ouvintes, lembrando sempre, você pode sempre sugerir música pra gente, a gente fica feliz pelo 998-39-1001. Abraço pro Machado e Encantado, sempre ligado com a gente, um abraço pro Leôncio pedindo música aí também, Paulo Guedes, fiquei devendo pra ti aí o som do Journey, né? Don't Stop Believing, amanhã vai rodar. Certo, Clássicos da Encanto volta amanhã.
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3: 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Nossa, Encantou, cedinho com você. Bom dia, gente. Bom dia, você que falou cedo. 5x5.
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3: Nossa, Encanto, pela manhã começa com algumas nuvens. Depois vem o sol aí pela região, atualizando você. 16 graus na região.
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0: dia, bom dia. Chegando cedinho, tudo bom? Tudo bem aí, gente? Boa quinta. Juntos aqui, ó.
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0: Bom dia. Bom dia, minha gente. Eita, nós chegou a quinta. Vamos nessa. Você tá aí? Aqui já cedinho com você, dia 6 hoje, 17 graus, não vale? Tô olhando aqui, gente. Então tem que ser ação, hein? Tô olhando aqui. Nossa região não tem neblina 386, pelo menos. Como é que tá na sua região? Se tiver neblina, alguma situação assim, me avisa, hein? Se tiver na região mais alta, me avisa também. E assim vamos começando, né? Com você começa cedinho. Com você começa aí antes do galo cantar, hein? Dia, mas comece feliz, comece de bem com a vida, vamos juntos, porque toda quinta, gente, agora da quinta aqui, porque toda quinta aqui na Encanto.
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0: Sabe aquela música das antigas? Eu sei que há muito tempo você não escuta, mas a gente volta com aquela banda antiga, é na quinta de TBT, porque TBT, né, aquela foto antiga, a gente faz com as bandas aqui, a versão musical. Aquela música das antigas, tá bom? Hoje vai ser mais um dia, gente, que pode ter pancadas rápidas, pode ter sol, que nem ontem, gente, que nem ontem. 17 graus aí pela região. Vamos começando? Tá bom, gente? Bom dia, só das antigas hoje. Pede a tua aí também.
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0: Essa aqui foi sucesso lá em 2009. A Fugitiva. Eita, nós, hein? Você vai cantar um pedacinho? Juntos aqui na Encanto, começando. Pede a tua também, gente. Só das antigas hoje, hein? Bom dia.

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1: 5:11. Bom dia, gente. Você que tá aí começando. Hoje só tem das antigas, hein? Bom dia.

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1: Bom dia, 5h20. Bom dia, minha gente. Bom dia, você que tá cedinho, tudo bom? Começando. Vamos atualizando como é que fica o tempo hoje, gente. Você que tá aí já na companhia da Encanto, já prontido, já no caminhãozão, já fazendo aquele corre todo, né? Vamos juntos. Máxima hoje batendo 27. 27 é a máxima. Pode ter pancadas rápidas e chuva no dia de hoje. Pode ter sol, que nem ontem, gente. Pode acontecer pancadas rápidas e chuva. Bom, hoje, amanhã também tem. No sábado também tem um pouquinho de chance. E domingo limpo tempo, gente. Coisa boa. Aí despenca, hein? Mínima de 6 aí no sabadão. Despenca. Bastante frio aí. O frio tá de volta. No domingo, segunda, terça, limpo tempo. Coisa boa. Bom, gente. Deixa eu ver quem tá aqui mandando aquele recado. Minha amiga Nilce, o Edi Bonomente. O Chico na linha Zanotelli tá com a gente aí também. Bom dia, Chigão. Tudo bom? Meu amigo Nego Silva mandou uma foto aqui. Ô, Nego Silva, bom dia. Tá aí também já na companhia, já na agência. Ali, Nego, bom dia, meu amigo. Olha o que tem de recados aqui, gente. Deixa eu ver quem mandou aqui. Tudo bom? Bom dia. Toca os atuais pra gente. Ah, deixa eu ver. Que lindo demais pra te esquecer. Paulo São Cristóvão das Antigas. Paulinho, deixa pra mim. Vou buscar tua música aqui, tá bom, mano velho? Bom dia. Quem mais aqui, ó? Oi, tudo bom?
2: Bom dia, bom dia.
1: Dia.
2: E aí, Teta?
1: Tudo bom?
2: Aqui é a guria da rodagem, o Fischer.
1: Oh,
2: vamos,
1: Fischer.
2: A São Paulo.
1: Como é que tá aí? Tudo
2: seguindo
1: bom?
2: Seguindo viagem.
1: Positivo?
2: Tudo bom. Manda uma música dos caminhoneiros aí de madrugada aí, ó.
1: Ei, show.
2: Tem show.
1: Eita.
2: Valeu, Teta. Tem um bom dia pra todo mundo aí.
1: Você também.
2: Que seja uma quinta-feira ótima pra todos.
1: Eita, valeu, mano, Teta. Velho. Amém. Bom dia, Fischer, boa viajada, bom dia aí. Quem mais aqui mandando recado? Bom dia, oi.
3: Bom dia, meu amigo Teta, tudo bem? Aqui é o Adilson, fora da empresa Pressul.
1: Boa, Adilson.
3: Tem muito com a carguinha pra São Jerônimo aí, eu e meu amigo Ezequiel.
1: Positivo?
3: Tem que tocar aquela música nós aí, Teta.
1: Pede.
3: A última ali do banda Arpejo.
1: Ah, participação lógico.
3: Ali do meu novo vocalista, meu amigo Rodolfo.
1: Eita.
3: Roda pra nós aí, por favor, aí.
1: Fechou.
3: Abraço, bom dia, Teta.
1: Bom dia, Timba, positivo, Tubarão, copiou daí, boa viajada, bom dia, gente. Quem mal, Cafu? Quanto tempo, Cafuzinho, bom dia.
4: Bom dia, tô aqui na tua escuta aqui da Rádio Encanto, o chimarrão se preparando pra ir na lida do fumo de novo. Comecei uma safra de fumo ontem, a 2026.
1: Coisa boa, né?
4: Traga pra mim aquela dos olhos negros, aquela bem antiga, viu, Teta? Tá bom, teu chimarrão e na tua escuta aí.
1: Pô,
4: valeu e
1: velho.
4: Bom dia.
1: Bom
4: Tamo
1: dia.
4: Junto. Valeu, Teta.
1: Fica com Deus, tá bom? Valeu, Cafuzinho, ele mandou mais alguma coisa aqui, não sei se veio mais um áudio dele aqui, ó.
4: Aí outro, e o Inter é hoje, né? E
1: hoje?
4: O tal do teu Grêmio lá ganhou, né?
1: Ganhou? É, ganhou 1-0 ontem. Está classificado, gol de falta. Avançou na Copa do Brasil, ganhando ontem. Gostei do Inter, que não deu vexame, né? Eita, esse teu time aí, né? Bom dia. Quem mais aqui? Oi!
5: Bom dia, Tetinha! Bom dia, Canto FM, é o alemão de Forquetinha. Toca JM pra nós, é o primeiro baile.
1: Tá.
5: Tetinha, bom dia pra nós, hein? Já estamos no transporte do Suquinho da Mimosa, aí. Cedinho de manhã, quem cedo madruga, Deus ajuda, né, Tetá? Valeu, Tetá, um abração pra toda a galera do Suco da Mimosa aí, que tá na boleia já. Uma boa semana pra nós aí, valeu, Tetá, um abração.
1: Ô, oh, mano, velho, já tô buscando aqui, ó, o teu pedido musical, JM, aqui, ó. Aqui, ó, só das antigas, hein?

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1: 5:30, bom dia, gente. Então pode faltar isso aqui, ó. Pedido musical. Tá aqui, ó. Hoje só das antigas, gente. Toda quinta aqui na Encanto. Como é que funciona?
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1: Bom dia, quem tá cedinho. Bom dia, você que tá começando. Vamos juntos. Aqui, cedinho, hein?

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1: Bom dia!
2: Mais ótimo dia, bom dia. Você que tá seguindo, tudo bom, gente? 25 para 6. Aqui o nosso Só Bandas. E toda quinta aqui, ó.
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2: Você que tá começando, bom dia. Você que tá aí 17 graus pela região. Tô olhando aqui, Roca, Mussum, Mussum, Roca, tudo fluindo pelo atalho, né, gente? Pelo atalho, pelo desvio. Tá bom? Você que tá pegando aí, Roca, Mussum, tá tudo andando ainda, né, gente? Ainda. Pela manhã, assim, cedinho, anda melhor, tá bom? Depois começa aí o pare, siga, Roca, Mussum. Mussum, Roca. Você que tá cedinho aí, não tô vendo serração, só se for a região mais alta, né? Se você passar a serrinha de Pouso Novo, me avisa como é que tá. 386 aqui, tudo ok? Tudo fluindo, nada de serração. Você que tá começando. Bom dia. Vamos lá, gente. Com você que pula cedo, hein?
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2: 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Nossa, Encanto atualizando você. Bom dia. 25 para 6, pulou aí.
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2: Atualizar você, máximo hoje batendo 26 também. Você mais um dia aí que pode ter nuvens, pancadas rápidas. Hoje é aquele dia que acontece um pouquinho de tudo, viu, gente? Atualizando aqui, ó. 27 é a máxima de hoje. 17 graus na região.
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2: Se começando o dia bem informado, informações aqui na nossa Encanto, gente. Mega Sena, começamos com Mega Sena hoje. Pode pagar hoje 150 milhões. Mega Sena pode pagar hoje 150 milhões, tá bom, gente? Atualizando você, também o Grêmio venceu ontem a Vansum na Copa do Brasil. Venceu o Mirassol ontem, está nas quartas de final da Copa do Brasil. Também um pouquinho da nossa região aqui, a gente atualiza você. Encantado instala sistema de sirenes de alertas a moradores do bairro Santa Clara. Chamando a atenção aqui essa notícia em todos os portais do nosso vale. Também uma notícia boa para a nossa região. ViaSul realiza reparos no pavimento da 386 em Lajeado. Serviço acontece entre os dias 5 e 14 de agosto. Atenção, gente. Noturno, hein? Vai ser à noite, tá bom? Vamos nessa. Vamos atualizando você com informações. Se começa o dia bem informado na Encanto. Interdição de ponte com de Mussum. Muda a rotina aí de toda a região. Tá bom, gente? Chamando atenção aí essa notícia. Projeto entregue, mas continua interditada a ponte que liga Encantado, Mussum, Mussum Encantado. 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
2: De volta, gente. 20 para 6, sei que passa voando. Tudo bom? Hoje aqui com vocês, só das antigas, hein? Nosso Só Bandas. Bom dia. Você que falou cedo? Vamos juntos. Aqui, ó. Bom dia, bom dia.
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2: Bom dia. Um ótimo dia, você que tá aí bombando o nosso WhatsApp. Deixa eu ver quem tá mandando aquele recado, aquele bom dia. Fico feliz, hein? Feliz pela sua audiência, você que pula cedo, você que pula com encanto. Alô, meu amigo Giló, tá aí daqui a pouquinho tem um áudio do Giló, que tá aí na audiência. Gilozinho, bom dia, meu amigo. Quem mais aqui? O Zaqueu tá aí também. O 190, o táxi do Moa. Alô, Moa. Alô, Décio. Bom dia, nossos amigos. Quem mais aqui mandando recado? Tudo bom, minha amiga Galassi? Bom dia, quem fala
1: bom
2: comigo?
1: Bom dia, meu amigo Teta.
2: Opa!
1: Tá bom, Teta?
2: Opa, Trolinha. Tudo bom?
1: Alô, alô aí a todos os motores que já estão na rodagem desde cedo aí.
2: Positivo?
1: Especialmente aí os motores do Areal Porto Seguro.
2: Fechou.
1: Olha pra nós um Danúbio Azul aí. É bonita e bandida.
2: Eita, baita pedida.
1: Tá bom, Teta? Uma baita quinta. Um abraço, tudo de bom.
2: Com Deus, quem mais tá aí mamando?
8: Bom dia, bom dia, bom dia, bom dia. Como diz o 190. Temos aí, Tetinha, Giló na área.
2: Ei, Giló.
8: Juntamente com a galera da TR Bagatini. Temos aí. Bora.
2: Eita.
8: Pra cima dessa quinta-feira.
2: Ótimo dia.
8: Tudo certo. Um abraço.
2: Ei, Giló, agora demais de você, meu irmão. Deus te abençoe aí. Tá bom, Giló? Boa viajada. Tudo bom, Teta? Bom dia. Manda oi pra gente. Toca perigosa. Linda, Paulinho Grande. A Nilce e o Edil novamente aqui também. Tudo bom, Teta? Aqui o pessoal da Belmonte. Subindo Erechim. Eita, abraço pro Nanico, que não aguentou a pressão. Ó, o pessoal mandou aqui, ó. Bom dia, bom dia. Já no caminhãozão aí. Valeu, gente. Abraço pra você, Dudu. Abraço, meu irmão. Fica com Deus, hein? Quem mais aqui? A Nirley mandou um oi também. Tudo bom, Teta? Bom dia. Aqui é o Tucano de Mike. Estou a Calice. Ouvi uma das antigas aí. Abraço. Ligados na Encanto. Meu amigo Tucano já pegou um ônibus. Daqui a pouquinho recolhendo a meninada aí. Bom dia. Quem mais, oi?
13: Bom dia, bom dia. Tucano,
2: tudo bom?
13: Nada de brincada. Lajado, seu clone. Podia tocar uma música pra nós aí. Beijo com cerveja.
2: Beijo.
13: Um forte abraço. Boa aqui pra todos.
2: Fechou, beijo com cerveja, daqui a pouco a gente roda assim. Bom dia, meu amigo, oi.
14: Salve, bom dia, Teta. Dia. Sou Luciano Hermes de Santa Cruz do Sul. Por aqui estamos no trecho aí, viajando pra Santa Maria, ligadinhos na programação. E roda aí pra gente, se possível, Garota Nacional, DNA do Bailão.
2: Pô, mano, velho, deixa pra nós. Aqui, ó, buscando o teu pedido musical. Vamos juntos.
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2: Das antigas, hein?

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2: 12 para 6. Aqui pedindo musical só pras antigas hoje.
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2: 10 para 6, alô Décio Moa aqui, ó, das antigas, hein?

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1: Mais ótimo dia 7 pra 6. Eita, só musical, gente. Hoje, só das antigas. A nossa quinta é de TBT. Tá bom, gente? Meu amigo Décio Moa, mandei oi aqui. Quem mais? A Nerlei pulando cedinho. Tudo bom? Tenta muita neblina Nova Brécia. Leandrinho Zanata. Leandro, valeu pela informação. Bom, gente, a região mais alta. Como é que tá Elópolis, gente? Você que tá na região mais alta de Elópolis aí, me avisa, hein? Tá bom? Vamos avisando quem tá saindo cedinho. Bom, gente, quem mais aqui? Bom dia, oi, tudo bom?
2: Bom dia, Teta.
1: Chique.
2: Paulinho, por

0: Positiva?
1: Travessão.
0: Como é que tá o amigo?
1: Eita, toca foto 3x4 aí, Antigona aí de San Marino.
0: Show!
1: Bora! Hoje a Cunha vai ser no palco.
0: Eita, mano velho, boa viajada, te peço desculpas. Que tá encerrando aqui o nosso Só Bandas das Antigas. Mas vamos fazer assim, pede uma. Eu sei que você tem uma aí, você gosta daquele modão bom, né? Ei, mano, velho, pede uma aí que o baúzão tá chegando, tá bom? Paulinho, Deus abençoe. Transportando o nosso Brasilzão já cedinho, né? Com todas as dificuldades, fazendo aquele corre. Vamos juntos. Alô, meu amigo. Tá aí pulando cedo também, o Selvi lá em Vespasiano. O Pertile. Tá na lida, o John Costa. Marlene, bom dia. Bom dia, John. Bom dia a todo mundo lá cedinho. Vamos juntos. Aqui tá chegando.
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0: Nossa, Encanto com você, bom dia. 4, voltando para 6, pula aí.
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0: Máximo hoje batendo aí, gente, os 26. Mais um dia abafado pelo vale, hein? Sol, nuvens, pancadas rápidas podem acontecer também. Atualizando você que tá cedinho. 17 graus na região.
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5: Aquela mensagem todas as manhãs, a gente tem uma mensagem positiva, bem rápida, né, gente? A gente só quer conversar um pouquinho com você e fazer com que seu dia comece mais feliz, comece mais motivado. Você mesmo, você que tá aí, ei, você, levanta essa cabeça, vamos lá, siga, não desanima não, vamos seguir. E aqui a mensagem de hoje, busque seus objetivos, com dedicação. Mas nunca deixe de buscar a Deus. Repito, hein? Busque seus objetivos com muita dedicação, mas nunca deixe de buscar a Deus. Toda conquista é mais valiosa quando Ele está à frente da sua vida. Que bacana essa mensagem, né, gente? Essa mensagem é muito legal. Vou postar no meu Insta, teta.rodrigues. Você pode dar uma olhadinha. Busque seus objetivos com dedicação, mas nunca deixe de buscar Deus. Toda conquista é mais valiosa quando ele está à frente da sua vida. Tá bom? Assim você começa mais um dia. Vamos lá? Vamos botar fé? Vamos correr? Vamos? 6 em ponto, gente. Aqui tá chegando aquele modão, hein? Aquele modão que faz seu dia mais feliz, né? Eu sei que tem uma que você gosta. Não tem? Tem. Então tá. Pede aí, vai. Aqui juntos.

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1: Bom dia, minha gente, como vai? Bom dia, Seizão, tudo bom? É o café da manhã que você tá aí, é o chimarrão. Tá na estrada, tá no caminhãozão aí, boa viagem, gente, vamos juntos, ó. Ei, tchau. Tá na lida do campo, já tá no galpão, rádio ligado, coisa boa. Vamos lá, tá no fone de ouvido na academia. Aqui só tem modão bom, velho. Começar bem. Começar mais um dia, vai ser abafado, gente. Pancadas e chuva acontecem hoje, tá bom? Nossa região aí, pancadas e chuva acontecendo. Mas vamos lá. Tá bom, gente? Hoje o dia fica assim, sol, nuvens, pancadas rápidas. Máxima 27. 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Ei, Vonezinho, bom dia. 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Vamos juntos. Aqui, tá começando.
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1: 6 e 4. Eita, nós, hein? Essa que a produção puxou lá do fundo do baú. Essa é de lascar. Bom dia. Bom dia, quem vai plantar cedo, meu amigo Jorge, já fez o chimarrão, não deixa a água ferver. Bom dia, Selvi, bota o pinhão na chapa, deve estar lá já. Meu amigo Giló, ei, Giló, tem um coração maior do que o caminhão dele. Boa viagem, 6 e 4 aqui, ó.

6:09. Eita, moda boa demais, hein? Bom dia, meu amigo Baio. Tá cedinho já também, 6:09. Você tá começando. Bom dia, gente. Vamos juntos.

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1: 6:12. Rick René. Eita, meu amigo Nanico, já tá cedinho. Tudo bom, Nanicão? Tudo bem contigo? Serração Nova Brécia, pessoal me informando aqui, gente. Tudo bom, Teta? Bom dia. Olha só, acesso Roca Salles, tem um caminhão caído na vala aí, ó. Passa caro pequeno, sentido Mussum Roca. Só carro pequeno, Brunão. Valeu!
2: Alguém

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1: 6h17. Alô, minha amiga Diga, alô, Thales, pessoal Belmonte, já deve estar aí já naquele corre. Tamo juntos. Só que tá aí na atividade, valeu, gente. Boa viajada aí, viu? Alô, meu amigo Bernão da Alcoa, se informando, gente. Tem um caminhão caído aí na vala. Passa apenas carros pequenos do desvio aí, né, Mussum?

0: A moda linda, gente. Eita, essa aqui é de lascar, 6h21. Bom dia, gente. Vamos juntos? Você que tá aí?
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0: Essa aqui é uma das músicas mais lindas. Aqui, ó, gente. Olha, meu amigo Machado. Você que tá na companhia aí.
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0: Essa é linda demais, hein, gente? Canta junto, vai.
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0: 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Bom dia!
1: Mas a moda é boa, 6h25, 6h25. Bom dia, minha gente. Bom dia, você que tá aí. Fico feliz pela audiência que tem de recados aqui, gente. Mas vamos lá, vamos informando você do tempo. Pode ter pancadas rápidas de chuva no dia de hoje. Vamos informando você que o trânsito de Roca Mussum tem um caminhão na vala, valeta, né? Então, só tá passando carros pequenos, né? Se tiver passando carros, se tiver tudo ok com o caminhão, vocês me avisam, viu, gente? Mas apenas carros pequenos estão passando aí, meu amigão Bruno. Pelo nome da Alcorso, vale pra informação, gente finíssima, pai do nosso colega Vini. Eita, ele é gente boa demais, hein? Valeu, Brunão. Tô te esperando pra um chimarrão um dia desse aqui, tá bom? Fica com Deus aí, mano velho. Bom dia. Deixa eu ver mais quem tá aqui mandando recado. Nanico, mandei. Nanico, bom dia. O Bastião tá levando a meninada aos estudos. O Ded, Colinas. O Nanico, mandei. O Bock lá em Bento. Bock, vamos lá. Já deu tudo certo. Bota fé e desanima não, amigão, tá bom? Fechou. Bom dia, quem tá aí, tudo bem?
2: Betinha. Bom dia.
1: Dia. Fala, Nico.
2: Temos aí na Soledade. Manda aqui na Lô, Câmbia.
1: Com Deus, hein? Quem mais, oi?
3: Bom dia, Tetinha, meu querido.
1: Oi, Jorge.
3: Junto com a Encanto. Ela é 100, ela é 1000.
1: Tudo chique. Bom dia, valendo instrutores autônomos já com a gente. O Machado tá aí também. Quem mais? Bom dia, oi. Tudo bom?
4: Bom dia, Tetá. Tudo certo? Tá ouvindo aí? Eu recém passei aí pelo desvio.
1: Me fala aí.
4: A carreta que tá caída aí na valeta. De caminhão dá pra passar, eu tô com caminhão. Passa de boa, devagarzinho passa.
1: Opa, coisa
4: mas
1: boa.
4: Mas careta não passa.
1: Atenção, caminhão
4: então não
1: passa.
4: Não adianta nem se botar aí no desvio de careta que não vai passar.
1: Valeu,
4: até não remover o caminhão aí não passa careta.
1: Sandro,
4: mas caminhão pequeno aí, truque, bitruque, passa.
1: Sandro, perfeito. Valeu, meu irmão Diego, sem vocês nada existe aqui, viu, gente? Tô falando. Vocês são top, valeu Sandrinho, Deus abençoe. Tá bom, amigão? Bom dia então, gente. Caminhão tá passando, carreta não dá ainda, gente. Se desbloquear, o pessoal vai avisar aqui pra gente e a gente avisa vocês das carretas. Tá aí, gente, ó, chegando em Roca, da carreta não vai. Não adianta. Estaciona aí, a gente avisa, tá bom? Tudo bom? É o Anderson. Ah, o John Costa tá de folga hoje. Eita, só o Anderson e a Lourdes que estão lá. John, bom descanso, tá bom? Bom dia, oi.
5: Dia, Tita.
1: Dia.
5: Tudo certo? Toca uma música aí pra grisada de Ipiranga de Nova Bressa aí.
1: Opa.
5: Te mando, tô aí te trabalhar, aquele vagabundo.
1: Ô, Caíto, vai trabalhar o Alberto que mandou aqui, viu? Bom dia. Tudo bom, Tita? Bom dia, meu amigo Joninhas. Pegando o desvio aí também. Qualquer informação pode ir passando, gente. Eu gosto disso. A gente vai conversando aqui, vocês vão informando, ó, que nem o amigo Alberto informou, muitos estão passando, muitos estão esperando a notícia e a gente vai escutando uma moda boa informando vocês, viu? Bom dia.
6: Oi. Bom dia, Teto, que é o Leomar da Alfa de Vale Verde, mais conhecido por Mini, tô tomando chimarrão, escutando teu programa.
1: Chique.
6: Toca uma do Cleiton Porsche, Folha Seca, pra nós começar o dia, um abraço.
1: Eita, deixa pra nós aí, mano, velho. Eu vou vir com uma do Amado Batista, deixa pra nós. Pessoal, deixa eu ver aqui, dá toque a mais, passando aí no desvio, passou uma carreta, né, na nossa frente, pela carreta caída. Deixa eu ver aqui, ó, tem espaço, só o pessoal andar com uma atenção, ó, então, ó. Passou uma carreta lá, mas tem que ter muito cuidado. Tá bom, gente? Valeu pela informação de vocês aí, viu? Bom dia. Bom dia, René. Fica com Deus aí, tá bom, mano velho? Bom dia. Quem mais aqui? Tudo bom, Tetá? Pessoal botando aqui o desvio de Roca Mussum. Tudo certinho, Everton? Valeu, meu amigo. Aqui, ó.
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1: 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Nossa, Encanto com você. Bom dia, gente. Você que tá aí, vamos lá. 6h29, você que falou cedo.
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1: Massimo de Batendo 27. Vamos lá atualizar você. Bom dia, gente. Você que tá aí naquele corre. 17 graus na região.
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0: 37,39. Bento Telhas.
1: De volta, gente. 26 para 7. Bom dia. Tudo bem aí? Tem que pular cedo. Bom dia. Aqui é o nosso baúzão, hein?

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1: Mais ótimo dia, gente. Um pouquinho complicado desviar. Roca, Mussum, Mussum, roca, uma carreta. Caída lá, gente, na vala, né, na valeta. Então cuidado e atenção, você que tá nessa região. Estamos formando, passando apenas caminhões. Carretas grandes não passam. Tá bom, gente? Se tiver mais informações, você pode repassar no nosso WhatsApp. Você que tá escutando, 519-9839-1001. Realmente, tô olhando nosso mapa aqui, tem lentidão. Já, roca, Mussum, Mussum, roca, pelo desvio. Vamos juntos. De volta aqui, ó.
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1: 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Vamos nessa. Você tá aí? O pessoal me pediu, tem Christian Ralph? Tem, sim. A gente roda pra você aqui, ó.
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1: Essa aqui o Nego Silva vai cantar, hein? Alô, meu amigo Berque. Aí o teu pedido musical. Alô, Wagner. Wagner tá aí também, seu Dindo, rumo à capital, uma viagem, vamos juntos!

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1: 20 para 7. Isso aqui você vai cantar um pedacinho, meu amigo Botoni. Botoni Formando, inclusive, tá passando carreta devagar. Tá passando carreta lá, roca, Mussum. Mussum roca, gente. Então, já vamos com notícias boas aqui também, viu? Botoni, valeu, meu amigo. Essa aqui é uma da boa demais, hein? Você que tá aí, vamos junto, vem aqui. Pelo aplicativo em todo mundão. Você que tá começando seu dia, vamos lá, gente, se anima não. Vamos com fé começar juntos aqui, ó.

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1: Alô Zamboni com a gente aí, eita nós, hein? A moda é boa aqui, ó. 15:07. Gente, ó, Roca Mussum tá andando, tá bom? Tem aquela carreta, mas tá andando, fluindo. Vai com calma e atenção. Amanhecendo no vale. Pelo jeito, um dia bonito começando, hein, gente? Não sei como é que tá na sua região, hein? Vamos lá que a moda é boa. Bom dia, boa quinta, gente. Aqui, ó.

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2: Bom dia, Dedá, tudo certo? Dedá, manda uma música aí pro meu amigo Giló, pro boiadeiro aí.
3: Eita, nós, hein?
2: Luciano aí.
3: Ei, Baiô, bom dia.
2: Pra galera do transporte Bagatini aí.
3: Positiva?
2: Caçamba aí, os porcadeiros aí.
3: Combinado.
2: Manda uma aí pra nós aí, pode ser o carga pesada aí.
3: Aqui, ó.
2: Valeu, Tetinha, um abraço aí.
3: Tudo de bom? Eita, tudo de bom, de belo. Essa moda é linda. Rick Herrera, saudade pesada. Baiô, vocês aí, viu? Vamos juntos. Eu estou me informando aqui um pouquinho de serração, hein, gente? A Verezinha, região mais alta, tem neblina. Tá bom? Abraço pra vocês aí, viu? Bom dia.

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1: Bom dia, gente. Ei, Marcinho Versetti, valeu, meu irmão. Bom dia. Alô, Gelson. Tá com a gente também. Diz que tá fluindo, tudo certinho, gente. Inclusive, carretas passando. Roca, Mussum, Mussum, Roca. Vamos juntos. Moda boa, né?

0: perder.
1: Em moda boa demais, hein, gente? Que modão! Mas se você te vale pela informação, meu irmão. Juntos aqui, ó. Bom dia.
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0: Bom dia!
1: Vamos lá, gente! Vocês são top demais, só agradecer a audiência de vocês que tem de recados aqui. A gente informa pra você em tempo real como é que tá a situação. A gente vai falando pra você, a gente pergunta, já tem resposta. Esse povo é show, é ou não é, Gelsinho? Bom dia!
3: Bom dia, certo? Tava escutando aí. Aquela carreta ali, eu passei duas vezes por ela.
1: Ah. Ah.
3: Se encontra no local, eu falei com o motorista. E acabou com a prefeitura, vai vir tirar.
1: Tá.
3: Tá, mas tá passando.
1: Tá passando.
3: Tá fluindo normal.
1: Carretas
3: também.
1: Também
3: passa.
1: Olha, viu? Um
3: veículo maior, né? Com cuidado, mas passa.
1: Show. Tá? Amém.
3: Acredito eu que não vai ter muita lentidão ali, porque é num ponto aí que a estrada é mais alargada e tal, e ali.
1: Fechou.
3: Já tá desafogado o trânsito quando chega ali.
1: Perfeito. Tá, então, gente, informação dada e resolvida. Fechou todas. Valeu, passando carreta, inclusive. Tá bom, gente? Bom dia. Marcinho Bersetti, é a mesma informação. Valeu, meu irmão. Meu amigo Dé mandou uma foto do café da manhã. Hoje tem torresmo aí. Eita, nós, hein? Bom dia, oi.
4: Bom dia, Teta, meu querido.
1: Dia.
4: Sempre aqui, juntinho.
1: Com
4: tá
1: Deus.
4: Melhor. Beijo.
1: Tá um dia lindo começando, né, gente? Valeu, Maritana. Alô, Zamboni. Alô, menino. Boa viagem aí a todo o time do Sicredi. Quem mais aqui? Meu amigo Bento, Bento, pequeno Bento. Tá na escuta, hein, da escolinha, com o pai Maico, desde cedinho, escutando esses modão, hein? Aí sim. Alô, Fabiano, LF. Ei, construtor LF. Bom dia, meu irmão, já na estrada aí. Eita, nós, hein? Bom dia. Quem mais aqui? Bom dia, oi.
5: A galera toque a mais aí. Toca uma música aí, Menino da Canoa, pra nós.
1: Tá.
5: Valeu, um abraço.
1: Baita pedida, você é linda, Menino da Canoa, viu? Tudo bom, Teta? Bom dia. Ah, passando aqui também, pessoal me formando. Ô, meu amigo, bom dia. Valeu, meu irmão, ficar com Deus. Janquete tá com a gente aí. Valeu, Neri. Abraço, meu irmão. Bom dia. Quem mais é aquele? Ademir Udita tá aí também. Tudo bom, mano? Na escuta? Só modão bom, hein? Ei, Paulinho. Bom dia, meu amigo. Quem mais aqui? Maria Pérez. O Vag tá aqui também. Neblina, né, gente? Santa Cruz do Sul, oi.
6: Bom dia, bom dia, bom dia. Teta.
1: Tudo
6: chique. Roca, por cá. Tamo aí pro lado de Venâncio Aires, tá bom?
1: Tá.
6: Bora lá, que quintou.
1: Isso aí.
6: Quintou. Toca aí pra nós. Paixão Goiana.
1: Aí, aí.
6: Tá bom? Grande abraço aí, Teta.
1: Com Deus. Tudo de
6: bom.
1: Bom dia. Valeu, meu amigo Anderson. O Sica tá na companhia. Eita, o Luciano Schmidt. Lucianinho, bom dia, meu irmão. Fica com Deus. Tá aí na audiência aqui, ó.
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1: 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Encantado, hein? Vamos lá. Amanhã às 6 está de volta. E daqui a pouquinho.
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1: Essa bom dia, gente. 7 em ponto, você que tá cedinho.
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1: Máxima hoje batendo aí, gente. Você que tá na audiência. A máxima 27. 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Ei, gente, amanhã tá todo mundo convidado, hein? 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Bom dia. 17 graus na região.
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1: Bom dia, gente, 74, tudo bom? Chegando Sertão, com você que tá aí já. Naquele corre, vamos juntos, mais um diazão, hein?

mas a nossa encantou. Um diazão começando, gente, pelo vale. Vamos lá. Mas pode mudar, pode ter pancadas rápidas de chuva. Vamos juntos. Você que tá ligado aqui, ó.

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1: Mais ótimo dia, vamos lá, gente. Você tá começando 7:05, eu disse 7:05. Vamos juntos. Você começa cedinho, né? Levando o filhão à escola, que ele corre todo, rindo ao trabalho, um pouquinho de lentidão em alguns pontos. 130 aumentando o movimento. Roca Mussum fluindo. Um pouquinho de lentidão, mas fluindo. Vamos lá, com cuidado e atenção. A gente vai superando tudo isso, né? Vamos juntos, que aqui tá começando. Faz assim, você manda aquele bom dia, só espalhando bom dia. Você concorre a cinema, quer ver? Aqui, ó, tem um bom dia aqui, ó.
2: Bom dia, Tetinho.
1: Olha aí, ó.
3: Bom dia, Teta.
1: Aí, espalha bom dia, manda bom dia, que vale cinema, você é um acompanhante, tá bom? Aqui, juntos, vamos nessa, que tá começando o nosso...
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1: 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Bom dia. 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Vamos nessa. 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Aqui tá começando. Bom dia!
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1: 77, só começando, gente.
6: Fernandes Sorocaba.
1: Foi sucesso, volta na Encanto. Bom dia, 77, pula feliz.
6: Mais um sonho pra nós.

0: cara.
1: Que honra, cara.
0: Parabéns, menino.
1: Obrigado, maninho.
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3: 7:10, bom dia, gente. Gustavo Lima, temos música nova, hein? Bom dia. Aqui, ó, nosso Sertão 7:10, Jazão, hein?

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1: 7:17, já um pouquinho de lentidão, gente. Arroio do Mela Jato, já tá lenta aí também. Eita função. Roca, moçom, moçom, roca, lentidão também, já um pouquinho.

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1: Fala, Pieta, bom dia, bom dia.
2: Bom dia.
1: Mandar um abraço aqui pro Juliano, pro Giovanni aqui da D&D, meus companheiros aí de luta aí. Tô aqui em Cruzeiro do Sul aí, ó. Tamo na luta aí.
2: Show, Betinho.
1: Um abraço a todo o grupo DRT que tá na trecha aí, tá? Um abraço.
2: Positivo. Valeu, Beto. Boa viagem. Alô, Leôncio, Nilscar, bom dia, Valmir.

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1: 7h25, Lua Santana, Olho Marrom. Bom dia.

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1: Bom dia, minha gente. 728. Ô, Lua Santana. Aí, blocão bom demais, hein? Falando nisso, gente, a gente vai atualizando você. Cerração em alguns pontos aí pela região. Tô olhando aqui, cidade de Mussum, tem cerração, tem neblina. Região mais alta aí, Nova Brécia. A pessoa me informando também com cerração. Então, cuidado, né, gente? Você que tá pela região, vamos atualizando você do trânsito. Roca Mussum tá fluindo lá, mas um pouquinho de lentidão também, tá bom? Não sei se o pessoal removeu já a carreta lá, gente. Me avisa aí, tá bom? Tem que passar Roca Mussum, Mussum Roca. Me avisa aí como é que tá a situação. Se já foi removida aquela carreta que tinha caído na valeta, tá bom? Arroio do Meio, Lajeado um pouquinho de lentidão, na 130, que é normal, né? Todas as manhãs, tá bom, gente? Mas tudo andando. Tô olhando aqui se tem algum acidente, graças a Deus não, tá bom? Tudo fluindo. Deixa eu ver quem mandou um recado, mandando ver, tudo bom? Tá bom dia, mano, oi, escutando vocês, minha amiga Maritana. Mandar uma música pro Leandro e pro João, que estão na estrada. Alô, João. Estão cobrando aqui, manda um oi pra mim. Aí, ó, Leandro, João, boa viagem, tá bom? Quem mais aqui mandando recado? Bom dia, oi, fala comigo.
2: Bom dia, Teta. É a Lizene de Lajeado.
1: Lizy,
2: estamos aí, né? Quase, quase um sextou.
1: Ei, menina, quase.
2: A semana foi bem produtiva, bem amém. Abençoada.
1: Amém,
2: e esperamos
1: amém.
2: Que o final de semana seja assim também.
1: Amém, amém.
2: Quero concorrer aos ingressos do cinema. Um beijão aí pra todos.
1: Fica com Deus aí, viu? Abraço pra você, menina. Beijão, beijão nossa família linda. Quem mais aqui? Ô, doutor João. Ô, doutor João, bom dia, meu amigo. Dizer, ó, deixa eu ver que ele informou da carreta. Aqui em tempo real, a gente vai passando informação pra você, tá bom? Deixa eu ver o que ele botou aqui, ó. Doutor João disse assim: carreta ainda na valeta, mas andando. Eita, mano, velho. Mas vamos lá, gente, aquela função toda. Imagina como é que tá sendo pra você também, meu irmão. Saudade do amigo aí, ficar com Deus. Quem mais aqui mandou recado? Bom dia, que tem de recados, hein? Oi, tudo bom?
3: Bom dia, Netinha.
1: Dia, Chique.
3: Aí, né, que tô daquele dia, daquele jeito.
1: Ei, tia.
3: Dia lindo, abençoado pra nós aí. Grande abraço aí. Manda aí um abraço aí pro Cubim, que tá na boleia do caminhão também aí, ó. Na estrada aí. Valeu, um abraço aí.
1: Quinta-feira. Valeu, gente. Quem mais aqui, ó? Oi, tudo bom?
4: Bom dia.
1: Bom dia, Lana. Mandou bom dia, Vale Cinema. Manda bom dia, que Vale Cinema. Oi.
5: Bom dia, meu amigo. Tamo junto aí, acompanhando a programação. Um abraço.
1: Valeu, Wilson. Vocês são top demais, hein? Aqui, ó. Vamos lá. É só mandar o seu aqui, ó.
6: Bom dia.
1: Vale Cinema, hein?
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1: Nosso Sertão atualiza você. Ei, amigão, 7:30.
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1: Mas é isso aí, gente. Vamos atualizando você. Pela manhã ainda tem sol, depois muda o tempo aí pela região, pelo vale. Máxima hoje batendo 27. 27 é a máxima. Pela manhã tem sol, à tarde vai ter pancadas rápidas e chuva. Amanhã, gente. Hoje à noite tem bastante chuva chegando pela região também, viu, gente? Amanhã despenca, mínima de 9, gente. Máxima apenas 20. Amanhã também tem um pouquinho de chuva, 15 milímetros. Aí no sábado, domingo, dá uma limpada. Semana que vem, na segunda, começa bem também. Chama atenção, gente. Amanhã já despenca a mínima de 9. Sábado, mínima de 6. Domingo, mínima de 5. Segunda, 5. Algumas regiões mais altas, menos. Então, gente, o frio tá de volta, tá? Atualizando você. Vem chuva hoje e amanhã, depois vem o frio. 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Bom dia.
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4: Positivo? Copiou daí, galera?
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1: Máxima hoje batendo 27. 17 graus no vale.
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1: De volta, gente. Ótimo dia aí. Tamo juntos. Fala, minha amiga Nara. Tudo bom, Nara? Vem a festa aí, Cristo São Jacó. Eita, que legal, hein, Teutônia? Nosso sertão. E você aqui mandando o seu. Me diga aí, ó. Me diga aí, ó. Cadê o bom dia?
13: Teuteta, bota uma música pra nós.
1: Roda sim.
13: Bom dia.
1: Você mandando seu bom dia. É verdade, os pequenos e na aulinha aí, vá de cinema, tá bom? 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Aí, fechou todas. Bom dia. 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Simone Mendes está aqui, ó. Bom dia.

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1: 20 pelas 8, bom dia.
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2: Bom dia, Tetinha. E vamos pra cima do dia, meu querido.
3: Chique.
2: Forte abraço, Teta. Uma excelente quinta-feira pra nós, meu querido.
3: Bom dia, Rempe. Quem mais?
4: Bom dia, Teta.
3: Bom dia, gente boa. Bom dia, André. Quem mais? Tem um pequenininho que mandou um bom dia que vale cinema. Quer ver, ó? Oi.
5: Bom dia.
3: Bom dia aqui. Alô, Melita. Vai dar tudo certo? Tá ali no hospital. Abraço pra você, menina. Já deu certo, hein? Beijo pra você.
6: Que é que funciona?
7: Aham. Então tá bom.

0: a forê.
1: Olha os meninos!
2: Respeita que nós é caipira forever.
1: Vocês é o
2: Cancela.
1: Obrigado.
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1: Mais ótimo dia 6 para as 8. Bom dia, minha gente. Bom dia. Bom dia, meu amigo. Bom dia, minha amiga. Bom dia, você que tá no corre. Você que tá na estrada, tá no congestionamento, tem um pouquinho de transição, mas vamos lá, gente. Vamos lá, vamos pensar nas coisas boas. Amanhã é sexta, eu sei. É difícil, é complicado, mas a gente tem que pensar nas coisas boas. Ó, tô olhando o rock aqui, tá fluindo um pouquinho melhor já. Tudo certo. Vamos, gente. 130 também já deu uma aliviada e assim vai. Nosso mapa em tempo real. Agora só na chegada e ela já, que é normal, né? Até umas 8h30. Tem a

0: lentidão. Alô, meu amigo, Volmir Neuskari com a gente aí. Abraço, Leôncio. Tudo bom? Nikita, tudo bem contigo? Nikita, bom dia. Quem mais aqui mandando recado? Solta a voz. Manda teu bom dia, vai. Oi.
1: Bom dia, bom dia. Quero participar dos ingressos de cinema.
0: Fechou.
1: Clarice Becker de Lajeado.
0: Ô, minha amiga, bom dia pra você. Quem mais aqui? Oi.
2: Bom dia, dia Tetá.
0: Dia.
2: Imigrante aqui. Oi, dia Rosinei. Lindo, sol já.
0: Valeu, Rosinei. Ei, Rosinei, o homem joga uma bola. Ei, é bom demais. Quem mais aqui, ó? Rafael de Lajeado, oi.
3: Fala, Tetinha. Bom dia.
0: Dia, Rafinha.
3: Acabaram manda... de tirar a carreta aqui.
0: Amém, vocês são top. Vocês são top.
3: Eu tô fluindo tranquilo.
0: Aí, ó, eu falei, nosso mapa não erra. Eu sabia que tinha alguma coisa, então deu certo. Não tem mais a carreta. Ô, Rafinha, vocês são top. Sem vocês, nada existe. Tudo bom, Teta? Bom dia. Mandou aí pra gente. Alexandre tá aqui também. Tudo bom, Teta? Bom dia. Tô aqui no hospital, fazendo a químio, escutando vocês. Ô, amém, menina. Deus abençoe. Já deu tudo certo. Na tua mente, é o que importa. Vai dar tudo certo. Já deu. Fechou todas. Tá bom, menina? Beijo pra você, menina. Fica com Deus. Quem mais aqui mandando foto, mandando vídeo? Deixa eu ver aqui, Beira Mar, abraço pra você, meu amigo. Mandou um vídeo aqui, bombando Encanto. Tudo bom, Teta? Encanto na minha casa, Viviane. Quem manda bom dia tem cinema.
4: Bom dia, bom dia, bom dia, Tetinha.
0: Dia.
4: Excelente pensado, quinta-feira pra todos nós. Chique.
0: Da Rádio
4: Encanto FM.
0: Ei, Glaci, oi, quem?
5: Bom dia, Teta Rodrigues. Bom dia a todos os ouvintes da Rádio Encanto. Começou uma linda quinta-feira, né, Tetinha?
0: Amém.
5: Sol brilhando. Então que vocês tenham um dia abençoado. E que se cuide, né?
0: Sai.
5: Trânsito é trânsito, Teta. Um abraço para todos os meus colegas da Palma Sul.
0: De boa, né?
5: Tá. E todo o pessoal que tá aí na lida, que tá na rodagem. Falou, Teta.
0: Valeu, Luizão. Um abraço para você. Alô, Baixão. Meu amigo Baixão. Alô, Anderson do Gesso aí também.
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0: 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Vamos nessa aqui, ó. Nossa, encantou? 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
2: Nossa, encantou, você que tá aí, gente, dica de saúde, chegando todas as manhãs, você sabe, né, uma dica de saúde especial, você que tá na audiência da Encanto, olha só, gente, corrigindo certos erros alimentares, vícios e outros fatores, você pode prevenir a vertigem provocada pela alteração do labirinto, órgão associado aos processos de equilíbrio e audição. Coma bem pela manhã, um pouco menos do almoço, muito menos à noite. Não fique mais de 3 horas no período do dia sem comer algum alimento. Massas e comidas gordurosas devem ser limitadas a pequenas quantidades. Coma devagar, mastigue bem os alimentos e ainda evite ou reduza a ingestão de bebidas alcoólicas. Dica importante, você que tem um labirinto aí, tá bom? 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
2: Atualizando você que tá aí, gente. Bom dia, você que tá na companhia, na audiência. 17 graus na região.
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2: Mais Encanto vai ter você, gente. 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Alô, Lucas. Tudo bom, amigão? Alô, Aline. Já na estrada aí, já na lida. Alô, meu amigo Luciano, a todo volume da Encanto Estrela. 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

da gente. 8:04, bom dia. Tudo bem aí? Tudo certinho? Como é que você está? 8:04, sol com algumas nuvens pela região. Serração em alguns pontos. Vamos lá. Vamos aqui juntos. Só manda seu bom dia, Vale Cinema tem aí, o Homem-Aranha é um sucesso no cinema. Você não vai sozinho, você é um acompanhante, por conta da Encanto, tá bom? 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Vamos juntos aqui. Essa aqui o Ronaldão vai aumentar o volume, hein? E o Ronaldão tá na estrada. Alô, Rafinha Santos, Pinhalzinho, na escuta. Ei, modão. Alô, Fabiano, tá com a gente aqui. Essa aqui é moda de lascar, hein?

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2: 8:15, alô Douglas Cunha. Ei, Douglas, tudo legal com a gente? Alô Nara, comunidade Cristo São Jacó com a gente. Vem a festa aí, dia 30.

0: bom dia, gente. 8h25, Diego Vitor Hugo, Tubarões. Essa música aí que não sai da boca do povo. Vamos atualizando o trânsito. 130 já dá aquela aliviada que não falei, né? Tem umas 8h20, 8h30, né? Aquela tranca. Aquele pare e siga, aquela função na 130. Mas vamos nessa. Ó, Roca Mussum também tá aqui, ó. Tá aliviado, tá tudo certo. Coisa boa, né, gente? Vamos lá, vamos. Vamos com fé. Deixa eu ver quem mandou um recado aqui. Tudo bom, Teta? Ah, é dia 29, o baile, verdade, gente. Desculpa, o Marco, abraço pra você, meu amigão. Lá em linha, lá na comunidade Cristo São Jacó. Só me disse assim, ó, dia 29 é o baile. É isso aí. Ô, Marquinhos, abraço pra você, peço desculpas. A Nara, o Marcos e toda a comunidade. Abraço, hein, gente. É isso aí, especial demais, hein? Valeu, gente. Abraço a comunidade Cristo São Jacó. Dia 29. Bota na sua agenda, hein? Tudo bom, Teta? Bom dia. O Machado tá na escuta também. Que legal demais, hein? Deixa eu ver quem manda aqui. Bom dia, oi. Tudo bom?
1: Bom dia, bom dia, bom dia, Tetinha. Tudo certo, meu querido?
0: Eu fiz
1: vídeo com o Sul aí.
0: Tudo bom?
1: Subi da Guaporé novamente, montando aqueles móveis, solzinho abrindo aí.
0: Coisa
1: Mas
0: boa.
1: Vamos lá, vamos pra cima que não podemos parar.
0: Abraço, isso aí.
1: Meu querido. Toca uma boa pra nós aí do Gustavo Lima.
0: Fechou, mano, velho. Aí o pessoal tá legal na estrada aí, como é que é, Douglas?
2: Isso aí, o que legal. Tinha tão bom que até quem não ganha, ganha prêmio, né, cara?
0: É isso aí.
2: Essa semana tá um estouro. Vamos, Dali.
0: Valeu.
2: Bom dia pra ti, meu irmão.
0: Fica com Deus. Bom dia, oi.
3: Tudo bem? Ô, Tetinha, bom dia.
0: Dia.
3: Mirto, Tônia.
0: Ô, mano, tudo bom?
3: Fui pra Lajado Ligeiro e já voltei.
0: Como é que tá as coisas aí,
3: meu? Ó, vou te dizer, hoje é um dia que todo mundo resolveu sair de casa.
0: Movimento.
3: Que movimento que tem aqui? Eu tô voltando agora pra Teutônia. Nota do sol, tá fluindo forte o negócio aqui.
0: Eita, a nós,
3: mas,
0: hein?
3: Mas de boa. Deus abençoe nosso dia e vamos pra cima.
0: Vamos lá, quem mais aí que mandando? Luiz Roni tá na escuta também. Bom dia, Tetinha, tudo bom? Tá com uma música pra nós. Temos aqui no Push, escutando vocês, o Lucas, o Ademir, o Cleiton e o Diguinho, acho que é, né? Abraço pra vocês, gente. Boa viajada. A Melita também montou na promoção, Encanto na casa dela, tudo certinho. A Vivi também tá aqui. O André Luiz, Linha Frank, tudo certo. Bom dia. Aqui, ó. Juntos na nossa Encanto. Fico feliz, hein, gente, ter você aqui. Feliz pela sua audiência. Vamos lá. 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
0: Chega notícia na Encanto, ser bem informado, começar seu dia bem, né, gente? Olha só, a empresa gaúcha de rodovias recebeu o projeto para reconstrução do pilar danificado na ponte 129, em Cantar e Mussum. A estrutura segue totalmente interditada enquanto avançam os trâmites para a contratação da obra, que deve levar cerca de 40 dias após o início do serviço, se as condições do tempo permitirem. O projeto também prevê escoramento da ponte para avaliar uma futura liberação parcial e segura do trânsito. Olha, vou dizer uma coisa, a pessoa vai fazer ponte, pinguela, tudo antes e depois vai ficar pronto isso aí, vou dizer para vocês. É. Eita, nós que não vai, né?
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0: Máxima hoje batendo aí, gente. 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
0: De volta, gente, 27 pras 9. Bom dia, gente. Você que tá aí? Tudo certinho, tudo ok? 27 pras 9, hein? Bom dia, bom dia, bom dia. Aqui, ó. Juntos. Pede a tua. 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Vamos juntos aqui, ó. Sertão em campo. 26 pras 9.

0: E que é isso, Rio de Janeiro!
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2: 22 para as 9, Lauana canta. Não serve pra...

0: Fimi. Mais ótimo dia, gente. 7 para as 9, Panda. Dá alusão, meu amigo Luciano. Tá na estrada aí, Lucianinho. Um abraço pra você, meu amigo. Pessoal aí das construtoras, da construção aí pelo Vale. Um abraço pra você, meu amigo. Mais um amigão aí também, né? Bom dia. Quem mais aqui? O Fabiano também. Ei, Fabianinho, já tá aí, LF. Um abraço pra vocês. Quem mais aqui? Tudo bom? Tem até o Beto. Ô, Betinho, ele mandou um vídeo aqui. Deixa eu ver o que o Beto mandou. Betinho, bom dia, amigo. Tudo bom? Oi.
1: Alicante, aqui, ó.
0: Hã?
1: O Giovanni aqui, ó.
0: Ô, Giovanni. Bom dia, abraço pra vocês, hein? Já na lida, na limpeza, na nossa cidade. Ô, meu amigão, fiquem com Deus aí, todo mundo, todo time, tá bom, Luciano? Abraço pra... Manda um áudio, que o vídeo aqui, o áudio ficou baixinho, mano, velho. A Janete tá aqui mandando oi. O Vini também tá na estrada. Pessoal pedindo como é que tá a Roca, gente. Deixa eu atualizar você aqui em tempo real. A gente informa você. Ó, gente, você que tá aí, Roca, tá fluindo, viu, gente? Um pouquinho de lentidão, que é normal, né? Mas tá andando, tá bom? Nada de tranqueira aqui, pelo menos. Deixa eu ver mais quem mandou recado aqui. Tudo bom, Teta? Bom dia, mandando oi aqui. Oi, tudo bom?
2: E aí, Teta, meu irmão? Stevenson Reis, que estrela. Tamo aí, já na atividade novamente.
0: Chique.
2: O caminhão não larga nós, não tem jeito.
0: Eita, nós,
2: vamos aí participar dos ingressos do cinema hoje. Valeu, fico com Deus aí. Ótima semana.
0: Ei,
2: é semana que não acaba, né?
0: Valeu, semana que não passa.
2: Abraço, meu irmão.
0: Bom dia, quem mais aqui? Oi, tudo bom?
3: Bom dia, amigos da Encanto. Aqui é Mônica Cardoso, de Teutônia. Só pra informar aí que teve um acidente aqui em Teutônia,
0: tá,
3: próximo ao bairro Canabaro, na Vila Caes.
0: Tá.
3: Pessoal que está trafegando por aí, que tome cuidado.
0: Tá? Cuidado, gente.
3: Abraço a todos.
0: Valeu, Mônica. Abraço pra você, menina. Fica com Deus aí, tá bom? Bom dia. Quem mais aqui, ó? Meu amigo Levi tá na audiência também. Bom dia. Bom dia, Nanico. Fabiano do táxi. Fabianinho, bom dia. Abraço pra você. Juntos aqui, ó.
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0: 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Vamos juntos. Ah, tem mais um recadinho aqui. A Renata mandou. Renata, oi.
1: Bom dia, Teta, meu querido.
0: Tudo bom?
1: Toca aí uma música boa pra nós.
0: Tá.
1: Que tu tenha um dia lindo, amém, assim como esse dia está sendo lindo, tá?
0: Amém.
1: Bom dia.
0: Beijo. Que feliz ter você aqui. Beijo, menina. Vamos juntos. Tá aqui, ó.
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0: Encanto, bom dia. 4 faltando para as 9.
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0: A ViaSul iniciou os reparos do pavimento da trânsito também Lajeado entre os quilômetros 342 e 350. Os trabalhos serão realizados à noite até o dia 14 de agosto, viu? Com bloqueios alternados aí de faixas, mas mantendo pelo menos uma pista liberada. E à noite, viu, gente? A concessionária orienta os motoristas a redobrarem a atenção e respeitarem a sinalização durante as intervenções, principalmente repetindo o que vai ser feito à noite. 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
0: Máxima hoje batendo aí, gente, os 27, 18 graus no Vale.
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0: Mas eu tô indo nessa, gente. Beijo no coração de vocês. Eu volto pelas ruas do Vale. Se liga no Encanto. Aqui tem muita coisa boa na número 1 do Vale. Juntos, aqui, ó. Eles estão chegando no Vitamina Centro Urbanado. Vai que é tua caroca. Vai que é tu, Heron. Felipe Dalmolin. Tchau, gente. Fiquem com Deus. Bota fé que dá e vamos lá. Tchau, gente.

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0: 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Já manda aquele beijo pra quem você gosta, peça sua música e ainda participe de várias promoções, inclusive a promoção do par de ingressos do Acoplex Cinemas. Por sinal, quem ganhou o par de ontem foi a Viviane Vettorazzi, de Lajeado. Ela participou na tarde. E aí? Isso significa que você não interessa a hora que você participa aqui. Você concorre no final do dia, no final não, já na noite, com o Zé Antônio. É ou não é, meu caro amigo Heron Felipe Dalmolin? Bom dia!
1: Bom dia, carioca, bom dia, ouvintes. Começando mais uma manhã, quinta-feira. Hoje vamos falar do ciclone bomba. Esse nome assusta, cara.
0: Tá todo mundo
1: ciclone
0: falando.
1: Já assusta. Bomba, pois é, então. Barbaridade.
0: Quando fala, ó, prepare-se que esse final de semana, ó, prepare-se que dá amanhã. Agora, os caras já chegam falando em ciclone bomba.
1: É que é o nome que deram, né? Mas enfim, o bicho não é tão assustador assim, a gente vai falar.
0: Ah, não é?
1: Isso. Não, não é. Mas é, pra nós aqui, pelo menos, não vai ser, né? Mas tem algumas áreas que se preocupa mais. Lá no oeste também, até Porto Alegre, enfim. Uhum. Hoje a gente vai falar. Tá no oceano o negócio.
0: Sim.
1: Vamos falar da ponte, da balsa, vamos falar de muita coisa. E hoje, meu caro carioca, é dia do escotista.
0: Olha
1: você
0: aí.
1: Você já foi escoteiro ou não?
0: Nunca.
1: Nunca foi?
0: Nunca.
1: Então a gente foi. É legal, né? Eu não fui, mas sei das histórias, enfim. Uhum. Bem legal a prática toda. O dia dos profissionais da educação também hoje. Um abraço a todos que nos ouvem e trabalham de alguma forma com educação.
0: Que por sinal é de suma importância para a vida de todos nós.
1: Com certeza. E hoje é aniversário do Milton Neves, 75 anos.
0: Cara, polêmico, né?
1: Polêmico. Saiu da Band em 2023, hoje tem blog no UOL.
0: Foi candidato, não foi?
1: Não me lembro.
0: Foi candidato. Foi que foi, deu a cadeirada em outro candidato.
1: Ah, é verdade, da cadeirada. Ele tem uma memória pra futebol. Os caras, normalmente, quem trabalha com isso futebol, tem memória, mas lembra. Ele realmente é um privilegiado. Era um dia nublado, dia 23 de março, não sei o que, escalação do time, blá, blá, blá, blá, inventou da escalação, meu
0: cara,
1: Deus.
0: Eu conheço um cara de rádio assim também. É o Tadeu Malta, nossa, tu conhece muito bem.
1: Mas sobre música, não sobre
0: futebol. É sobre música, né? Não, ele é detalhista, é o Luciano aí, todo isso. Mundo joga.
1: Também aniversário de um diretor que eu gosto demais, famoso, M. Night Shyamalan, 56 anos, ele é um indiano, que ele fez, cara, aqueles filmes de suspense com Bruce Willis, algum tu deve ter assistido, Corpo Fechado,
0: sim.
1: Sinais, eu recomendo, inclusive, aquela trilogia, que é Corpo Fechado, Vidro e também o Fragmentado, são histórias, o cara é tão maluco que ele aparece em todo, ele é o diretor, mas ele aparece em todos os filmes e faz uma pontinha. E ele pegou três filmes sem avisar que é uma trilogia. Pega lá o Bruce Willis, tá, beleza, a história parece que não foi anunciado como o número, sequência, número 2, número 3, não. Depois a pessoa assistindo, anos depois, mas esse filme tem a ver com aquele, porque aparece o personagem. O cara é um baita de um diretor, tá aniversário hoje. Indiano, tu sabe, né? Tem aquela cara estranha, o cara tem uma pele mais escura, tipo mulato, só que com cara de árabe.
0: Isso, o bugre.
1: É aqueles bugre. Só que com cara de árabe, é um indiano. O indiano tem essa característica. Então daqui a pouco a gente fala mais dessas coisas todas.
0: Tá certo, esse é o Heron Felipe Dalmolin. Daqui a pouquinho tem informação com Cris Costa sobre a balsa no Rio Guaporé entre Mussum e Encantada, hein?

0: 13, bom dia.
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0: Daqui a pouquinho tem Cris Costa e mais informações pra você aqui no Vitamina.

0: Freixo, Lola Young, Alok Ziva. E começamos bem com a turma do pagode, o grupo Menos é Mais. Isso que é bacana demais, hein? Investigador sem coração. Bom dia, Carioca. Pessoal interagindo com a gente já, hein? Bom dia, Carioca. Voltando de Venâncio, na companhia da melhor do vale, o Leandro Zanata de Nova Brécia. Ó, Leandro, obrigado pela audiência aí, obrigado pela carona. O Alan Vink, de Arroio do Meio, participando aqui. Invasão nas obras, bairro Amoré, deixou o endereço. Bom dia! O cara da cadeirada, vocês falaram que foi o aniversariante Milton Neves, mas na verdade a cadeirada... Ah, é verdade!
1: Tu viu?
0: Foi o da Atena, Heron!
1: E eu caí na tua informação furada.
0: Caramba, só um minutinho, o Carioca merece uma vinheta.
1: Obrigado, Carioca.
0: Eu mereço uma vinheta. É verdade, foi o Datena, cara, não foi o Milton Neves.
1: Mas
0: ó, o Datena também é polêmico.
1: É verdade.
0: Eu confundi pelos dois serem polêmicos.
1: Não tenta explicar, errou não, e pronto, não, eu errei junto. Tá
0: bom,
1: tudo certo.
0: Cara, tá bom, eu não desculpa. César Fantin que mandou aqui essa correção, obrigado.
1: Boa, César. Valeu, César.
0: É, me expôs, sou ridículo, mas tudo
1: e
0: bem.
1: E eu junto, o cara que concorda tá junto.
0: Imbecil. Aqui, ó, o Vanderlei Martioro, quero participar da promoção. Tem invasão nas obras.
1: Aposto que é Marquioro.
0: É Marquioro?
1: Claro, italiano, Marquioro.
0: É, deve ser então. Deve ser você. Não vou.
1: Não, pergunta pra ele.
0: Não,
1: sobrenome.
0: Não vou divergir, não. É, você é italiano.
1: Tu
0: cara.
1: Sabia, por exemplo, tem um sobrenome aqui que aqui no Vale, a confusão, a discussão, é Schena ou é Schena? Em alemão é Schena e tem os italianos pra cima do Vale ali que é Schena que se fala.
0: Ah, é verdade.
1: E é o mesmo, claro, tudo é. Mesmo, a origem.
0: É verdade. O Vanderlei, explica direitinho aí a pronúncia do teu sobrenome. Vamos lá, gente. Informações chegando daqui a pouquinho. Tem o Cris Costa.
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0: Heron. Tá todo mundo falando esse ciclone bomba, cara.
1: O ciclone bomba. Antes de mais nada, deixa eu dizer que vai chover, finalmente. Eu acho que sim, porque fica ameaçando aqui, ameaçando. Praticamente não chove, mas tá anunciado pra hoje. Aumentou, inclusive, o volume de chuva pra cá, pra noite de hoje. 30 milímetros no vale. Tudo ligado é a associação desse ciclone extratropical que tá se formando sobre o oceano, chega no Rio Grande do Sul. Porque, vamos lá para os nomes, cada vez que vem meteorologia, vem os nomes e eu tenho que correr atrás pesquisar para a gente entender o que é. O ciclone tropical, ele é formado nos trópicos, nós vivemos numa região subtropical, por isso extratropical quando se fala. Então o ciclone extratropical é o que está acontecendo, está vindo uma frente fria da Argentina, nós estamos numa área de baixa pressão, que é quente, lembra? Ar quente sobe.
0: Sim.
1: Aliás, eu sempre falo, né? É. Ar condicionado bom justamente é em cima, porque o ar frio desce. Ar quente sobe. Então, esses dois, as duas frentes se chocando, gera esse ciclone, que é, na verdade, não confunda com um tornado, que é aquele vento...
0: Que afunila.
1: Isso, que aparece muito nos Estados Unidos. O ciclone é uma grande área, mais de 100 quilômetros, gigante de ventos giratórios. Como essas duas frentes vão se encontrar...
0: Aí o bicho pega.
1: Aí que o bicho pega, por isso bomba. Por que bomba? Porque é muito rápido. Em questão de horas acontece uma ventania danada quando esses dois se chocam. Então nada mais é do que um ciclone extratropical. Pela velocidade que estão projetando que vão se concentrar os dois, vão se encontrar as duas frentes, se chama bomba. Aí o nome assusta.
0: É, mas tem pessoas...
1: Depende do local onde acontece o centro. O epicentro vai ser no oceano, tá?
0: Ah. Então,
1: pega a rebarba toda de ventos ali, vem então, da Argentina.
0: O litoral vai sofrer.
1: Exatamente. Tá tendo ressaca do mar,
0: isso.
1: Ventos que podem superar 100 km por hora em alguns locais, mas aqui o vale não tá nesse centro, tá longe disso, então.
0: Graças
1: vai ter chuva, vai ter vento, mas não... tão forte quanto o previsto, certo? Amanhã vai chegar o frio, Carioca, depois que passar isso aí tudo, que vai acontecer amanhã, ainda tem chuva, 15 milímetros, aí o frio vai chegar já da noite da sexta-feira pro sábado já tá previsto aí com 5 graus de temperatura e vai trazer o tempo bom, pelo menos pro final de semana e
0: mas
1: o friozinho pegando.
0: Friozinho não, a gelaca.
1: É, a gelaca.
0: 5 graus, que é isso? Daqui a pouquinho o Heron volta.
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0: Muito bem, informação chegando para você. Nessa aqui é duas, hein? A Farsul encaminhou proposta para mudar a medida provisória que trata da renegociação das dívidas rurais. Segundo a entidade, os ajustes podem ampliar de 10% para 90% o número de produtores gaúchos com acesso às condições facilitadas do programa. As sugestões incluem mudanças nas regras de crédito e nas formas de comprovar perdas causadas por eventos climáticos. A outra informação vem com ele, Cris Costa, sobre a balsa do Rio Guaporé entre Mussu e Encantado. Fala aí, bom dia, Cris.
4: Bom dia, Carioca, bom dia, Heron, ouvintes da Encanto. Antes de falar sobre a balsa aqui da IRS 129, né, do Rio Guaporé, que vai fazer o transporte de passageiros, eu quero trazer uma informação que a EGR afirma que a operação da balsa não é de sua responsabilidade. Né? A empresa informa que não recebeu solicitação do CREA sobre a travessia temporária e diz que a atuação se restringe à infraestrutura da ERS 129. Portanto, a EGR, né, tirando aí a sua responsabilidade sobre o transporte da balsa, né, que é sim de responsabilidade dos municípios de Encantado e Mussum e também de um grupo aí que está organizando esta operação, que é o Comitê Regional. Que foi criado para essa situação da ponte. Informações da balsa, ela está vindo a água neste momento, vai ser feito testes, vai ser feito a montagem de IPIs, né? Coletes, enfim, toda a estrutura de segurança. Esses testes serão feitos hoje pela manhã, a balsa ainda não está em funcionamento. E se tudo der certo, pela manhã, feitos os testes, a balsa começa a operar ao meio-dia. Do meio-dia às 13h30 e das 16h30 às 18h30. Temos a informação também que o ministro, que esteve ontem em Porto Alegre, estará hoje por aqui para ver a operação e ver também a possibilidade de o governo federal aí convocar o exército para que possa nos ajudar aí nessa situação da ponte. Daqui a pouco eu volto com mais informações aqui na Encanto, o Vale é Seis.
0: Tá certo, o Cris Costa, daqui a pouquinho o Heron vai desdobrar essa informação que o Cris Costa nos informou.
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2: 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E a temperatura, gente? 20 graus.
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Tá na hora do multiverso. Amigo, exaltando todos os estilos musicais que tocamos em nossa programação, o melhor do sertanejo também toca aqui. Marcos e Beluti, 27 para as 10. Bom dia.

0: Bela Doce Mel, Livela com Breno Rocha e o Marcos e Belute. Pena que você já namora. Tudo isso no Vitamina e o Trânsito.
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0: Eron?
2: Sim, sou eu.
0: Trânsito tranquilo?
2: Olha, neste momento sim, tivemos tranqueira na 130, teve caminhão parado, que gerou alguma lentidão também, mas a 130 a gente já sabe, né? Conforme o fluxo, de manhã cedo é uma tranqueira danada, o povo aí já tá acostumado, já virou paisagem. Um dia isso aí vai ser duplicado, não sei se veremos.
0: Ah, vamos ver.
2: Essa é uma novela, meu Deus do céu. Mas o foco todo agora é na ponte, né? Temos aí desdobramentos, então, na questão da ponte do Guaporé. E temos várias informações. Uma nota técnica divulgada pela EGR, estava tendo essa expectativa de que entre ontem e hoje a EGR se pronunciasse, pois ela emitiu a nota técnica, dando início a esse planejamento para a contratação da obra da ponte. E o pilar comprometido vai ter que ser totalmente reconstruído, certo? Vamos por passos. Primeiro, instalação de escoramentos metálicos ali no tabuleiro da ponte para garantir a estabilidade da estrutura e evitar um colapso total, né? Pode acontecer. Então, para garantir essa estabilidade, enquanto se faz os trabalhos, estudar retomada segura para veículos leves e pedestres. Conforme a avaliação, é possível que assim que haja esse escoramento, possa se liberar já a própria ponte para pedestre e veículo leve. A estimativa é que depois de contratação da obra, os serviços sejam executados em aproximadamente 40 dias. Mas vem as condições climáticas, porque se chove, esse prazo não se cumpre, enfim, então tem que estar preparado para mais que isso. O presidente da AMAT e prefeito de Doutor Ricardo, Álvaro Jacobo, junto com o prefeito de Encantado, Jonas Calvi, que é o vice da AMAT, afirmam que a passagem de pedestres é a prioridade, por isso a balsa é uma alternativa. A região já solicitou apoio ao Comando Militar do Sul para avaliar também a questão da ponte, para se fazer uma coisa do que já foi feito aqui, por exemplo, na questão das enchentes ali, ponte do lado. E, em reunião em Porto Alegre, o secretário nacional da Defesa Civil, Volney Wolff, assumiu o compromisso de estar hoje aqui visitando os municípios para avaliar justamente e dar suporte a essas opções.
0: Por sinal, o Cris mencionou no flash dele.
2: Exatamente. É isso. Então, ficamos aguardando. Hoje devemos ter novidades.
0: Tá certo. Eron e as informações do trânsito.
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0: 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E a hora 9:45.
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4: O governo federal vai enviar uma equipe a Encantado para definir uma travessia emergencial sobre o rio Guaporé, coisa que o Cris Costa e o Heron mencionaram agora, enquanto a ponte da RS segue aí bloqueada. Entre as alternativas avaliadas estão a instalação, olha só, de uma passadeira do exército ou operação de uma balsa. Por sinal, a balsa está chegando hoje e a previsão é meio-dia, segundo a informação de Cris Costa. A decisão será tomada após uma vistoria técnica da Defesa Civil Nacional na região. 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

0: então, o nosso Vitamina 100, Ana Castela, Manu Batidão, Pinguim e Cleiton Romário com Zé Neto Cristiano. Quem tá aqui de aniversário hoje, quem tá de aniversário hoje, queria pedir uma música pra minha amiga Amanda Tonetti. Ela está de aniversário hoje, 16 aninhos. Parabéns, Amanda. Muitas felicidades, hein? O que mais aqui? O Ezequiel já falou. É isso aí. Vamos encerrar com chave de ouro. O nosso Vitamina com o Heron, hein?
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0: E aí, Heron?
2: Vamos lá, rapidinho. Os três grandes assuntos falados hoje pela manhã. O sobre o agosto atípico. Muita discussão e análise sobre as previsões do tempo. Ciclone, bomba, previsões meteorológicas, chuva, granizo, essas coisas todas. Busca em top total hoje, né? Logicamente, agosto e setembro aí com El Niño ganham muita força aí nas redes sociais. Futebol não tem como, porque tem no meio de Copa do Brasil, jogos do Fortaleza com Palmeiras. Palmeiras ontem perdeu, mas classificou. Fluminense foi eliminado pelo Vasco por 3-1 e aí todo mundo falando de jogo. E também no entretenimento, as novidades do catálogo da Disney Plus, que foram anunciadas e estreou já a 14ª temporada da Futurama. Já viu? Nunca vi. É a comédia da Disney e também produções do universo Star Wars, que sempre tem muitos fãs comentando aí nos sites de busca e tudo mais, catálogo da Disney.
0: Tá certo, esse é o Heron. Então tá, Heron, até mais tarde no Sem Censura, fechando com chave de ouro.
2: Mas... hoje com estreia de quadro novo no Sem Censura, hein?
0: Ah, hoje tem uma estreia, é verdade. Então fique ligado no Sem Censura, tem novidade. Valeu, no Sem mais. Censura também, valeu.
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0: Encanto vale a senha, a hora 11:02.
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0: 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E a temperatura... 24 graus. 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
0: 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Confira os principais indicadores do mercado financeiro e agrícola. Litro do leite em média cotado em R$2,54. Saca de soja em média cotada em R$123. Saca de milho em média está cotada em R$58. O quilo do suíno está cotado em R$5,08. O dólar está cotado em R$5,12. O euro está cotado em R$5,91. E o grama do ouro cotado em R$656,03. 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
1: Muito bem, começando as mais pedidas aqui da número 1 dos Vales. 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Vambora, gente! Eu não canso de dizer, são as gostosas da nossa programação. Então, meu amigo, toma o que te mandaram! Começando com a Loki Jennifer Lopez.
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0: Esse é o Lagum, aqui nas mais pedidas. O Jeito Moleque, Zé Neto e Cristiano, o Alok com Jennifer Lopez. Tudo isso nas mais pedidas da sua Encanto, que daqui a pouquinho tem mais.
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0: Muito bem, a Unidade Móvel pra você é com Cris Costa. 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
0: 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Em português, 11:24, em inglês.
4: It's 11:24 a.m.
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0: Oh, oh, oh, oh. 11:29, estamos de volta. Que bom estar com você nessa manhã quinta-feira, hein? Hoje já é dia 6 de agosto. Vamos que vamos! 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

0: Os 10% a gente deixa pro garçom, né não?
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0: Massa, o Luan Pereira e Country Beat tocou aqui também nas mais pedidas. Quem mais rolou por aqui? Isa e a Maiara e Maraísa, daqui a pouquinho, último bloco.
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3: 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E a temperatura pra você conferir aí: 25 graus.
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3: Muito bem, a informação chegando é de Giovanni Gil, é com relação ao trânsito, né, Giovanni Gil? Vamos lá, alô, Giovanni Gil, olha aqui, chama aí, Gil, fala!
12: Bom dia, cariocas, mais pedidas, trazendo agora informação de trânsito. Pessoal que tá circulando aqui na Senador Alberto Pasqualini, principalmente o pessoal que tá vindo tanto sentido centro pro São Cristóvão pro centro. Tem uma obra sendo realizada aqui de manutenção da Corsã. Então, pessoal, tem estreitamento de pista. O trânsito, principalmente agora, nesse horário do pessoal tá se deslocando, indo para casa, né? Então, tenha atenção redobrada, porque tem esse estreitamento de pista, então causando lentidão aqui na Senador Alberto Pasqualini, precisamente em frente à CBM. Com informações do trânsito, Giovanni Gil.
3: Valeu, Giovanni Gil.
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São os nossos patrocinadores aqui, nas mais pedidas que continuam em sua

0: menos é mais. E o Pablo, a Mari Fernandes, Vitim, Klaus e Vanessa, Eduardo Costa, fechando com chave de ouro o nosso, as mais pedidas da nossa programação. Olha o Carlos Sartes antes de encerrar aqui, mandando seu recado de voz. Vamos lá.
1: Tudo bem? Aqui é Carlos Sartes, Joga Chagas. Gostaria de participar do Gás Cinema. Forte abraço.
0: Tá certo, Carlos. Muito bem. Daqui a pouquinho tem novidade, tem uma estreia, hein? Quadro novo no nosso Sem Censura, tá bom? E hoje tem uma visita ilustre aqui, um dos clientes mais antigos da Encanto FM. Já, já no Sem Censura.
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1: 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Meio-dia e 2.
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1: Muito bem, as manchetes dos principais portais de internet. Destaques do meio-dia. Vamos lá. UOL, eleição de 2026 será a primeira neste século sem mulheres em chapa presidencial competitiva, hein? Que mais? Terra, Trump discute com o secretário de defesa por escassez de munições na guerra. Neymar escapa do STJD e só o Remo deve ser punido pela confusão em Belém. Direção fica revoltada. Clique RBS debate na Gaúcha como foi o encontro entre pré-candidatos ao governo do Rio Grande do Sul. G1, em meio à crise no STF, chefes da Polícia Federal defendem direção geral e reafirmam independência. R7, crise entre Brasil e Argentina atinge nível inédito e expõe influência de Trump na região. 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
1: Encanto e a temperatura, gente. Vamos lá. 25 graus.
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1: 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Ei, nem bicicleta meu cachorro tem.
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3: E aí, minha gente? Tá começando a maluquice do seu rádio, redondinho e fofinho. Estamos com vocês. Ei, tudo bem contigo, garota? Tudo certinho?
4: Tudo bem. Ainda mais agora, do lado de uma pessoa tão ilustre e fofa.
5: Obrigado, carioca.
4: Não,
5: obrigado.
4: É o Marcão da CVM que tá aqui do meu lado. Ei. Sempre uma satisfação receber um dos clientes mais antigos.
3: Da Encanto. Ei, Marcão, a gente vai dar boa tarde também pro Marcão. Marcão, seja bem-vindo. Só vai começar aos pouquinhos aqui. 37 anos, CVM, chegando. Marcão, boa tarde, meu amigo.
6: Boa tarde, Teto. Uma alegria muito grande. Imagina estar com esses ídolos aí, Gil, Feijão, Carioca e Teta, meu Deus
3: do céu. Ei, aí fechou todas, hein, Marcão?
5: Por que que é Marcão? Por que que é no superlativo? Ah,
4: olha o tamanho dele, Charlotte, olha o tamanho dele.
5: O melhor goleiro que esse vale já teve.
4: Mesmo.
5: Não passava nada.
6: Pode. É. Eu fui pra academia e desenvolvi a musculatura abdominal.
3: O Marcão, pra quem não conhece, é um homem de quase 2 metros de altura.
5: Ai, que delícia.
3: Isso, você que tá escutando tem olhos azuis.
5: Que delícia.
3: Isso. Oh, homem, não, calma, eu tô só falando porque Marcão, né? Elegante.
4: Tá achando ele sexy.
5: Ô, meu, se a esposa dele tiver ouvindo o programa, tu que vai deixar a gente.
7: Não, por que que os melhores sempre são casados?
5: Isso. Olha só, a Charlotte reclamando.
4: Marcão. Eu sabia que a Charlotte não ia gostar de saber que ele é casado.
7: Um homem desse tamanho, empresário, maravilhoso. Experiência.
3: Sorridente.
4: Ex-jogador de futebol.
5: Isso. Ah, diretor de um clube.
4: Rapaz, diretor não, né? Presidente?
5: Presidente
4: ou tararaca?
5: Presidente
4: do nosso querido Alve Azul.
5: Isso.
4: Rapaz.
7: Foi roubado o Lajadense ou não?
5: Não. Quase.
3: Ontem.
4: Não, gente. Não toca nesse assunto de roubar, porque tá uma polêmica pro Grêmio aí.
3: Não, cara. Tu tá louco, gente. Que coisa de maluco.
4: Garfaram o Mirassol, hein?
3: Não foi fácil. Hoje eu quero ver o nosso Inter. Giovanizinho, tudo bem contigo?
5: Tudo bem, Tetinha. Agora melhor ainda que o Marcão vai trazer uma notícia boa pro dia de amanhã.
4: Ah,
5: eu tô contente. Meu Deus do céu.
3: E você, não, Felipe Dalmolin?
8: Eu tô bem. Eu tô lúcido, eu ando sozinho.
3: Oi.
5: Subindo escada? Tá subindo escada?
8: Eu tô bem.
5: Tá subindo escada?
8: Não lembro.
3: Se tiver um filho, gente, eu não me permita. Se tiver claro, mais não, um filho não. E for um menino.
4: Mas por que eu não tenho que te permitir?
3: Não, é que eu quero botar o nome do meu filho de Felipe.
4: Ah,
8: botou de Pedro Ernesto.
3: Agora vou botar de Felipe.
5: É. Tá, mas não pode usar o Damolin.
3: Não, o Damolin não pode.
4: O Damolin é sobrenome. É, cara.
3: Só se for filho dele.
4: Ah, agora ele te quebrou. Deus do céu.
7: Ela, aliás, um abraço pro Chato, que se recupera bem, tá se recuperando bem, o Chato.
5: O que houve?
7: Ah, probleminha.
5: Isso.
7: Tá sempre com os problemas.
5: Ah, sempre.
7: O Teta, né? Ah. Quando nasceu o filho dele, o Chato foi cumprimentar, né?
3: Verdade, isso aí.
7: Chato, pra quem não sabe, é patrão do Teta.
3: Isso, né? O dono da rádio.
7: O dono da rádio. Chegou lá, parabéns, Teta, pelo teu filho.
5: E o patriarca.
7: Teta. Isso, e o Teta, não, meu não, nosso, né, chefe? Oh,
3: nosso. Vamos lá, que aqui tá começando em nome de quem?
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3: Aí! Oi, gente, hoje é dia 6. No momento, 12, desculpa. 12.
4: Cara.
3: Não pode falar isso, 12.
4: O Diego
3: 12.
4: Vai te matar, cara.
3: Não, gente. Cara, rapidinho, Giovanni Gil, você conhece alguém que tá de aniversário, algum conhecido seu bem próximo, que você quer mandar um beijo?
5: Olha, são vários os conhecidos. Eu queria poder beijar todos eles próximos, né? Mas quem? São todos uns queridos. É nosso amigo, trabalha em rádio.
3: Quem?
5: O Marco Lopes, comunicador. Olha, trabalha Marquinho. Lá no litoral.
3: Que legal.
5: Marquinho.
4: Tá lá na Rádio Horizonte.
5: Isso!
4: Olha que
5: isso.
4: Legal. Por sinal, foi uma indicação minha pro Cleiton Roberto, que é um grande irmão meu de rádio.
5: Olha aí. Também mandar um abraço pro Fernando Vaz.
3: Vaz, onde?
0: Para... Não.
7: Ah, ele faz cerveja?
0: Não, Vaz, só Vaz. Parabéns pra ele aí. Então são esses os aniversariantes, né? Os bruxos.
3: Se você conhece alguém, a gente faz uma homenagem. Tem um beijo especial na Charlotte. Um beijo.
7: Ai, meu amor.
3: Olha aí, o Marcão vai receber esse beijo hoje,
7: tá,
3: Marcão.
7: Tá emocionada ela.
8: Gente, o Marcão está me olhando.
3: O que o Marcão tem que te chama a atenção, Charlotte?
8: Olhar.
3: Oh. Olha aí. Ô, Anny, esse personagem não existe, não te preocupa, tá? Quem? Vamos lá, Anny é esposa do Marcão, sim, minha sim, amiga, Marcão nossa tá amiga. É, sim, não sim, existe sim. Esse personagem, viu, Anny?
7: Não, Felipe. Como não existe? Charlotte existe,
3: existe, irmã. Mas eu tô dizendo assim, você está me
7: entendendo. Tá querendo livrar o Marcão dessa.
3: Isso, eu quero ajudar ele, é.
8: Ah, pra entender a frase que eu vou falar, tem que saber, eu já vou antecipar que o Marcão vai convidar as pessoas aí pra uma espécie de boca livre, não? Já é quase isso, tá?
3: Isso.
8: Então, já veio uma frase sobre isso. Descobri que eu tenho um talento, localizar a mesa de salgadinhos em menos de 5 segundos. Giovanni Gil.
3: Ah, isso aí, não tem. Bota aqui eu junto aí.
0: Não, aqui é raio, aqui é. Tem, como é que é, aqueles radar, né?
3: Isso.
0: O radar tá ligado. Cara, a única pessoa que teve rei na barriga foi Maria. Você tem arrogância, gases e uns 3 gases. Tipos de vermes. Então, baixe a bola. Teta Rodrigues.
7: Não é verme, é vermes.
3: Verme, caraca, vai.
7: Marcão, você me conhece muito bem, sabe que eu vou falar a verdade.
0: Olha aí.
7: Eu tenho muitos talentos escondidos.
0: Olha. Oh.
7: Só que eu não me lembro onde escondi eles.
3: Essa é boa. Ó, mais fácil achar uma agulha no palheiro do que achar alguma coisa dentro de casa. Giovanni Gil. É verdade. Vamos lá, gente. Quando tem convidados, a gente tem que chegar neles e dizer assim, ó. Aqui você tá em casa. É isso aí, nosso amigo Marcão. A gente chama de amigo, porque ele já é aqui há anos, nosso parceiro da Encanto FM. Marcão, parabéns, 37 anos CBM. Seja bem-vindo mais uma vez, Marcão.
6: Obrigado, Teta. Obrigado, Encanto. Uma alegria muito grande estar aqui junto com vocês e poder agradecer, principalmente se nós amanhã iremos comemorar os 37 anos, embora que seria no sábado, né? Dia 8. Mas a gente vai fazer o evento amanhã para poder, durante o dia inteiro, atender nossos clientes e amigos.
3: Aí já vira uma kerbe, né?
6: Isso. Uma grande festa
3: de
6: amigos. São 37 anos e eu tenho que agradecer principalmente aos nossos clientes e também aos nossos colaboradores que nos ajudaram a vir até agora 2026. E amanhã um grande coquetel o dia inteiro, estamos esperando em torno de 300 a 400 pessoas.
3: Legal.
6: O ouvinte aí que passar por Lajado, não precisa ser cliente nem nada, só chegar lá e vai ser bem recebido.
7: Oh, isso. Fala isso, o Teta e o Gil vão lá e vão levar a família. Não. Eles vão levar a família.
3: E eu vou te dizer.
0: O Marcão, o Marcão ia deixar pro final, mas eu já vou estragar.
7: Eu vou estragar.
0: Não, o Marcão já contratou nós dois em off aqui pra gente recepcionar as pessoas.
3: É isso aí. A gente fica pertinho daquela mesa de centro que tem os salgadinhos. Isso.
7: Cobra ingresso, Marcão. Tô me avisando. Cobra ingresso.
0: Já recebe o cliente do Marcão comendo alguma coisa.
3: Ô, gente, você vai pensar que a gente é suspeito em falar aqui, mas realmente é assim. Sabe aquele local que você vai, o atendimento em família, você se sente em casa? É, Marcão, quero dar os parabéns aí, esses 37 anos. Realmente, quem chega lá se sente bem, viu, Marcão? E conta pra gente como é que é desde o início e chegar hoje aos 37 anos. Lá no início, como começou, Marcão? Conta um pouquinho pra gente, vai.
6: É, na realidade, eu sou do interior do Cruzeiro do Sul, Picada São Gabriel. Atividade principal era filho de agricultores, né?
3: Legal,
6: depois o sonho de ser jogador de futebol, tive a alegria de jogar no Lajadense, em outras equipes.
8: Jogou contra o Queco?
6: Na época, sim.
7: Olha aí. E o Queco era bom, vamos zagueiro?
6: Não, jogava bem.
7: É?
6: O que não caía, ele derrubava.
3: Ele tá escutando, né? Tá escutando.
6: Mas, quando cheguei ali pelos 25, eu achei que eu não seria tão bom pra poder evoluir no futebol, pra ir pra equipes grandes. Decidi entrar no varejo. E aí quem acabou sendo meu maior formador foi a cooperativa Sertel. Trabalhei 6 anos lá, então busquei muita experiência. E aí depois resolvi em 98 abrir a empresa, né? Ali no bairro Montanha, um prédiozinho modesto de 40 metros quadrados. E a gente acabou evoluindo. Agora, se vocês me perguntarem se eu acreditava que a gente chegaria onde chegou, eu diria, a gente naquela época era tudo mais difícil, diferente, a gente nunca sonhava. Então, claro que isso não veio por acaso, foi por ainda é com muito trabalho. Muitas vezes a gente levanta às 6 da manhã e vai até 10, 11 horas da noite. Hoje em dia é um pouco diferente, né? O pessoal acha que trabalha 5, 6 horas que e já tem um pro suficiente. Mas muito empresário ainda trabalha 10, 12, 14 horas para poder manter os negócios, porque fácil não está manter uma empresa aberta, principalmente por problemas de economia, de política e também de mão de obra especializada, que é um grande desafio do empresário hoje. Mas a CBM persiste em sobreviver no mercado. A gente sempre investe em qualificação da equipe, mas é um desafio muito grande.
4: Mas
8: mudam os desafios, né? Também, né? Tu acompanhou há 37 anos, imagino que as dificuldades. Tem como comparar? É mais fácil hoje começar ou é mais fácil naquela época? Seria mais fácil?
6: Olha, eu vou dizer assim, tranquilamente.
8: Pra quem tá querendo empreender agora, no caso.
6: Na época, a gente não tinha tanto acesso à informação.
8: Uhum.
6: E tudo era planejado para executar em 5, 10, 15 anos.
8: Uhum.
6: Hoje a informação ela é praticamente instantânea, mas também o teu concorrente era o vizinho do outro lado da rua. Hoje é o mundo.
8: China, todo mundo.
6: China, então tudo muda muito rápido. Essa própria venda online, existe uma mudança no cenário mundial, onde que as pequenas empresas, infelizmente, estão desaparecendo para dar lugar para os grandes grupos que se organizam e se juntam. E daqui para frente vai ser cada vez mais desafiador as pequenas empresas permanecerem com as portas abertas. Então a gente tem essa preocupação, sempre participando de feiras, viajando, buscando conhecimento, trazendo qualificação para as equipes, mas é um desafio constante para poder sobreviver hoje em dia. Acredito que é muito mais difícil do que lá atrás. Claro que são outros tempos. Tudo evoluiu e a gente tem que acompanhar, mas assim, é desafiador. Bom, vocês devem sentir também no mercado, vocês o dia a dia,
4: todo mundo, em todos os segmentos.
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4: 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Nós estamos com o Marcão aqui, Teta. Pelo amor de Deus, Teta.
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3: amor de Deus. Marcão, obrigado pela confiança de vocês. Redes sociais pra gente não esquecer.
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4: 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O cara vira até cantor numa hora dessa. Começa a cantar no chuveiro.
3: Ô, gente, falando em cantar, quero mandar um abraço pro Miguel, que é teu fã, teu amigo, dizer assim: manda um abraço pro Marcão, meu amigo, campeão em 88, no 15 de novembro, de Cruzeiro do Sul.
6: Olha aí, Miguel, um grande abraço. É.
4: Que legal. Cara, que ano é isso?
3: Ó, 88.
4: Campeão 88.
3: Em 88, no 15, eu nem era nascido ainda.
6: Ainda não tava aqui.
4: No ano seguinte, ele abriu a CBM.
3: Olha aí, gente, que legal. 89, que legal.
4: Tá bem de cálculo, hein,
3: Gil? Como é que eu posso ir?
6: Posso mandar um abraço?
3: Sim.
6: Eu quero mandar um abraço pra minha cunhada, Anelise Close, de Rui Barbosa, Rui do Meio. Infelizmente não poderei ir lá porque tem um evento do aniversário do CDL no CTC, mas eu sei que vai ter um café colonial lá em Arroio do Meio.
4: Nos encontraremos lá no CDL.
8: Ô Marcão, qualquer coisa tu pode mandar.
3: Quer que a gente represente, Marcão?
4: A gente não gosta de deixar os amigos em má situação.
3: Verdade.
4: Vou mandar ele embora, não fala da cumilança. O que vai ter pra comer, pra beber?
3: Marcão, fica à vontade, se você quiser responder, porque sabe que ele só pensa em comida.
6: Eita, vamos combinar assim: como você é assíduo, pode passar pra ele o que vai ter.
3: Vamos começar. No cardápio salgado, gente, tem aquele lanche, pastel de queijo, pastel de carne. Olha, tem aí pastel também de milho. Tem pastel também aquela parte, aquele sanduíche, sabe aquele mini hambúrguer?
4: Pastelina?
3: Vai ter enroladinho especial também. Tem docinho, gente.
4: Sagu.
3: Sagu não tem. Docinho especial, tem café, tem chá, tem refrigerante, tem água. E muitas coisas. Né? E a torta também, que não podemos esquecer. A torta
4: vai ter aquele docinho afrodescendente?
3: Vai ter também.
4: Vai ter negrinho.
3: Vai. Ô, Marcão, eu quero mandar um abraço. Me ajuda aí. Contigo tem a família que tá lá sempre te ajudando aí. O nome de toda a família. Tem a Anne, a sua esposa.
6: Essa Anne, a Dani. E a Duda e o meu irmão também, né?
3: Isso aí.
6: Eu chamo ele de Mané, né?
3: O Mané.
6: Vanderlei, mas...
3: Mané. E o caçador lá, ele me ensinou a caçar. Meu amigão, viu, Mané?
6: Ele pegou no cano da arma, então.
3: Eita, na 12.
4: Meu Deus do céu.
3: Magão, obrigado, Queco, te mandar um abração, viu?
6: Um abraço, Queco, um abraço especial a todos os nossos clientes e amigos, aos ouvintes. E se passar por Lajeado amanhã, as portas estarão abertas, só chegar lá, serão bem recebidos aí. Obrigado a vocês aí, do Grupo Encanto, sucesso e saúde pra todos.
4: Que legal, Marcão. Esse é o Marcão.
8: Ô, Carioca, eu vou dizer uma coisa, cara. O Marcão falou bonito, o Marcão deu o recado, não cuspiu e fez o merchan dele.
3: É isso aí. Ô, gente, quem não conhece sabe que o homem tem um coração maior que ele. Olha que é grande.
4: Cara, tu esqueceu, não gaguejou também.
3: Não gaguejou. É verdade. Gente, vamos pro intervalo rapidinho? Tchau. Fazer a foto com o Marcão?
4: Vamos. Ah, e tem estreia, hein?
3: E tem novidade chegando aí daqui a pouquinho.
4: Tem um show aí.
3: Olha, show? Show de strip do Papael.
8: Aí, Teta, aproveitar rapidinho. Vai. Atenção, você, amigo ouvinte, nós vamos estrear um quadro novo agora.
3: Atenção.
8: O primeiro que mandar aí, eu quero. Pode ver, eu quero. Primeiro nome.
3: Eu quero.
8: Vai ser a pessoa que pode ganhar um par de ingressos pro cinema. Só mandar isso aí.
4: Mas tem que botar nome e cidade.
8: Isso. Nome, sobrenome e cidade.
4: Tá? Tem que falar, eu quero agora.
8: Nós vamos com um quadro e o Gil vai representar o ouvinte. Se o Gil ganhar o prêmio, quem ganha é o ouvinte que mandar o nome aí.
3: Isso aí! Boa!
4: Aproveita que é no, durante o intervalo comercial, isso, hein? É,
8: primeiro então, que mandar, eu quero.
3: Então manda, gente, manda logo aí. 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
3: 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Meio-dia e 29.
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3: Máxima batendo 28 a máxima no vale, gente. Atualizando você que tá aí. 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Alô, Miletes! 25 graus no vale.
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3: De volta, gente, tem novidade chegando daqui a pouquinho, mas voltamos em nome de quem?
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3: E vamos nessa, gente, vamos nessa, que aqui tá chegando a novidade, você que tá aí, aumenta o volume do seu rádio, porque tem novidade chegando na Encanto, se liga aí que a gente conta tudo isso pra você aqui.
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16: Muito bom, e oi, oi, oi, minhas amigas, minhas colegas, auditório, oi. Oi. Vai pra lá, véia, vai pra lá, véia. Vai, pronto. Cadê a trilha? Cadê a trilha? Vem pra cá, cadê a minha trilha? Boa tarde. Muito prazer. Meu nome é Silvio Filho, tá? Eu sou filho do meu pai e eu vim aqui pra trazer muita alegria. Alegria pra você também. Toma, olha o aviãozinho!
3: Olha aí! O aviãozinho! Eu quero!
16: Aê. Nota de R$50 falsa. Todo mundo que se atirando pra poder pegar. Bem, oh, boa tarde, Teta.
3: Boa tarde,
16: Gil. Boa tarde, Amorim. Boa tarde, Carioca.
3: Boa tarde,
16: Carioca. Eu quero dizer, antes de mais nada, antes que perguntem, sim, eu sou filho do meu pai, mas eu sou bastardo, viu?
3: Ele não te assumiu, Silvio?
16: Não, porque a minha mãe foi no programa do papai, vestida de bruxa. E aí, acabei nascendo. Mas agora, hoje, o ouvinte vai se dar bem, porque o show do Milhão Verde dá muitos prêmios.
3: Olha aí!
16: Lombardi Júnior também tá aqui, que é filho do pai dele também.
3: Olha aí, Lombardi!
16: Exato. O que nós vamos dar hoje?
15: Perfeitamente, patrãozinho. Hoje nós vamos entregar um par de ingressos pro Arcoplex do Shopping.
3: Olha aí que legal!
16: É muito. Como é que pode gastar tanto? Bem, atenção.
3: Isso aí eu acho que é primo do papai.
16: O quadro funciona da seguinte forma. Nós temos aqui universitários, o show do Milhão Verde é assim, viu? Entra um candidato e ele vai responder a pergunta. Se ele acertar a pergunta, ele vai dar um ingresso de cinema, um par de ingressos pra quem, Lombardi Júnior?
3: Quem?
15: Perfeitamente, patrãozinho. Quem mandou, o primeiro mais rápido que mandou, eu quero, foi o Jandir Luiz Betti, de Canabarro Teutônia.
16: Cadê as palmas? Não tem palmas, cadê o auditório? Isso, é. Nós vamos adequando o programa com o tempo, viu?
3: Isso.
16: Então eu quero apresentar que entre o candidato, venha você!
3: Hey.
16: Quem é você?
17: Eu sou o representante do candidato.
16: Ah, mas você? Você é Giovanni Gil?
17: Isso, exatamente.
16: Bom, você é muito bom.
17: Não, eu espero congratular esse nosso candidato aí. Lá de Canabarro Teutônia, é isso?
16: Bom, você foi bem tratado aqui no programa?
17: Sim, sim, não.
16: Bem,
17: não,
16: recepção.
17: Cafezinho.
16: Que ótimo.
17: Água.
16: E você estudou para poder responder?
17: Não.
16: Não estudou.
3: E qual é o assunto, Silvio?
16: Então, ele vai escolher o assunto, nós é por sorteio, tá? Tudo
17: tá
16: por
17: bom,
16: sorteio,
17: tá bom,
16: vem
17: tá
16: a
17: bom.
16: Pergunta, eu faço a pergunta e você pode ou responder.
17: Tá.
16: Ou você pode pedir ajuda dos universitários.
3: Okay.
17: Oh.
16: Estamos recebendo o da Universidade das Agulhas Negras, é Carioca. Aí está.
17: Olha aí. Oh, mas cruzado é do Rio.
3: Por que Agulhas Negras?
17: É porque é do Rio.
16: Porque é o nome da faculdade.
17: Tô aqui na bancada de terno e gravata.
16: E também estamos recebendo o Teta Rodrigues, formado na Escola da Vida.
3: Olha aí.
17: Who in my life?
16: Você viu que você pode ser muito bem ajudado?
17: Opa, não, agora eu senti firmeza. Eu acho que o nosso representante aí vai ter grande chance de ganhar um par de ingressos pro cinema, hein?
16: Verdade. Então, assim, cuidado, responda com certeza, porque você errar, quem perde é o ouvinte, viu?
17: Ai.
3: Você tá no lugar do ouvinte.
16: É, você tem uma grande responsabilidade.
17: Você representa o ouvinte. Ai, meu Deus.
16: Você quer pergunta de física, de português, de ciências, de matemática ou de novelas?
17: Novela. Sou bom de novela.
16: Muito bem, vai começar, por favor. Vamos começar com a pergunta de novelas.
17: Novela.
16: O Jandir, na casa dele, tá muito nervoso. Tá
17: isso,
16: nervoso.
17: Isso.
16: Bem, Giovanni Gil.
17: Pois não.
16: Se você errar a pergunta, você vai cair no fosso dos leões traídos.
17: Ai, meu Deus do céu, você é devorado.
3: Tá, mas o leão traído, ele é mais bravo?
17: Ele fica mais bravo, né, cara? Imagina um leão chifrudo.
16: Eles estão
17: eu só não querendo... quero cair em cima das guampas dele, né?
16: Eles vão querer se vingar em você, viu?
17: Ai, meu Deus do céu, vai ser ruim, hein?
16: Então, cuidado. Vamos lá. Pergunta de novelas é a seguinte.
17: Qual é?
16: O que foi patenteado no ano de 1795? Atenção.
17: Patenteado.
16: Presta atenção no enunciado.
17: No ano de mil...
16: Não. Você acha?
13: Não pode consultar o Google.
3: Não pode mesmo.
13: Mas que é isso, Gil Malandro?
17: Não, mas eu ia...
16: Cartão amarelo para o candidato.
3: Não pode.
16: Neste momento, Giovanni Gil estava tentando abrir o Google.
3: Isso!
13: Não tem essa, meu. Mas
16: foi fechado. Atenção. o computador.
3: Vamos de novo.
17: Vamos tentar o celular.
16: Que foi patenteado no ano de 1795. Letra A, o saco. Letra B, o ovo.
3: Que ovo?
16: Não interrompe, animal.
3: Desculpa.
16: Letra A, o saco. Letra B, o ovo. Letra C, o saca-rolhas. Letra D, o chapéu coco. Letra E, batata palha. Letra F, o telégrafo. Ou letra G, o sapato de bico fino.
3: Meu Deus do céu, cara.
16: Ou repetir.
17: Não, eu
16: 1795, o saco, o ovo, o saca-rolhas, o chapéu coco, o batata palha, o telégrafo ou o sapato de bico fino. Valendo tempo. Cadê a trilha, sacramento, como diz o outro?
13: Pergunta, meu.
17: Atenção. É uma trilha.
16: Você quer ajuda?
17: Eu vou pedir para o pessoal da universidade.
16: Os universitários.
17: Isso, muito lá das agulhas negras.
16: Vamos começar pelo candidato representante das agulhas negras, Carioca. Qual é a dica que você dá para o nosso amigo?
13: A dica?
16: Isso, qual é a resposta? É.
13: A dica que é uma coisa que a gente sempre usa.
16: Opa, olha ele falando por enigmas.
17: Peraí.
16: Você usa o saco?
17: Pois é, pode ser um saco no, pra passar o café.
3: Elimina o que tu não usa, o ovo.
17: Eu posso falar?
16: Vai,
17: posso arriscar? Posso falar?
16: Não, calma, vou ter ajuda. Ainda calma. Ajuda. Então a dica do Carioca está dada. Tá. Vamos à dica do universitário Teta Rodrigues.
3: Eu acho que tu tem que eliminar. Uma só tem que eliminar? Ou duas.
17: Roda.
16: Não, tem que eliminar nada. Roda não, tô falando, fazendo sinal pra aumentar a trilha.
13: Isso, de perigo.
16: Abobado.
3: Aqui, ó. Eu acho que você tem que eliminar o ovo, que nem eu falei, que não é o ovo.
16: Não tem que eliminar nada. Qual é a resposta certa? Mas que dificuldade.
3: Eu acho que é a letra A certa.
16: Bem, você quer pular?
17: Não, eu será que eu pulo? Eu vou arriscar,
16: lá,
17: vou pular.
16: Lá. Então, pegar, atenção, ele pulou! Pulou! Pronto, lindo, pulou muito bonito, agora já relaxou, agora pode responder. Agora responda. 1795.
17: Tá.
16: Teta não ajudou com absolutamente nada.
3: Não, eu falei
16: lamentável.
17: Não. O era o saco.
16: Coitado do ouvinte, coitado do Jandir Luiz Bete de Canabarro.
17: Era o saco.
16: Responda, se você errar vai cair no fosso.
17: Tá, eu vou tentar.
16: Atenção.
17: Eu vou na penúltima resposta. Na penúltima, o telégrafo.
16: Telégrafo, na opinião do universitário.
17: Isso,
16: Giovanni Gil.
17: Isso.
16: Tem certeza?
17: Eu vou arriscar nessa aí.
16: Você está certo? Disso?
17: Eu tô com o intuito que o nosso representante vai faturar esse parzinho de ingressos.
16: Você está certo e posso perguntar?
17: Pode perguntar, Silvio.
16: Bem,
17: filho.
16: Qual a resposta correta?
17: Errou! Caiu no fosso, lá vai ele. Oi! Caiu! Não.
16: Ai, os comendo. Comeram e depois devoraram ele.
3: Ô, gente, só que o leão ficou com fome, é muito pequenininho.
16: Bem, Lombardi Júnior, qual é a resposta certa?
3: O que foi?
16: A resposta correta é o saca-rolha.
3: Gente.
16: Ei, mas que pena, o ouvinte não ganhou o Jandir Luiz Bete.
13: Defendendo
16: o prêmio.
13: Gil.
16: O prêmio fica acumulado.
13: Não, Silvio, defendendo o Gil pra ganhar o presente.
3: como é que podia ficar mais fácil isso? Eu vou defender o Gil, tá muito difícil aí.
17: Eu só tenho uma, eu vou tentar justificar aqui o nosso ouvinte que estava participando lá de Canabarro, porque ele me deu a opção de novela. E aí ele fez uma pergunta que era conhecimentos gerais, sei lá eu.
16: Quê? Vai reclamar com o bispo, vai pra lá. Ele vai pra lá, tchau pessoal, olha tchau. Só, tchau.
3: Ô Silvio! Ô, Silvio. Que perfume bom que ele tá usando, Silvio, né?
16: Não, mas sigilo aí não dá. Não só dá. Deu a tristeza. Não.
17: Mas para aí, eu fui ludibriado.
13: O Jandir numa expectativa danada pra ganhar o presente, cara.
17: Carioca, eu fui no mais fácil que eu pensei, eu digo, passo meio noveleiro. Aí ele me vem com
3: Não. Mas tu não toma vinho, tu podia
13: sacanagem.
3: Saber.
13: Não, é muita sacanagem, porque o ouvinte, poxa, vou ganhar um par de ingressos e o Gil foi inteligente.
3: Ô, gente, quero mandar um abraço, pessoal, aqui, ó, assessoria do Arcoplex, agradecendo ao Giovanni Gil.
16: Ó, bons ingressos aí.
3: Olha aí, viu, Gil?
17: Desculpa aí.
3: Ô, gente, vamos lá que vai dar tempo de uma manchete chegando.
16: Muito bem, vamos com a parte noticiosa do programa. Atenção, carioca, prontem-se, por favor.
13: Sim.
16: Economia. Homem recebe depósito por engano e se recusa a devolver o dinheiro.
13: Geralmente as notícias que a gente conta aqui, o pessoal recebe e mostra o tamanho, a bondade e honestidade e devolve o dinheiro. Esse caso, NECA de Pitiriba. Após receber uma quantia em dinheiro por engano em sua conta bancária, um homem se recusou a devolver o valor mesmo após ter sido informado formalmente aí do erro. O caso aconteceu em Santa Catarina e acabou aí sendo levado à justiça. A transferência equivocada foi feita pela gerente financeira de uma instituição de ensino no valor de R$8.950.
3: 50!
13: Após constatado o erro, o homem foi informado sobre o que havia acontecido e a quantia foi requisitada de volta. Depois que ele se recusou a fazer a devolução, a escola resolveu acionar a primeira vara.
3: Meu Deus!
13: Primeira vara civil da comarca de Joinville. Durante o processo, o réu ainda pediu mais tempo para apresentar a defesa, alegando que precisava analisar documentos e preparar sua manifestação. Para mim, ele gastou tudo.
3: Meu Deus do céu.
16: Tu devolveria?
13: Eu devolveria.
16: Ah, bom.
3: Claro. Ô, gente.
13: Aí, não, eu devolveria. Não, calma, eu vou ser bem sincero. Tá,
3: tu recebe.
13: Eu devolveria se eu não tivesse gasto um ano.
3: É. Tu caiu na tua conta 5 milhões. Tu devolve ou não devolve?
13: Se eu não der tempo de eu comprar uma apartamento em Balneário Camboriú, uma lancha, entendeu? Não. Aí,
3: ô, gente, tudo bem. Eu devolvo, mas eu faço um negócio diferente. Eu vou devolver, sério, juro que eu vou devolver.
13: Vai chantagear, ó.
3: Mas eu vou aplicar um mês, só pro cara sofrer 5 milhões, eu aplico um mês, 5 milhões, um mês dá 50 mil.
16: Ah, devolvo sem juros.
3: Isso, aí eu devolvo 5 mil. O que vocês acham? Eu tô errado?
13: Pelo menos juros tu fica.
3: Isso, eu tô errado ou não?
16: É muito bom. É uma boa malandragem.
3: Tu acha que é ruim isso? É pecado?
16: É pecado, claro. Vai pro inferno, mas tudo bem.
13: Olha aí o juiz do caso, o magistrado Gustavo Schwingel.
3: E aí?
13: Tem Schwingel aqui na região, não é? Schwingel.
16: Tem.
13: Olha, disse que os documentos apresentados pela escola comprovaram que o depósito foi de fato feito por engano e que não havia elemento que justificasse a retenção da quantia, caracterizando enriquecimento sem causa, uma vez que a manutenção de valor recebido indevidamente, sem justificativa legítima e em prejuízo de outra pessoa, gera o dever de restituição.
3: Olha aí.
13: Disse aí a sentença, hein?
3: Olha aí. Ô, gente, o Jefferson mandou, cara, desculpa interromper, ele mandou aqui, olha, o T tá ensinando a roubar do jeito certo. E aí, o pessoal fez o que, caralho?
13: Cara, e aí o juiz também disse, porém, ele afirmou, ainda que verdadeira fosse a alegação, tal circunstância não afastaria o dever de restituição, porquanto o crédito recebido indevidamente não se incorpora legitimamente ao patrimônio do destinatário. Desse modo, um homem foi sentenciado não só a pagar o mesmo valor recebido indevidamente, mas foi também, sim. Olha aí, ó, a correção monetária.
3: Olha aí!
13: Do IPCA desde a data do recebimento, além de juros de mora a partir da citação. Claro, o cara deixou de ganhar o rendimento.
3: Ô, meu, mas se o cara tá devolvendo vendo, vai dizer, não, fica com o juros.
13: Não, mas você não queria devolver, cara, esse é o problema.
3: Tá, não, mas depois
13: ele reteve o dinheiro que não era dele.
16: Ele usou aquela frase popular, que é achado não é roubado.
13: Achado não é roubado. É. Mas... só que pro juiz não indo aí, é verdade, cara. Só que aí eles descobriram, provaram que foi por engano e ele não, não
16: só tu te colocar do outro lado, Teta, imagina que por engano tu passa um pix pra alguém,
3: já aconteceu.
16: Sei lá, um valor de...
3: R$1.000 eu fiz errado.
16: É, mil, e aí? Aí tu vai dizer, bom, azar, agora mandei.
3: Ainda bem que era meu primo.
16: Não, né?
3: Não. Não.
16: Vai querer de volta,
13: lógico.
16: Né?
13: Lógico. Claro. Não, e se o cara recebeu, sabe que não é dele, que foi por engano, não quer te devolver, tu não ia acionar na justiça?
3: É verdade.
13: Então, foi isso que aconteceu.
3: Aconteceu o caso que o Hulk fez isso no Domingão, a pessoa que a gente falou aqui, você escolhe, né? Como é que é o quadro dele lá? Não que sei. A pessoa achou uma mala de dinheiro.
17: Ah, e tinha não, eu, você decide.
3: Você decide, é um caso assim. É. Com o dinheiro tinha que ajudar a família que tava doente.
17: E
3: a pessoa foi lá e devolveu lá ainda.
17: Mas tu sabe que eu já passei. Eu me lembro que eu trabalhava em Novo Hamburgo. E aí eu fiz um depósito, na época eram os cruzados, se eu não me tiver enganado. E aí eu fui depositar 100 cruzados e o cara, na hora de digitar na máquina, ele botou 1.000.
3: E aí?
17: Como se fosse 1.000 cruzados. E aí, cara, depois quando... na época só tinha como tu ir no caixa, não tinha os aplicativos, não tinha nada. E aí no outro dia eu passo no banco, vou tirar o extrato lá pra ver se tinha dado tudo certo. Cheguei lá, tinha R$1.000 e pouco na minha conta. Eu digo, olha aí. E aí, daqui a pouco, não durou muito tempo. Aí era meio-dia e pouco, recebi uma ligação do banco dizendo, olha, foi feita uma operação errada e coisa e tal. O senhor concorda e tal? Eu digo, não, senão... realmente, eu fiz um depósito de 100 cruzados.
3: Olha aí, tu foi honesto. Saber que a pessoa tem que pagar, o cara do caixa tem que pagar?
17: Exato.
16: Senão tu pode prejudicar. Caixa de mercado
13: mesmo. O troco errado também,
3: Ó, que nem no pedágio. As meninas ali, às vezes, se erra, tem que pagar elas. Mas se sobra lá, elas têm que deixar. Sabia disso?
17: Viu?
16: Claro.
17: Não fica. Não tem um caixinha?
3: Não tem. Tem que devolver, sério mesmo. Se sobra, tem que ficar lá.
16: Isso aí.
3: E você aí, o que você já recebeu alguma coisa? Conta pra gente aí. Você devolve, não devolve? Como é que foi essa
17: cara, vida? Eu lembro que também, época de que ia comprar pão na padaria, de manhã cedo, né, cara? E como acontecia, cara, de muitas vezes o cara da padaria acabar, né, trocando e acabar te dando um pouco a mais no troco. Cara, e toda vez eu chegava em casa, pai, ó, o cara deu troco, não, vai lá e devolve.
3: Viu? Olha aí, ó. O meu vó achou R$100, fez que nem Jesus.
13: Lá vai ele.
3: O que é que Jesus fez? Ele ele transformou em vinho.
13: Vagabundo!
3: Ô, gente, olha aqui, ó. Eu não devolvo azar. KKKKKK. O Dé botou aqui, ó. Na situação que nós vivemos, não por maldade, não por malandragem, eu não devolvo, fico preso, mas não devolvo.
16: Sensacional, comentário rápido do meu pai, pra variar, né? Sempre tem causas do meu pai. Meu pai também perdeu a carteira com os documentos e tinha dinheiro. Não me lembro se era R$100, R$200, uma coisa assim. Era nesses valores aí. E aí ficou dias a carteira aí na cidadezinha, né?
17: Sim.
16: Polese, né? Desaparecida até que teve a informação de alguém que disse que soube que alguém tinha achado.
17: Tinha encontrado.
16: Fulana de tal.
17: Tá lá.
16: Aí foi falar com a fulana de tal. E realmente, dava a carteira com os documentos.
13: E aí?
16: O dinheiro não tinha. Mas não fui eu que achei, me entregaram.
17: Sempre assim.
16: Quando me entregaram, não tinha o dinheiro.
3: E aí
16: o que tu faz?
3: E aí, como é que fica a situação? Eu concordo com a menina também. Que fica, né? Aí, ó, pessoal.
13: E aí, vai provar como?
16: Sim, exatamente.
3: Como é que vai saber?
16: Quem que tá certo nessa história?
3: Olha aqui, ó. O Rubem Lopes mandou: dia muito lindo aqui de sol, viu, na bela praia gaúcha. Mas esse calor fora de época,
17: aqui
3: eu não
17: já
3: gosto.
17: Já tá nublando, viu, né? Gente? Já tá bem nublado, né?
16: Verdade. E teve.
3: Botou esse temporal que vai ter, viu,
13: vai,
3: gente?
13: Vai ter ventos fortes no
16: granizo em Erechim, agora de manhã. O Cris Costa mandou o videozinho pra gente.
13: Vai ter ventos fortes no litoral, hein?
17: De novo em Erechim, hein?
3: Meu Deus do céu. Giovanni Gil, eu também já fui iludido numa outra rádio, viu? Em Cachoeira do Sul com o show do Milhão Verde.
17: Denúncia.
3: Olha aqui, ó. Escuta aqui.
17: Olha isso,
3: o tema era uma coisa e eu sei, o Silvio Filho perguntou outra coisa. E pior, eu acertei a pergunta que foi reconhecida no outro dia e não ganhei prêmio nenhum.
13: Esse Silvio Filho aí, cara, é um picareta, meu.
17: Carioca, isso é um charlatão, esse Silvio Filho.
16: Picaretagem.
3: Ó, o pessoal botou aqui, já tá chovendo em Conventos. Pô, gente, cheguei com sol aqui, já mudou o tempo,
13: caramba.
3: Cara.
13: Caramba!
16: Encantado.
13: Foi minha grama. Esqueci minha galocha.
3: Meu Deus do céu.
13: Eu ia cortar a grama agora, cara.
3: Ah, não pode. Ah, deixa eu ver aqui. Se eu achar carteira e não tiver dinheiro, eu nem pego, porque eu não vou querer devolver e a pessoa vai achar que eu peguei o dinheiro.
16: Pior é isso aí mesmo. Olha,
13: verdade, pessoal, daqui a pouco, claro. Mas tinha R$1.000 aqui dentro, mas cara, eu achei ela sem dinheiro. Cara, e aí?
16: Esse caso que eu contei do meu pai, de repente é verdade que a senhora entregou, né?
3: E como é que fica o Rafael aqui que botou roda? E aí?
13: Se não tem dinheiro, eu vou deixar também no chão.
3: Aqui, ó, o Vanderlei também mandou recado pra esperar a promoção, o Joel da Rosa de Lajado também. Olha que maravilha! Boa. Já 5 anos eu sugeri que voltasse aí o Milhão Verde. Boa. Agora tô ligado na estreia. Onde? Parabéns, Heron, esse quadro é espetacular. Pedro Lajado também. Olha que maravilha! Boa. Já 5 anos eu sugeri que voltasse aí o Milhão Verde. Boa. Agora tô ligado na estreia. Onde?

0: pra efetivar.
1: Isso! O pessoal do Ar Complexo tá te elogiando muito, Gil. Aí, ó. Ô, gente, quem mandou aqui tá chovendo, Arroio do Meio. Darley também mandou que tá chovendo.
2: Não, tá chovendo Arroio do Meio, então tá é chovendo. Questão de 5, 3 minutos, 2.
1: É verdade.
2: Aqui em Lajeado.
1: Culpado disso na época era o seu Fabinho. O Rubem Lopes voltou aqui, viu?
0: É gente? Verdade.
1: Aqui, ó. Quem mais mandando recado aqui? Pode falar, oi.
3: Boa tarde, amigos da
1: Zequinha.
3: O Gilzinho sempre aprontando, né? Mas é esperto, rapaz. Aí ele tava na aula, né? Da professora começou a fazer questionamentos, né?
1: E aí?
3: Gilzinho, como que se chama uma mulher no céu? Daí ele, um anjo. E uma multidão de mulheres no céu. Um grupo de anjos.
1: Olha aí.
3: E aí a professora, e todas as mulheres no céu? Paz na terra.
1: Olha aí!
2: Boa!
1: Ô, gente, aqui, ó. Se eu ganhar, vou convidar o Gil pra ir comigo.
0: Oh.
1: O Rudy que mandou.
2: Olha só, Rudy. Tinha essa aí do Zeca aí. Se eu conto uma dessa aí, a Charlotte destempera.
0: É verdade. É. Que você é um ente público.
2: Olha aí, ó.
0: Você tem o dever de preservar
2: isso a mulherada. Por que tu destemperou ali com o Zeca, então?
0: É. Ele é um ouvinte. Deixa ele ouvinte. Dizer as bobagens dele.
2: Meu Deus. Não, se fala fosse isso. Eu, tava sendo trucidado.
1: Não, não fala assim do Zequinha. Alô? Oi, quem?
2: Nelly, é dela?
4: Manda um abraço lá pro Marcão.
1: Ó.
4: O capitão.
1: Olha aí,
4: Marcão. Como campeão em 88, lá no 15 de novembro.
1: Ó.
4: Grande abraço a ele.
1: Ó, não é o.
4: Figura muito.
1: O Miguelzinho? Muito
2: Miguel? Ô, Miguel.
4: Inteligente.
1: Olha aí.
4: E com os pés no chão.
1: Aí. Olha aí, viu?
4: Ótima pessoa.
0: Boa. Tá falando do Marcão.
4: Um grande abraço aí.
1: Valeu, Miguelzinho. Valeu. Que legal, gente. Olha aqui o que tem de recado chegando. Tudo bom de ver, Lance? Escutando vocês, eu também quero participar. Quem mais mandou aqui, ó? Oi, alô.
5: Não tô falando, foi na loja dele, né?
1: Ah.
5: Lógico, senão já sei que tem gente que vai falar, falar na loja dele, não.
1: Ah, o que que é?
5: Aí, graças a Deus, não vou muito.
1: Ah.
5: Que não precisa muito material daí, mas quando precisa material, alguma coisa, um contator, a coisa que ela vai buscar.
1: Olha aí,
5: muito
1: viu?
5: Muito bem atendido.
1: Olha aí,
5: eles me deram umas dicas muito boas no balcão lá de uns negócios.
1: Olha aí, ó, elogio pra CBM, gente.
0: Aí.
1: Olha que legal. Quem mais aqui? Eu quero ali, Ciclain, quer participar. Jaqueline. O que que o pessoal faz, todo mundo que participou aqui? O que que a gente faz?
0: Nada.
1: Não,
0: o quê?
1: Não ganha nada?
0: Não.
1: O que a gente pode dar pra eles que participaram?
0: Eu posso sugerir?
2: Um beijo coletivo. Manda um beijo coletivo.
0: Eu ia sugerir a risada do Silvio.
1: Isso. Vai,
2: só
1: Silvio.
2: Só seguir o Teta no Instagram que ele dá ingresso pra todo mundo.
1: Não. O Zé pode seguir, mas não tem ingresso. O Zé
2: Teta,
1: de Lima.
2: Como, o Teta disse não, tu viu?
1: Não.
2: Que milagre.
1: Não. Sei.
2: Tá dizendo de novo.
1: Não sei. Ô, tudo bom? Estamos na escuta. A Michi da Lavagem. Valeu, Michi.
0: Michi da Lavagem.
1: Ô, povo, minha sugestão. Mais uma hora de Sem Censura. Tá legal demais. Olha aí. A Leni que mandou, viu,
0: sucesso.
1: Gente? Se você tivesse a oportunidade de ter mais uma hora, Giovanni Gil, o que que você ia fazer na sua vida, assim?
0: Me matar.
1: Não?
0: Que isso,
1: Gil?
2: Que incentivo pra quem tá aí deprimido essa hora.
0: Não, mas cara, pelo amor de Deus, já pensou na, se aturando
5: uma
0: aqui?
5: Hora.
0: Não, a Gil, gente. Ah, e tudo bem, mas imagina nós mais uma hora, tá louco?
5: Pra dormir?
0: Pra aguentar esse programa?
1: Não,
0: tá louco,
1: o pessoal gosta. O Gil uma vez.
0: Nada.
1: O Gil uma vez recém-casado também, gente, né? Ele quis fazer a média porque a mamusca sempre gostava de miojo, né?
0: Isso!
1: E ele disse assim: eu vou botar o miojo ferver.
0: Aham.
1: E eu vou fazer uma nheco-nheco e vai.
0: Eu vou dar um espetáculo.
1: Isso. Só que ele esqueceu que tinha botado a cozinhar, né?
0: Sim.
1: E foi pro vapo-vapo.
0: E aí?
1: Adivinha, gente?
0: Ah.
1: Ele voltou, o miojo nem tava cozido ainda.
0: Palhaço. Cara, o Teta.
1: O quê?
0: Já que tu meteu numa enrascada, eu vou botar tu também.
1: Cuidado.
0: O Teta, cara. O Teta foi... Quis fazer um regime. Foi no doutor. Doutor, comecei uma dieta maravilhosa. E aí, como é que tá indo? Ah, doutor, muito bem. Já perdi 10 quilos.
1: Meu Deus!
0: E o doutor, nossa, parabéns. Em quanto tempo? Em 3 meses. Nossa, excelente. E como você conseguiu? Ah, doutor, eu fugi de casa. E a minha sogra me encontrou, me trouxe de volta e perdi mais 10 quilos tentando fugir de novo.
2: Aí o Juquinho e o Joãozinho chegam juntos, atrasados na sala de aula. Aí a professora perguntou: ô, Juquinha, por que você se atrasou, hein, Juquinha? Aí eu, professora, eu sonhei que estava viajando de avião, mas aí o voo estava fora do horário e eu acordei tarde.
1: E aí?
2: Tá, e você, Joãozinho? Por que se atrasou? É que eu estava esperando ele no aeroporto.

0: portas.
1: Boa, boa. Ô, gente, hoje as piadas estavam boas, né? O que você achou?
0: Dica, tá.
1: Ah, eu gostei.
2: Pai, é um 8. Colinas chovendo forte em Colinas.
1: Encantar agora. Também.
0: Não, gente. Ei, rapaz.
3: Se foi, minha grama.
1: Ô, gente, a notícia em primeira mão, a balsa já tá no rio lá.
2: Não, a da balsa, o vídeo é sensacional.
0: O que que tem o vídeo?
2: Parece um balão.
1: Só não sei se o pessoal tá testando ou o quê.
2: Tá testando, era o teste.
0: Como assim?
2: Não, que a balsa tá indo pra baixo.
0: Como assim, meu? Não me assusta.
3: Não, amarraram a balsa.
2: Pensa o balão, tem que ir pra cá, mas aí vem um vento pra cá e leva ele pra... O balão, não sei se você sabe, ele vai parar onde quer, né?
3: Exato, exato.
1: Não vai dar certo.
3: Vai na direção do vento.
1: Não, é só um teste.
2: Normalmente as balsas, por isso mesmo, elas têm aquela corda.
0: É. Ah, sim, a corda de segurança. Os
2: caras odeiam rápido.
3: Só esqueceram de levar uma cordinha.
1: Não, gente. Mas vai
2: sem
1: dar certo.
2: Sem a corda, gente. Ela desce.
1: Isso é um teste, gente. Tu acha que dá errado isso?
3: Ela foi dar uma voltinha, Irão.
1: Vai dar certo depois.
3: Vai, claro.
1: Olha aqui, ó, vai dar certo. Chega no final, gente, em nome de quem?
3: Ah, um abraço aí pra essa família, cara. 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
1: Feito. Pensamento pensante, Heron Felipe Dalmolin.
2: Eu sempre me preocupo para que não sobre comida. Por isso eu vou lá prestar a minha ajuda na a CBM amanhã.
1: É Peta Rodrigues. Verdade. O Marcão me disse um dia, se tu comer mais um sanduíche, tu vai explodir. Eu disse, Marcão, me dá mais um sanduíche e sai de perto.
3: Cara, eu costumava pensar que a pior coisa desta vida era a gente acabar sozinho. E não é. E não é. A pior coisa da vida é acabar com pessoas que te fazem sentir sozinho. Teta Rodrigues.
1: Ah, sai daí, Gil. Caraca.
0: Foi profunda.
1: Ah, Gil, te faço sentir mais, cara.
2: Chuva em Lajeado.
0: Olha aí, rapaz. Olha, falaram em caixa eletrônico e caramba ali ontem, aí dinheiro... Eu preciso tirar dinheiro no caixa eletrônico, gente.
3: Olha aí, ah, é? Boa, boa.
0: É, mas no momento eu tô sentindo a Mirth. Teta Rodrigues.
1: Oh, gente, os caixas estão ainda com aquele negócio que se explode e solta a tinta na.
3: Ah, pois é, nunca mais ouvi
0: não
3: falar.
0: Sei.
3: Nunca mais ouvi falar. Ah, é?
1: Eu assim,
0: só tenta pra ver se amanhã tu vem pintado, eu já sei.
1: Eu não vou estar aqui daí, tá louco?
2: Muito bem, Zé. Vamos às manchetes não faladas do programa. Jessica Ellen e Vitor Sampaio aparecem em clima de romance nos Lençóis Maranhenses.
0: Esses dois, cara. Sampaio.
2: É um
0: Teodoro
2: casal.
0: Sampaio.
1: É. E onde é que fica esses Lençóis Maranhenses?
2: No Maranhão.
1: Ah, tá, foi mal.
2: É um casal que um tá pegando o outro.
0: Que fico os Lençóis Maranhenses. Ai, ai, ai, ai, ai. Eu morro e não vejo tudo, cara.
1: Desculpa.
2: Gêmeas Lacração renovam marquinha de biquíni na Itália.
0: E quem é Gêmeas Lacração?
2: Essas duas são irmãs, inclusive.
0: Deve ser gêmeas.
2: No caso, bailarina de Leonardo confirma que o seu bumbum é de plástico.
0: Deixa eu te falar uma coisa. Tem uns vídeos circulando das bailarinas do Leonardo indo subindo no pau.
1: Ah, é?
0: Sem comentários.
1: É, tá louco. Isso. Zé, acabou? Foi bom, Zé.
0: Ele tá vendo o vídeo.
1: Ô, Zé, não pode olhar.
0: Ô, Zé, tua mulher não vai gostar,
1: Zé. Você é casado, Zé.
2: Estava na
0: hora. Ô, Zé.
2: Não posso falar agora.
1: Você nem gosta mais disso.
2: Quando é de plástico, realmente não.
1: Tchau, gente. Fique com Deus. Tava legal, né, meu?
3: Ah, para, meu!
1: Tá chovendo ainda, cara.
3: Tá chovendo.
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0: Conferindo a hora certa na Encanto. 1:04.
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0: Chovendo nesse momento, temperatura alta, 26 graus.
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0: partir de agora.
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2: Tá chovendo aí, aqui tá chovendo.
3: É. Sim, tá chovendo, Nona, tá chovendo. Vai começar o Clássicos da Encanto, uma hora recordando as grandes músicas que marcaram época, tocaram no rádio, trouxeram muita saudade, eu tenho certeza, e vamos curtir. 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

0: Esse é o Journey. Essa música é pro Paulo Guedes, nosso ouvinte, ligado aqui com a gente, pediu esse som ontem.
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0: Fiquei devendo pra ele, rodei aqui. Journey Don't Stop Believing, música de 81, com o grande Steve Perry cantando muito. A gente ouviu o Jota Quest, teve RPM, o Toc Toc também, Divinals e Dollar. São as bandas e as músicas que marcaram época de um passado distante. Daqui a pouco tem mais.
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0: Deixa eu falar de trânsito aqui rapidinho, porque tem informação importante pra você. O Everton Kramer, nosso ouvinte, que tá sempre ali pelo trecho de Roca Salles, mandando fotos e informações aqui do desvio ali por Roca Salles, porque com estrada de chão e chuva, você já imagina, e mais caminhão, né, a combinação que dá. E aí ele diz que tá trancada a passagem aí, vamos ver uns áudios que ele mandou aqui, ó.
2: Somente carros pequenos tá passando, caminhão, carreta, nada passa ali.
0: Porque uma carreta trancou na subida ali, eu acho que não consegue subir. E tem outra também, né?
3: Agora são em dois pontos aqui no desvio que tem carretas obstruindo a via.
0: Então fica a dica aí, vai perder um tempo a mais do que já perde. Mas pelo menos soluções estão sendo preparadas aí por um verdadeiro mutirão de vários setores de governo. Os governos municipais, estadual, federal e todo mundo, EGR e tudo mais. A balsa já está fazendo seus testes para poder atuar em breve, pelo menos para solucionar a questão pedestre e carros leves. Muito obrigado, ouvinte. Se você tem alguma informação de trânsito, manda pra gente aí, 998-39-1001. Daqui a pouco tem mais clássicos.
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0: 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Hora certa, 1:30, in English.
4: It's 1:30 p.m.
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0: Eu informo que caiu granizo em Fazenda Vila Nova, segundo o nosso ouvinte aqui, o Thiago Stephens. Muito obrigado, Thiago, aí pela informação. E o comércio brasileiro deve ter o maior faturamento de Dia dos Pais dos últimos 12 anos, segundo projeção da Confederação Nacional do Comércio. A expectativa é de movimentação de 8,5 bilhões, com destaque para os setores de roupas, perfumes e produtos para casa. Apesar da melhora no emprego e na renda, o endividamento das famílias ainda é apontado como um desafio para esse crescimento das vendas.
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2: Chuvas, instabilidade e temperatura alta. 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
2: Parece verão. Aquelas pancadas que vem, cai granizo em algum lugar e tem sol em outros. Agora tô vendo sol em Arroio do Meio também. Então tá assim, né? A atuação aí do famoso ciclone extratropical. 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

0: Esse é o Bruce Springsteen, The Boss, o cara. Nos Estados Unidos ele é considerado o cara, sem dúvida. Born in the USA, seu maior sucesso da carreira radiofônico lá de 1984, para fechar o Clássicos da Encanto desta quinta chuvosa-feira. Tivemos o Jimmy Cliff também cantando por aqui, I Can't See Clearly Now, teve o Skunk com Tiver, o When in Rome, The Promise, Pet Shop Boys, Western Girls e New Order, World Price of Love, só pérola dos anos 80, 90 aí pra você, pra fechar o programa de hoje. Gostou? Que bom, amanhã tem mais.
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0: 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E não sai daí, porque daqui a pouco...

0: Minuto para as duas.
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8: Prefeitos do Vale do Taquari estiveram reunidos com o governo federal para discutir medidas de prevenção e enfrentamento às cheias. O encontro ocorreu em Porto Alegre, na casa do governo. Devemos esperar autoridades hoje aí para avaliar a situação e entre as principais pautas, a busca por uma travessia alternativa sobre o rio Guaporé após o bloqueio da ponte na IRS 129 entre Encantado e Mussum. Uma balsa está inclusive fazendo testes neste momento aí e pode começar a ter a sua atividade a qualquer momento. 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
8: E a pergunta é aquela.
10: Tá chovendo aí, aqui tá chovendo.
8: É, e a temperatura tá alta, cara. 27 graus.
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8: Daqui a pouco tem o Essa Rolou e tem pedido musical. É, o som da galera. 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
1: E depois do clássicos com aquelas músicas mais antigas que tocaram em tudo quanto é rádio, a gente passa a tocar aquelas que bombaram aqui na sua Encanto FM num passado recente. Pra quem já tá com saudade, mas a saudade curtinha, curtinha. Os sons que marcaram aí, eu tenho certeza que você cantou junto. 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Deixa eu mandar um abraço aqui pro Ademir Frieder, meu colega aqui da rádio, que tá lá com a Adriana, com a Regiane em Capitão. Mandou foto aí, chuvas em Capitão. Um abraço pra todo mundo aí. 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Tudo pronto, vamos junto, aqui ó, o

0: Grupo Menos é Mais e Matheus Fernandes, a lapada dela. Gostou? Matou a saudade? Teve Carly Rae Jepsen com Call Me Baby, Jorge Matheus, Amo Noite e Dia, Chapa Celha, Orada por Mim, Os Barões da Pisadinha, Recairei. Sons recentes de um passado recente que a gente recupera pra você matar a saudade aqui no Essa Rolou até as 3 da tarde. Alô?
1: Boa tarde, tudo
0: bem? Boa tarde,
1: bem?
0: Tudo.
1: Fátima aqui.
0: Oi, indo Fátima.
1: Pra Serra Gaúcha, lá pra Dois Lajados, tô indo pra casa, tá?
0: Tá.
1: E escuta, sabe me dizer como é que tá ali em Roca Salles?
0: Sim,
1: porque
0: sim.
1: Nós estamos aqui parado na polícia rodoviária, bem no... na RS aqui, e não vai nem pra frente nem pra trás, a gente não sabe. Sim. Se a gente entra pra ir pro Roca ou se a gente vai por Antagorda, pelo amor de Deus, me dá uma luz.
0: Vou te dar uma luz, barbaridade, olha só, vai demorar, isso é certo, vai demorar, aí depende do que quer fazer, demorar andando, que vai ser um longo trajeto por Antagorda, ou vai ter que ficar na tranqueira aí, porque além da tranqueira normal, minha querida Fátima, hoje teve ali recém um ouvinte nos mostrou fotos e tudo mais, tem carretas que com a chuva, com o barro, estão trancando ali, então tipo 2 caminhões não passam, passa só carro leve, devagar, aquela coisa toda. Tem registro agora, nesse momento eu vejo aqui também de acidente na 129. Então aí dá uma tranqueira gigantesca que eu tô vendo no Google Maps aqui também. Se eu fosse você, se permite uma sugestão, eu prefiro ir andando, eu iria por lá por Antagorda. Mas é uma volta gigante, né? Pra fazer esse trajeto, fica na de cada motorista, escolher ou não. E tá bem trancado mesmo aí pra ir pra Mussum. Que loucura, meus amigos. Bom, pelo menos música tá garantida, né? Daqui a pouco tem mais.
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1: O frio tá anunciado para chegar no fim de semana. Eu pensei que agora, assim que chovesse, já esfriaria, mas não é o que tá acontecendo. Temperatura ainda alta, o que pode sugerir que ainda tem coisa para chover, e bastante, né? Nesse momento, 26 graus.
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1: 2:27, 26 graus e a temperatura. Vamos continuar aqui tocando música boa de um passado recente que marcou a sua vida, eu tenho certeza. É o Essa Rolou no Ar, na sua Encanto, no Bom e Velho Rádio 100.1 e na internet também.
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1: Maneskin.

0: Aquele pagodinho maroto do Sorriso Maroto, cadê você? Fechando o bloco no Essa Rolou, com Gabriel Elias também passando por aqui, Projota com Ana Vitória e Maneskin. Sucessos em vários estilos, é o padrão da Encanto há muito tempo já, né? O melhor do pop, do pagode, do sertanejo, você curte. E as músicas atuais a partir das 3 da tarde no 100 por hora. Agora vamos atender a freguesia, a audiência que manda recado 998-39-101 nesta tarde maluca, porque apareceu o sol aqui em Lajeado de novo. Eita! Hoje é tapas e beijos no tempo, hein?
1: Estão asfaltando aqui no trevo de Roca, que vai pra Roca na polícia rodoviária.
0: Ah, sim.
1: Por isso que tá em tranqueira, que alguém falou antes ali aqui na 130.
0: Isso.
1: Acesso a Roca, estão asfaltando. Aí tem tranqueira aqui, quem vai pra Mussum, depois lá no Picão e Pinheirinho, né?
0: Isso aí, Fabiane, muito obrigado, mas é que tem esse registro de acidente também, e tem também, e o outro ouvinte mandou pra gente aqui fotos, lá adiante, na estrada de chão, ali em Roca Salles, carretas que não conseguem subir alguma parte ali da subida e tal, e aí tranca também, mas não trancado total, é tipo meia pista, duas carretas não passam. E aí dá essa lentidão toda, somada com essas obras aí, tu pode imaginar, os ouvintes aqui, como é que tá a situação. Obrigado pela informação. Mais gente mandando recado, 998-39-101. Alô, boa tarde.
2: E aí, Tchero, como é que tá, Tchê?
0: Opa!
2: É o Gilberto Bittencourt de Lajeado.
0: Fala, seu Bittencourt, contigo. Tudo?
2: Tamo na estrada aí, Tchê. Chuvinha bem fraquinha, Tchê.
0: Aonde?
2: Mas...
0: Aonde?
2: Tirar o pé, né, Tchê?
0: Sim.
2: Grande abraço pra ti aí.
0: Valeu Gilberto, grande abraço. Só não disse onde. Também o Joel tá mandando recado aqui, ó.
3: Boa tarde, meu amigo Heron.
0: Boa.
3: Joel da Rosa Lajeado, participar do Best Cinema aí, valeu.
0: Valeu, obrigadão pela mensagem, tá concorrendo um ouvinte por dia premiado aqui com ingressos de cinema do Arcoplex. Daqui a pouco eu tenho que olhar porque toda quinta-feira tem filme novo. Oh!

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0: Que bonito agora um dia de sol. Ah, é verão, meus amigos. Tá louco, ciclone extratropical, maluqueando o tempo. Temperatura em 26 graus.
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0: E atenção para os horários do Lajeado Shopping aos domingos e feriados. Lojas e praça de alimentação, aliás, as lojas abrem à 1 da tarde, fecham às 7 da noite. A praça de alimentação abre às 11 da manhã e fecha às 10 da noite. A farmácia das 9 às 8 e o mercado das 8:30 da manhã às 8 da noite.
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0: Futebol, meus amigos, tivemos ontem a classificação do Grêmio, vencendo por 1-0 o temível Mirassol e agora aguardando a próxima fase das quartas de final, que é sorteio, né? Copa do Brasil. E o Inter, que joga hoje às 8 da noite contra o Corinthians, tem a vantagem dos 2-0, mas vai ser uma guerra. O Inter tá desfalcado do Vidagra, volantão aí que vem jogando bem no Inter e vai fazer falta danada. E o jogo passa apenas na Amazon Prime Video, hoje, 8 da noite.
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0: estado recente pra você matar essa saudadezinha danada aí, ó.
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0: Lembra dessa? MC Kevin, o Chris? Tipo Jim.

0: João Gomes, meu pedaço de pecado, pra fechar mais um bloco e fechar o programa, na verdade, hoje, né? Ficamos por aqui com essa rolou que volta amanhã, 2 da tarde. Gostou? Felipe Araújo, Tony Zenai, MC Kevin o Cris, quanta música que você, né, não lembrava mais, a gente toca aqui e bombou, tudo bombado. Que não tá bombado, infelizmente, é só BO pro lado de Mussum, que loucura, dando problema aí na balsa. Vão ter que achar uma outra solução. Cris Costa tem as informações, vai passar para vocês também daqui a pouco, direto de Encantado, onde ele vai comandar o 100 por hora. Na sequência, já estão buscando alternativa aí junto à Marinha para tentar fazer essa travessia aí pelo rio, né? Falando lá da travessia do Guaporé. Intervalo, a gente já volta. Alô, Alexandre Scheibel, um grande abraço, não consigo te ouvir aqui no áudio, mas tá aí, o Alexandre Scheibel foi impactado com as novas leis dele, que tem um monociclo. É, quem tem monociclo, triciclo, biciclo, por aí, tudo tem leis aí, né? Mas ele já andava de capacete, andava todo, acho que direitinho.
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0: 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E a hora? 3:01.
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1: Vamos lá para a Sicredi conferir os números do mercado financeiro e agrícola nesta tarde de quinta-feira, dia 6 de agosto. Litro do leite na indústria está sendo comercializado em média em R$2,54. A saca de soja na média R$123. A saca de milho R$58. O quilo do suíno R$5,08. O dólar R$5,10. O euro R$5,87. E o grama do ouro R$656. 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
1: A Prefeitura de Cruzeiro do Sul apresentou os critérios que vão definir a ordem de entrega das 782 moradias destinadas às famílias atingidas pelas enchentes. O sistema leva em conta o grau de vulnerabilidade social, priorizando moradores de áreas de risco, beneficiários de aluguel social e pessoas que vivem em moradias provisórias. A classificação também considera fatores como renda, idade, deficiência e composição familiar. 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
1: 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E a temperatura no vale. Agora o dia tá bonito de novo. Temperatura 26 graus.
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1: Não esquece da gente nas redes sociais. Tem lá duas rádios do Vale, uma notícia, né? Um fato, um acontecimento. 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O vídeo e as fotos estão no nosso Instagram, Encanto 100.1. Dá uma olhadinha. Vai lá, confere com a gente.
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2: Muito bem, senhoras e senhores, é hora de fazer a troca do time aqui, renovar o gás, porque eu tô indo embora, agradecendo sempre a sua companhia, seus recados e dizendo que amanhã eu tô de volta, amanhã de manhã. Vamos fazer aquela conexão dos estúdios da Encanto FM, aqui do Shopping Lajeado, vamos pra Encantado, a nave mãe comandada pelo Cris Costa e o 100 por hora. Bom trabalho, Cris.
3: Descanso!

0: 5, ótima tarde pra você, quintou, né? 6 de agosto de 2026.
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0: Ah, 100 por hora. Fala, moçada. Cris Costa na área. A partir de agora, começando mais uma edição do 100 por hora aqui na Encanto FM. Ao vivo dos estúdios da Encanto FM. Encantado. Depois da companhia do Heron Dalmolin. Aí, você curtiu essa rolou? O programete que virou o programa. Vamos lá, diretamente de Encantado. Neste momento, não chove. O sol aparece aí entre nuvens, né? Ah, aquela pancada de chuva aí deu uma trégua. Mas a previsão para o dia de hoje é de instabilidades. Nós temos aí essa previsão de ciclone, né? É, e o que a gente vem falando aí é que não será forte aqui na nossa região, pelo menos a previsão indica, né? Nossa região não será tão afetada aí com este ciclone que está previsto aí para acontecer, já está acontecendo no estado, na verdade, né? Que avança aí sobre todo o Rio Grande do Sul nesta tarde e noite. E as informações aí que nós temos aqui da parte alta do vale é que a balsa para a travessia de pedestres aí no Rio Guaporé entre Mussum e Encantado ainda não está em funcionamento e nem vai funcionar por enquanto. Testes foram feitos aí, mas devido à forte correnteza, ainda não está liberada para o transporte das pessoas. Alternativas estão sendo buscadas com o Corpo de Bombeiros e também com a Marinha, para que seja utilizado, então, embarcações menores para menos pessoas aí, menos quantidade de pessoas, né? Claro que devidamente aí com coletes, enfim, toda a proteção necessária. Resumindo, infelizmente aí não se tem uma solução ainda, por mais que as prefeituras dos dois municípios, o comitê regional aí que está buscando alternativas tentem, né? Infelizmente, ainda não temos a travessia de pedestres no Rio Guaporé entre Mussum e Encantado, né? Que situação, meu amigo, que situação. Enquanto isso, estamos aguardando, né? O que tem que ser feito aí pela EGR, pelo governo do estado. Pelas imagens que a gente não vê movimentação nenhuma. E as soluções aí vão ficando aí, né? Cada vez mais distantes. 3:08, vamos lá, chega de papo, vamos trazer música, porque esse é o nosso papel e é claro que informar também é o nosso papel, né? Vamos trazer o multiverso aqui dentro do 100 por hora, a partir de agora, na número 1 do Vale. Na rádio mais eclética do Brasil, tocando todos os estilos musicais. Agora tem a nova dele, o embaixador Gustavo Lima, Bala Alojada, aqui.

0: FM, o Vale é 100, Banda Canvas, aqui com Asas, Grupo Menos é Mais e Natan pela última vez. Daqui a pouquinho, tem Encanto na Minha Casa, né? É isso aí, a Encanto FM fazendo uma visita premiada na sua casa. E agora tá na hora do...
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0: Fala aí, Zé, por onde vocês andam?
2: Fala aí, galera ligada na Encanto FM. Sol e chuva é casamento de quê, Gabriel?
3: Casamento espanhol.
2: E chuva e sol?
3: Casamento de viúvo.
2: Ah, misturamos tudo, mas tá tudo bem.
3: Eu não sei se tá certo, mas é isso aí.
2: Importante que a gente tá pelas ruas entregando presente pra galera. Tem prêmios por aqui. Hoje o Gabriel veio com recheado, Gabriel.
3: Isso mesmo, gente. 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
2: 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Nesse momento tá ensolarado. 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Se não tem, bora colar, né?
3: Cola na gente!
2: É isso aí, Encanto FM!
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0: Valeu, gurizada! É, sol e chuva é casamento de viúva. Chuva e sol, casamento espanhol, viu, Gabi? Só pra te lembrar.
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0: 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E a hora? 3:23.
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0: O volante Rodrigo Vijagra está fora dos próximos dois jogos do Internacional por causa de uma lesão muscular na coxa esquerda. O jogador não viajou com a delegação para São Paulo e desfalca o time contra o Corinthians pela Copa do Brasil essa noite e Palmeiras pelo Brasileirão. Sem uma reposição direta para a posição, o técnico Paulo Pezzolano deve fazer mudanças na escalação.
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0: 7:39. 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
2: 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E a temperatura? 24 graus.
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2: Já estamos de volta aqui na número 1 do Vale. 3:28. E aquela pergunta aí?
6: Fala.
2: Ela tá louca pra falar aqui. Fala então de uma vez, que coisa, que chata.
7: Tá chovendo aí, aqui tá chovendo.
2: Não tá chovendo aqui e não tá chovendo aí também. Ai, essa nona, eu vou te contar, viu? Quero lembrar você que neste sábado, dia 8, na linha Argola, tem baile flashback, né? Baile flashback aí com Corujas Bar, Cris Costa, este amigo que vos fala, e ainda a banda Rodado 15 na linha Argola. Tudo começa cedinho aí, né? A partir das 8 da noite, uma festa diferente na linha Argola aí, pra galera que curte o bom e velho flashback, tá bom? Todo mundo convidado. 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Tá na hora de curtir aí o Essa Rolou.
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2: O programete que virou programa diariamente 14h com Heron Dalmolin, mas o programete continua por aqui e você confere Thiago York. Chega pra cá.
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0: Encanta FM, o Vale é 100. Léo Foguete com Panda. Alguns defeitos aqui na programação da número 1. Tá na hora de Encanto na Minha Casa. Vamos lá!
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0: Fala aí, Tetinha.
2: Nós invadimos.
3: É isso aí, chegamos mais uma casa e aqui em Roca Salles, a gente chegou com chuva e tudo.
2: Isso aí, aqui não tem tempo ruim, gente, porque a gente chega e o ouvinte já recebe a gente cantando. Ela disse que é fã de que banda, Zé?
3: Rainha Musical tem até o copo e ela é fã dos Minions também.
2: Dos Minions, ela quer cinema, quer dançar,
3: Rainha Musical. Rainha Musical, ela canta, tu chegou aqui, ela tá cantando.
2: Ah, é, Zé?
3: É isso.
2: Ela vai cantar ao vivo aqui?
3: Canta.
2: Na voz de Elisângela, Roca Salles, Rainha Musical.
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2: O quê?
4: Sofrendo por...
2: Elisângela, menina, como é que é receber Encanto na tua casa? Antes de mais nada, boa tarde. Obrigado por abrir as portas.
4: Ai, era meu sonho conhecer o Encanto.
2: Gostou, menina?
4: Gostei, amei.
2: E a gente fica muito feliz. Dá o nome do teu esposo, que não deu tempo de esperar a gente aqui, teve que trabalhar. Como é que é o nome dele?
4: Leandro Bueno de Lima.
2: Alô, Leandro, invadimos tua casa aqui, viu? E como é que é o nome dos filhos? Passa pra gente, vai.
4: O Gudrian, tá. A Gudriele e a Camila.
2: Um beijo nessa família abençoada e linda demais. Elisângela, toca aqui, menina. Gostou?
4: Amei.
2: Você recebe presente do Via Atacadista, um Vale Rancho, R$200. Sabe o que você vai comprar? O que você vai comprar lá? Fala pra gente, vai. O que você pode comprar? Um churrasco?
4: Um churrasco.
2: Uma torta.
4: Pro Dia dos Pais.
2: Isso aí, olha aí.
3: Olha, LG.
2: Foi bem, menina. E você ganhou um presente de lojas Quero Quero. Por que você compra na Quero Quero? Fala pra gente aqui, ó. O pessoal tá escutando lá, Lid, todo o time, vai.
4: Eu gosto. É. Sempre comprei, sempre vou comprar.
2: Semana que vem tem um aniversário, viu? Vai ter presentes especiais, tá bom?
4: É.
2: Então vai lá.
4: Ah, vou aparecer.
2: Corre lá, gente. Tem Lajeado duas, tem Roca e tem Estrela. Fala assim, ó. Participa do Encanto da Minha Casa, que vale a pena, vai.
4: Participa
2: Encanto na Minha Casa.
4: Encanto na Minha Casa, que vale a pena.
2: Aí, menino, Zé, que legal, né?
3: É isso, gente. Foi muito bem recebido por aqui. Ela não tinha cachorro, nenhum mordeu, viu?
2: É, não.
3: Bem tranquilo.
2: Tá tudo ok.
3: Isso aí. Vamos lá, então. Ó, o pessoal participa aí, manda uma mensagem agora. Eu quero Encanto na Minha Casa. Você quer colocar o nome?
2: Isso aí.
3: Também,
2: a gente vai até você.
3: A gente vai até você e vai pra sua casa.
2: Isso aí. E tem um que a gente vai fazer que a gente não avisa, né, Zé? Que é o chu-chu-chu.
3: O churrasquinho da Encanto tá chegando aí. Tem que ficar ligado na programação, porque a qualquer momento, em qualquer lugar, a gente vai estar churrasquinho pra galera.
2: Eita! Ô, Gabi! Gostou, né? Gabi, nosso colega Gabriel, me diga aí. Encanto nas redes sociais, passa pra gente. Boa tarde, meu irmão!
5: Isso, gente! Muita alegria nesse lindo dia! Encanto 100.1 no Instagram.
2: Encanto...
5: 100.1 Encanto, vale 100.
2: Aí fechou todas. Tchau, gente, tchau. Quem gostou, bate palma. Foi legal, né, gente? Foi bom, né? Que legal, né?
3: Tá ligado, Tetã?
2: Foi mal. Puxa vida. Onde é que desliga? Aqui não. Meu Deus.
0: Tchau pra vocês. Desliga aí, cara.
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0: 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E a hora? 15 para as 4.
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0: O governo federal confirmou a liberação de 19,7 milhões de reais para a construção de uma nova ponte sobre o rio Forqueta, entre Lajeado e Arroio do Meio. A estrutura será construída ao lado da ponte de ferro e terá quase 125 metros de extensão. O investimento faz parte das ações de reconstrução do estado.
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1: É, e depois da chuva veio o sol e o sol aqueceu um pouquinho, né? Vamos saber a temperatura agora? 25 graus.
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0: Morada aqui na número 1 do Vale, uma ótima tarde pra você, solzinho lá fora, não está chovendo, não tá chovendo, Lona, não. É, mas tem previsão de instabilidade, viu? 998391001, daqui a pouquinho eu vou ler os recados aí da galera, né? Vai mandando o seu, manda áudio, manda foto, que mais aí? Manda por escrito também aí, né? Isso aí. 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Ai, eu quase caí da cadeira agora aqui. Ai, meu Deus, essa cadeira é meio louca, rapaz, ela abaixa sozinha aqui. Que susto que eu levei. Meu Deus, eu vou desmaiar. Ó o pagode aí, ó. 11 para as 4. Tá onde? Tá onde? Tá onde?
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0: 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Vitor Clay com Joyce Alane.

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0: Encanta FM, o Vale é 100. Sorriso Maroto com Ferrugem, Grupo Bens a Deus, Perdas e Danos, aqui na número 1. Deixa eu mandar um abração pro meu amigo Rodrigo Cagliari, né? Também a esposa Nádia e o pessoal da Encanto Animal, grandes parceiras aqui da programação da Encanto. Valeu! Beijo pra Lia, a pequena Lia também tá sempre ouvindo a gente, né? Beijo pra minha vizinha querida, amada, idolatrada, Daniane, né? É, a Dani, ela já tá botando aqui. E aí, vizinho, secar o Inter hoje? Só que não, né? É, não vai me convidar pra ir aí na tua casa hoje ver o jogo do Inter, né? E tu também não vai lá em casa hoje. Eu não quero saber de gremista comigo hoje, pelo amor de Deus. Ai, meu Deus do céu, vamos lá. Quem mais aqui participando? É, tu tá ouvindo, né? Mandar um abraço pro Gui Machado aqui também com a gente. Quem mais aqui? Ah, meu amigo aí, o Xandão, tá no seu monociclo. Fala, Xandão.
1: Fala, Cris Costa! Aqui, Xandão! E aproveitando o sol aí na monoterapia da tarde, ó.
2: Solzinho lá fora, não
1: aí. Solzinho lá fora e curtindo quem? Curtindo quem? Quem?
0: É.
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0: Valeu, Xandão! Bastante barulho no áudio dele aí, mas tá registrado, viu? Nosso ouvinte aí sempre ligado na Encanto, levando a Encanto no seu monociclo aí. Valeu, meu irmão. Obrigado, Xandão. Obrigado pelo carinho e pela audiência aí, tá bom? Daqui a pouquinho a gente tá de volta aqui. Ai, ai, ai. Tu me manda um abraço pro Rodrigo e na mesma frase fala em secar o Inter. É verdade, né? Abraço, Gustavo, grande Gustavo aí. O Grêmio ganhou ontem, né? É, foi meio apertado aí, mas agora só resta secar o Inter pra vocês, né? Vão dormir mais cedo, vão ver a novela aí que vocês ganham mais.

0: 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E a hora? 4:03.
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0: A Copa do Mundo Feminina de 2027 já tem cerca de 730 mil pessoas interessadas em comprar ingressos, sendo metade delas brasileiras. A FIFA busca superar o recorde de público da edição de 2023 e alcançar mais de 2 milhões de torcedores nos estádios. O Brasil larga com vantagem, já que terá arenas aí com capacidade média maior do que a última competição.
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1: Encanto FM, o Vale é 100 e a temperatura 25 graus.
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1: Já estamos de volta na número 148. Ótima quinta-feira pra você. Até às 5 da tarde. Tamo por aqui.
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1: Direto de Encantado. Nosso estúdio principal aqui na cidade do Cristo Protetor, daqui a pouquinho Sertão Encanto com Giovanni Gil, ao vivo do nosso estúdio panorâmico, estúdio multimídia da Encanto, no Lajeado Shopping. Você que tá no Lajeado Shopping, tá olhando pro estúdio neste momento, não está vendo nenhum locutor aí falando, né? Não se preocupe que você não está louco. Estamos transmitindo neste momento do nosso estúdio principal na cidade de Encantado. 100 por hora agora, trazendo o som com Murilo Rufi. Saudade Estranha, já já tem som da galera, você pede

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0: Em Encanto FM, o Vale é 6, Sabrina Carpenter com When I Die, You Get Hot. Tá bom meu inglês, né? When did you get hot? Com Sabrina Carpenter, Manu Batidão, Tic Tac. Também teve o som com Ziba Passeio, Saudade Estranha, Murilo Rufi. Quero convidar você para dançar no próximo sábado agora, hein? Sabadão, depois da manhã, né? Dia 8, na Linha Argola, comunidade da Linha Argola, hein? Encantado. Tem o baile Flashback comigo, DJ Cris Costa, Banda Rodado 15 e também Corujas Bar, uma grande festa e tudo começa cedo, a partir das 8 da noite. Neste sábado, na comunidade da Linha Argola. 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

0: 4h25 de volta com 100 por hora aqui no Encanto, a força de Salvador Comercial. 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

0: Bom demais!
1: Bom demais! Pedro e Benício com lembrança boa aqui na número 1 do Vale. Fechando, passando a régua em mais um bloco. Um super bloco, né? Deixa eu mandar um alôzão aqui pra quem? Pra Adriana Araújo, de Lajeado aqui com a gente. Será que é Lajeado? Não, Boqueirão do Leão, rapaz. Isso! Um abraço pro Gui Machado, também tá com a gente aqui. Valeu, Gui! Quem mais aqui? Tem áudio chegando. Lembrando que pra você concorrer aí a ingressos pro cinema, tem que mandar áudio, né?
2: Canto, tudo bem? Aqui é a Vanessa. Toca o Amado Batista, quintou, fazendo faxina.
1: Ah, Isa, como é que é o negócio? Pedindo Canto, Amado Batista?
2: Tudo bem? Aqui é a Vanessa. Toca o Amado Batista, quintou,
1: Amado Batista,
2: faxina.
1: Olha aí, ó, vamos passar pro Gil aqui, hein? Mandou foto aí tomando uma Kaiser já geladinha, né? É, rapaz. Como é que é? Peixinho na brasa, Kaiser gelada, né?
3: Boa tarde, galera da Encanto. Oi. Encanto é mil pelo Brasil. Temo aí na escuta da Encanto. Aqui o Javiera de Teutônia aí, mandando a música pra galera aí da Chacrinha Rui do Ouro Estrela, Luiz Papatudo, Guri do Guincho, Baixinho do Uber. Pra todos que estão na escuta da Encanto. Encanto é mil pelo Brasil.
1: Valeu, meu querido! Um abraço pra ti aí também, viu? Mandar um beijo pra Mônica, aqui tá ligada com a gente também, participando da programação. Quem mais aqui mandando? A Leti também tá ligadinha, valeu! Daqui a pouquinho, depois do break, a gente tá de volta com mais som pra você na número 1. 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
1: Encantado é o primeiro município do Rio Grande do Sul a instalar uma sirene inteligente para alertar a população em situações de emergência. O equipamento foi colocado no bairro Santa Clara e pode ser acionado de forma remota ou automática, conforme os índices de chuva e o risco de deslizamentos. A iniciativa busca agilizar os avisos da Defesa Civil e reforçar a segurança da comunidade diante de eventos climáticos extremos. 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
3: 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Consulte condições e a temperatura. 25 graus.
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aqui na Encanto, 17 para 5. Daqui a pouquinho, a partir das 5 horas, tem o Sertão Encanto com o Giovanni Gil, diretamente do estúdio multimídia panorâmico no Lajeado Shopping. E a gente abre o último bloco do 100 por hora. Tá chegando o som de Alok com Jennifer Lopes.

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2: Nico de Encantado, toca Jota Quest.
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3: 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Valeu, Nico. Jota Quest com Tim Maia. Acendo o farol. 6 para 5. Já já tem Sertão Encanto.

0: Foi-se embora a chuva, né? O sol apareceu e foi-se embora a chuva. Mas ainda há previsão de instabilidade. Neste momento, no Vale do Taquari, não chove. Solzinho aí, né? Solzinho tá bacana demais aí. Olá, tem mensagem da nossa audiência aí. Fala aí, meu!
1: Salve, salve! É Encanto salve. 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
0: Valeu, Alex! Vamos. Grande abraço, vamos! Ele tá chegando aí, né? Tá chegando pra bater o sino aí, Giovani Gil, na sequência. Vem aí o Sertão Encanto!
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4: Pesquisadores da Universidade Estadual de Ohio, nos Estados Unidos, desenvolveram um programa com o objetivo de reduzir o estresse de quem trabalha em escritórios. Por meio da prática de yoga e de meditação na própria empresa, os cientistas constataram que houve diminuição de mais de 10% do estresse dos funcionários, além de melhora na qualidade do sono. Aí, ó, viu? Você que é patrão aí, ó, vamos melhorar aí, né? Vamos botar um yoga aí, uma meditação na sua empresa, viu?

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0: Encanto FM, o vale é 100, a temperatura 24 graus.
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0: Estúdio da Encanta FM de Encantado, vamos para Lajeado, nosso estúdio panorâmico multimídia no Lajeado Shopping. Vem aí ele, muito melhor que um ciclone bomba. Giovani Gil tá chegando para comandar o Sertão Encanto. A gente se fala amanhã, 3 da tarde, aqui na número 1 do Vale. Vai lá, ciclone bomba.

0: Bum. Olha o estrago, hein? Bum.
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0: Ah, mas quer fazer assim com o Cris, viu? Vamos.

0: E o badalo? Cadê o badalo? Cadê o sininho da catequese? Vamos, meu povo! Não é bem o que nós queríamos, mas tá quase lá, hein?
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0: Aonde, aonde? Ó a Maria aí!
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0: Senhoras e senhores, com efeito bomba ou sem efeito, vamos lá, partiu pra dentro da quinta-feira. Logo mais tem Internacional e vai Corinthians. O jogo é a partir das 8 horas da noite. Então, galera, pessoal aí que daqui a pouquinho vai se programar para fazer aquele, né, chique bacanizado, convidar os bons, a turma da melhor qualidade e a gente fazendo por aqui a trilha sonora do melhor fim de tarde, início da tua noite. E amanhã, tá preparado? Amanhã vai tá tendo, mas eu vou dar uma de leve, de mansinho. Ouve aí. Quer ouvir? Então eu vou mandar para você. Ouve aí, ouve aí. Atenção, senhoras. Ai, ai, ai, ai, ai, meu pé, rapaz, essa aqui doeu, tá louco, meu chapeleiro. Vamos lá, 998-39-1001, depois dele, Cris Costa, vamos juntos, até às 7, lembrando, depois, 7 às 8, a galera tem a primeira parte aí do som das pistas Revival com pai DJ Diego Marçal, e na segunda hora, das 8 até às 9, tem DJ Carioca. Agora remodelado, né? Som das pistas Revival. Duas horinhas pra galera. 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Um abraço aí pros amigos, tanto a turma do elétrico, a turma do hidráulico também, né? Galera curtindo aí a nossa programação. Que você tenha uma excelente, maravilhosa finaleira de quinta-feira. Ô, Maria aí, meu povo! Ô, Maria! Maria, será que tá folgando, Maria? Ah, dona Maria! Tá aí no Lajeado Shopping, fazendo lanchinho. Eita! Vamos lá começar assim, ó. Simone Mendes, direitos iguais. Beijo pra netinha da Maria. Olha, netinha.

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3: Existe uma teoria que se chama 90-10, onde uma pessoa tem 90% daquilo que você procura em alguém. Só que você foca naqueles 10% que falta. Aí você sai pra rua, se aventura, e realmente você encontra aqueles 10%. Mas não se deu conta que perdeu os 90%.

0: Aê, Maiara e Maraíza!
1: Os 10% a gente deixa pro
0: garçom,
1: né?
0: É verdade, deixa aí a gorjetinha, né, meu querido? Nunca troque 90 por 10, hein? É o conselho, é o recado das meninas Maiara e Maraíza. Olha ele! Quem é ele, o Giovanni Gil? Ah, ele é Irajá. Fala comigo, Irajá!
2: Olá, boa tarde, Giovanni Gil, melhor do Brasil. Aqui tá o Irajá na Encanto, na Escutando, Irajá Vieira aí. Ah. Na escuta aí, diretamente, querendo concorrer o ingresso para o cinema.
0: Bora!
2: Pedindo uma música pro guri do Guincho, baixinho do Uber. O Graixa.
0: Tá.
2: E pra todos que estão na escuta da Encanto. Encanto é mil pelo Brasil com o Giovanni G.
0: Valeu, meu querido Irajá, mas tá na ponta da língua, hein? Oi, toca aí, blá, blá, blá, eu te amo. Galera, essas aí são ali entre 1 e 2 da tarde, tá? Clássicos. É o Jefferson Schmidt Delfino. Um abraço aí pro meu velho. Tá bom, meu querido? É o Kevin, grande Kevin Andrades. Um abraço, meu querido. Ô, Giovanni Gil, adivinha quem tá aqui? Ah, é ela, sim. Daí, quem é ela? Ah, ela é Neuza. Neuza! Neuza Agostini. Como é que tu tá, Neuza?
3: Boa tarde, Encanto. Boa tarde a todos. Eu quero ouvir uma música. Toca pra mim aquela música A Menina Que Eu Fui, pode ser? E eu quero concorrer os ingressos do cinema. Beijo!
0: Olha ela, a menina que ela foi. Eu não lembro. Eu não morei aí no Jardim do Cedro, dona Neuza, pra saber qual a menina que tu foi. Eu sei a menina que tu é. Pra que falar assim? O Zil é meio retardado. Aqui. Ó, vamos recordar? Essa aqui é boa, hein? Bora!
4: Hoje eu acordei com a ressaca dessa menina, viu?

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0: Ei, Sertão Encanto, Henrique e Diego Singular. 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Agora 5:28.
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0: Bora! 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Olha, o tempo ainda tá bom, né, meu querido? Tem um solzinho aí dando aquela iluminada no final da tarde, movimento já nas estradas aí, ficando um pouquinho mais acentuado, né? Agora 24,5 graus.
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0: Galera, fala de cultura, viu? 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
0: 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Conferindo aí, dando mais uma olhadinha aí como é que tá a temperatura, né? Nesta quinta-feira, rapaz. Vou te dizer uma coisa, hein? Ô, semaninha que não acaba nunca, hein? Ah, que sede, rapaz. Garganta chega, tá seca, né? Agora 24 graus.
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0: 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Agora 26 para 6.
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0: É, hoje tá batendo mais uma família feliz, contente aí com a visita da Encanto. A galera chega chegando, né? Faz aquele estardalhaço. E aí, semana que vem vai ser a tua? Ah, mas tem que participar, né, meu querido? Manda aí pro nosso 98391001. Dizendo eu quero Encanto na minha casa. Coloque aí o nomezinho completo, o endereço e é só ficar ligado. 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Alô, Tiago! Amanhã, hein? Amanhã o Tiagão na programação aí, contando as ofertas de mais um fim de semana.
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0: Vamos lá, simbora! Até às 7 da noite, rapaz. O tempo tá se armando, hein, meu querido? Rapaz, pensa numas nuvens carregadas. Tomara que dá tempo aí do pessoal retornar pra casa, né, de boa. Porque imagina, né, aquele toró da água chegando, a galera retornando pra casa. Xiii, rapaz. Aí não é nada bom, não, hein? Ô, São Pedro, dá uma segurada aí, pessoal. Chegar chegando seguro, tranquilo, mas tá bem carregado, viu? Já tivemos uma pancada, depois o sol voltou novamente a dar o seu arzinho da graça, né? Mas agora o tempo é que nem diz o outro, daqui pra frente é só pra trás. E amanhã, galera? Amanhã sextou, meu bebê! Será que tinha chance de só 2 badalinho? Hã? 2? Só 2? Então tá bom. Ai, meu Deus do céu! Amanhã o bicho vai pegar. Amanhã é bico na lixeira, dele que dele. Vamos que vamos, meu povo! É hora de mais uma edição da Rádio Mais Eclética. O agro vence, né, meu querido? Hã? A roça vence. Michel Teló!

0: É Fiduma e Jeca aqui na programação Fogueira. É, rapaziada. Deixa eu mandar um abraço aí pra Patrícia Pinheiro. Ela tá querendo participar aqui do Encanto na Minha Casa. Oi, Pati. Obrigado aí pela companhia. Galera também mandando seu alô, mandando seu recadinho. Oi, fala comigo, cadê o guri do guincho?
1: Oi, Gil, aqui é a Paula de Lajeado, quero concorrer com os cinemas. E eu quero mandar um beijo pra minha mãe, Josi, pra minha irmã Emily, pro meu pai, Evandro, pra minha avó, Arlete.
0: Ô, dona Arlete.
1: Beijo!
0: Beijo! Oi, Teri, vai tá rolando, viu? Fica ligadinho aí que já já tá pintando o ingressinho aí pra curtir aquele cineminha. Oh, menina Estere, beijo! Deixa um abraço aí pra família, toda a família Polis, né? Eita, também a turma dos Larsen, eita, vamos! Ó,
2: rolou aqui!
0: Ah, essa rolou! E aí, quem lembra? Hã? Saudoso Cristiano Araújo!
3: Difícil.

com Mariano Fagundes e a Lari do Nada. A paz, bora lá, né? Como sempre, a 130, pessoal que vem aí no sentido, pessoal que vem de Venâncio Aires, Cruzeiro, enfim, rumo a 386, ou seguir aí para a região alta dos vales, entre o CD da Benoite até praticamente a ponte, né, da 386, travado, lento, mas o pessoal devagarinho sempre, né, pessoal? Torcer aí para que a chuva não venha e vamos embora, né? Vamos fazer parte aí de mais uma noite chegando, a galera se deslocando, indo para casa. Obrigado aí pela companhia, o tempo bem carregado, viu? Vou ficar aqui na torcida aí que a galera consiga chegar antes, bem antes, um pouquinho antes, mas bem antes, bem antes um pouquinho da chuva, viu? Também bem intenso movimento aí na Alberto Pasqualini. Pessoal se dirigindo do centro pro São Cristóvão, do São Cristóvão pro centro, e sabe como é que é, né? Movimento daquele jeito. Já, por exemplo, pessoal que tá no sentido montanha, ali Bom Pastor, Conventos, tá tranquilo ali na rótula, bastante movimento, mas agora com a nova sinalização ali, né? Trancando algumas transversais ali, a coisa tá fluindo, tá andando, hein, meu querido? Bora, partiu! 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
1: Vamos lá, conferindo aí os principais portais de internet, começando aí pelo site UOL. Lula diz que falará com Trump em meio a embate diplomático. No Terra, presidente da FIFA, aceita manobras de Giannini Infantino para tentar se segurar no cargo. No IG, IDEB melhora nos anos iniciais do fundamental. Confira a evolução por estado, viu? No G1, conferindo aí o tempo de TV, verba e palanques. O peso das alianças para Lula e Flávio Bolsonaro. No Clique RBS, Corinthians e Inter, logo mais 8 horas da noite. Onde assistir? Somente no Prime, né? Hã?

0: exatamente a escalação e tudo mais. Ainda a galera conferindo aqui no R7. Calor alarmante faz grandes rios da Europa desaparecerem e vir aí uma ameaça para a economia. Cara, tava dando uma olhadinha esses dias, nossa, tá uma loucura, né? Tá doido. 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
0: 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Temperatura, tempo se fechando. Deixa eu dar até mais uma atualizadinha aí na temperatura. Tem uma frente fria aí, meu querido. A partir de amanhã, a temperatura deve começar a dar uma despencada e bye bye calorzinho, viu? Agora, 23 graus nos vales. 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
0: Opa! Vai tocar o sino da catequese. Encanto, vamos! Aqui, ó, na mais querida, na mais ouvida, no Vale, só dá ela. A queridona, melhor fim de tarde, já já o início da noite do quintão, meu querido. E amanhã é papum. Amanhã vai tocar o sino da catequese, vai ter também aquele pico na lixeira. Fala nisso. Vem cá, minha querida, deixa eu só dar um biquinho de leve. Meu chapéu, olha ali, quase quebrei o vidro. Tá louco, rapaz. Pessoal aqui no Lajeado Shopping fica meio apavorado, mas tá tudo tranquilo, galera. Calma aí. Só foi uma lixeirinha que bateu no vidro ali, mas tudo sob controle. Ai, amanhã vai tá tendo, né? Eita, o tempo se armando, ei, galera retornando pra casa, bem intenso aí o movimento na gloriosa 130, principalmente no sentido, né, o pessoal que vem do Vale do Rio Pardo, tá chegando aí próximo a ponte da 386, galera que vai seguir a região alta dos vales e o trânsito também ficando um pouquinho mais intenso aí no posto do Arco, tá bom? As avenidas também, Pasqualini, Benjamin, vamos lá, né, meu povo? É no dele que dele, vamos que vamos, porque afinal de contas tem que ter muita hora na paciência e um bom retorno pra você. 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Simbora, meu povo! Zezé de Camargo, Luciano, irmão da lua, amigo das estrelas.

0: Zezé de Camargo, Luciano.
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0: É, galera, já temos relatos aí de acidente, pessoal aí que tá na 453 se deslocando de Lajeado para Venâncio, Venâncio para Lajeado, bem próximo aqui a Cerca Zebu, né? Também Fábio Compensados ali. Deixa eu mandar aí o áudio da galera. Oi, boa tarde, fala comigo.
2: Boa tarde, pessoal. Se ligar. Acidente na frente da Compensados, Fábio.
0: Tá.
2: Não tem nenhum carro sobre a pista, tá, mas tomar um pouco de cuidado que tá o SAMU e a, e a polícia fazendo atendimento.
0: Tá, obrigado, meu querido. É o Maurício que passa essa informação. Deixa eu ver aqui, tem mais, acho que recadinho sobre como é que tá a situação. Oi, fala comigo.
3: E aí, Giovanni Gil,
0: opa, o melhor. Como é que tu tá, Ander? Tudo certo? Deixar um abraço já pro Anderson. Também quem me passa a informação aqui, ó. Acidente na 130, quem vai a Venâncio, próximo ali ao Parque de Rodeios, tá bom? Galera nos relatando aí. Há pouco eu vi imagens mesmo do pessoal se deslocando com o SAMU, mas já tá tudo em atendimento. Olha ela, chique e bacanizada. Hoje ela não tá pelas estradas, mas deve estar em casa. Oi, Rose!
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0: Vamos lá, seguimos com ele.
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0: Marcos e Belucci, tá aí, né? Pena que você já namora. Aqui no nosso Sertão Encanto, um abraço pra Kátia, tá ligadinha? Meu querido Auro Miller, como é que tu tá, Auro Miller? Vou retornando de Torres, como é que tá a dona Beth? E aí?
1: Fala, Giovanni Gil!
0: Tudo certo?
1: Aí pra nós, é. Ah. É que eu te escolhi.
0: Tá bom.
1: Tu sabe que eu gosto de ouvir. Valeu, Gil!
0: Valeu, meu querido Auro Miller! E seja bem-vindo aí, a Furiosa! Já, já aí nos vales, né, Auro? Abraço, meu querido! Deixa um abraço pra dona Beth também. Obrigado pela companhia e vamos pra cima, né? Deixa eu ver. Ah, o Anderson, né? Antes eu cortei o áudio do Anderson. Ah, fala comigo, Anderson Dávila. E aí?
2: Qual e aí, Giovanni Gil, o melhor do Brasil. É o Anderson Dávila curtindo o Sertão Encanto, Giovanni Gil. E depois o Revival, né?
0: Sim.
2: Com o Carioca e o Diego Marçal, né? Eu comentei com o Zé que o Carioca é bom no Revival, né? Escutando a seleção aí, dele ontem. Daí o Carioca, ele é DJ e é o meu chefe também, né? Carioca, aí, abraço os dois aí. Giovanni Gil, ganhamos ontem, passemos, né? O Grêmio passou.
0: Isso.
2: E hoje vamos lá olhar os moranguinhos que acontece, né? Não vou secar, né? Vamos ver o que acontece, né, Giovanni Gil? Tamo junto, Giovanni Gil.
0: Bom,
2: valeu,
0: tá
2: vale 100.
0: Valeu, Anderson. Tamo junto, meu querido. Vamos recordar essa aqui, ó.
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0: Lembra dessa aqui do Munhoz e o Mariano? E o copo na mão. Vem, vem, vem. Quintou, bebê.

0: Sertão Encanto. Vamos lá, conferindo a hora certa depois da Bia Frazo, Henrique Juliano, Beatriz. Agora 6:28.
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0: Bora! Partiu! 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
1: Tempo. Bora falar do tempo. Como é que vai ser o tempo no sextou, meu bebê? Rapaz, o tempo tá se armando, pessoal. Já relato aí, o pessoal tá me mandando, viu? Amanhã, 7 de agosto. Olha, a mínima de 9 e a máxima ainda é um pouquinho quente, 20 graus. A instabilidade associada ao avanço de uma frente fria vai favorecer a ocorrência de pancadas de chuva desde as primeiras horas do dia. Em alguns momentos, a chuva pode ser moderada e vir acompanhada de pacotinhos, viu? Em função da atuação de um ciclone extratropical sobre o oceano. No decorrer da tarde, essa instabilidade, ela perde um pouquinho a intensidade gradualmente, mas os ventos passam a soprar do quadrante sul, favorecendo o ingresso aí de uma massa de ar frio, e as temperaturas vão permanecer agradáveis ao amanhecer, mas entram em declínio ao longo do dia. A mínima deve ser registrada durante a noite. Já pro sábado, meu querido, a mínima é de 6 e não passa dos 19 graus. 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
3: 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Agora a temperatura está em 23 graus.
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2: Vamos lá, simbora! Último bloco aí pra gente curtir. Depois, som das pistas Revival. Agora 2 horas, hein? Ah, garoto! Esse é o bonitão, é o queridão, é o apaixonadão por você. 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Feito! Gente, deixa eu mandar uns recadinhos rapidinho aqui da galera. Galera já me dizendo que o tempo tá se armando. Deixa eu ver aqui, ó. E aí, tudo certo? Fala comigo!
3: Chuva pegando!
2: Ó!
3: Doutor Ricardo, planta gorda!
2: Aí, rapaz! Olha aí, chuva chegando já nos altos, né? Eita! Um abraço aí, doutor Ricardo, anta gorda, pessoal de Arvorezinha. Obrigado aí pela companhia. Oi, boa noite, tudo bem?
4: Boa noite.
2: Tudo bem?
4: Eu gostaria de oferecer uma música do Zezé de Camargo Luciana, Cada Minuto, Cada Segunda, não me lembro mais o nome da música. Tá. E quero agradecer Encanto também, que recebi hoje de tarde Encanto
2: Olha
4: na minha
2: aí,
4: casa.
2: Que lindo!
4: Tá bom?
2: Tá bom, querida.
4: Eu quero participar dos ingressos do
2: tá
4: cinema.
2: Tá bom, valeu, queridona. Turma aí da 21 de abril em Roca. Ei, turma, obrigado pela companhia. Giovanni Gil, olha aqui, ó. Cadê os governantes? Todo dia isso. Deixa eu ver. Desabafo aqui, ele me mandou uma foto aqui da estrada, né? Deixa eu ver se tem algum áudio, alguma coisa assim. Não, ele apagou a mensagem. Mas manda o áudio aí, meu querido. Quem que me mandou aqui? O Nando. Ô, Nandinho, tamo junto, meu querido. Olha aqui, ó. Na Boa União, o Fabiano tá dizendo aqui o tempo se armando, Giovanni Gil. É verdade. Deixa eu ver quem mais aqui, rapidinho. Fernanda, oi Fernanda, fala comigo.
5: Oi, eu sou a Manuela Rita de Estrela. Gostaria de ganhar ingressos para ir no cinema.
2: Tá bom, queridinha. Um beijo pra você. Tudo de melhor sempre, tá bom? Lauro Miller também tá ligadinho. Dona Bete, obrigado aí pela companhia. Tamo junto. Olha ele. E aí, fala comigo?
6: Fala comigo, Giovanni Gil. Ah, o tempo se armando e o Bruno Guiz pegou frete pra Caxias ainda. Ah, vamos, meu, vamos.
2: Simbora, o Gri. Ainda mais um recadinho aqui, rapidinho. Vai dar tempo, Giovanni Gil. Acelera, vai, Giovanni Gil.
7: Oi, Radicando.
2: Oi.
7: Eu tô participando, eu tô escutando a rádio de vocês de novo. É que ela é o máximo, eu não escuto outra rádio.
2: Tá bom.
7: E eu queria participar dos...
2: Os ingressos pro cinema.
7: Ingressos pro... Pro cinema.
2: Tá bom.
7: Por favor.
2: Tá joia.
7: Muito obrigado.
2: Valeu, beijo. Galera que tá fazendo aí um lanchinho na praça de alimentação, né, meninas? Bom apetite aí pra vocês. Vamos lá, seguindo.

0: só ignora aí, meu povo. Acabou! Se o que era doce. Obrigado pela companhia. Galera participando, interagindo, mandando aquele alô, os últimos recadinhos aqui. André tá mandando recadinho. Oi, fala comigo. Boa noite. Tudo bem? E aí?
1: Qual é a situação? Boa noite.
0: Noite.
1: Aqui é o André de Santa Cruz do Sul.
0: Ô, André.
1: Queria pedir uma música aí pro povo aí de Santa Cruz, aí uma música boa aí.
0: Tá.
1: Uma sertaneja aí, se for possível.
0: Isso.
1: Zezé de Camargo, Luciano. Qualquer uma dele, mas a mais tocada.
0: Tá bom.
1: Se for possível.
0: Claro, André.
1: Obrigado, boa noite.
0: Valeu, abraço, Andrezito. Obrigado aí pela companhia, tá bom? 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E assim a gente passa a régua e encerra a conta em mais uma edição do nosso Sertão Encanto. Tá de volta amanhã, bem cedinho, né? Logo depois do Baú Sertanejo. Gente, na sequência, daqui a pouquinho tem os números da sorte. Te liga aí.
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0: 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Conferindo a hora? 6:54. Boa noite.
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1: Vamos lá, conferindo aí os números da sorte. Quinto prêmio, 5.916. Quarto prêmio, 2.176. Terceiro prêmio, 4.666. Segundo prêmio, 8.289. Primeirão, 7.752. 7.52. 7.752. Tivemos uma queda de energia rápido, mas muito rápido. É instabilidade chegando aí nos olhos, viu, gente? 7.752, 7.752.
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2: Encanto FM, o Vale a Senha. A temperatura nesta noite aí da quinta-feira. Tempo chegando aí, uma frente fria, né, meu querido? Até vou dar mais uma atualizada. Instabilidade também tá na volta. Mas a temperatura ainda tá quente, 24 graus.
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2: Bora! Na mais querida. Já já, hein?
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5: 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A Encanto vira retrô.
2: Ah, rapaz, o que o botão que eu meti aqui?
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2: Não. Giovanni Gil, tu fez uma bagunça geral aqui, rapaz. Quem que tu apertou? Esse botão aí não pode apertar, meu querido. Fique tu sabendo, viu? Ô, Zé Antônio, me ajuda aí, Zé Antônio. Que eu fiz aqui? Mas vamos lá. Eu vou tentar ver se eu consigo salvar a situação aqui do nosso som das
6: pistas. Tu podia apresentar o... Vambora, tchau. Vamos pegar o lanche da hamburgueria.
2: Ó, oh, desculpa, Zé.
6: Vamos fazer o seguinte, vamos começar já o som das pistas e larga o set, pode ser?
2: Né? Então, tu acha?
6: Tudo aí.
2: É mesmo? Então vamos meter. Tá, então
6: vamos começar o som das pistas de hoje nessa aí. Troca. Giovanni Gil vai ficando por aqui. Aê. E eu tô chegando. 2 horas de som das pistas. Vamos fazer sonzeira com 2 apresentadores.
2: Isso, então, eu vou aqui, ó, no News Car, mecânica especializada Toyota. 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
6: 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Giovanni Gil, oi. Galera, pode aparecer no WhatsApp, a gente já vai entregar ingresso para o cinema e tem muito mais. Porque começou o nosso Som das Pistas Revival.
2: Filho, chama a mãe aí que o Zé tá louco.
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0: Tá aí, só música boa na programação da Encanto, uma ótima quinta-feira pra você, fechando aqui, né, a quinta-feira, porque tão já naquela expectativa, que cheirinho já de sexta-feira, né? Vamos lá então, essa é Encanto FM, esse é o som da Suzy Revival, deixa eu contar pra vocês que a abertura hoje foi um pouco diferente, né? E agora eu falo com mais calma, Johnny Gil já saiu, já tranquei ele lá fora da rádio, não tem nem como voltar pra apresentar aqui comigo. E aí é o seguinte, galera, tem aqui dois ingressos para o cinema Arcoplex, pra galera curtir aí Homem-Aranha, tem outros filmes aí também, mas o grande destaque que tá gerando fila aqui no shopping é o Homem-Aranha. Estou aqui no Lajeado Shopping, pra quem não sabe, né? Bom, já tem notícias, mas agora tá na hora da interatividade. E aí, além de música, esse programa também é interativo e a gente vai falar com a galera através do nosso WhatsApp, que é, pra quem não sabe, área 51 998 39 101. Deixa eu só puxar aqui os recados ligeirinho da galera. Vamos lá então, chamando aqui comigo. Galera, a promoção do Dia dos Pais já acabou, tem prêmio, premiado e tudo. É, segura aí. Vamos ver se tem um áudio aqui pra falar comigo. Fala aí.
1: Fala, Gil, no Revival, pode tocar aí um Beca Boys. Valeu.
0: Ele já foi embora, ele tava aqui, mas foi embora. Zé, toca um Lasgo pra gente aí, seu Johnny Abrante Lajeado. Manda alô pro meu filho Gabriel, Antonella, esposa Tatiane. Tô na escuta. Manda alô pra minha mãe Elaine Abrantes do Rio Pardo, sempre na escuta. Essa é conexão, a gente põe todo mundo a escutar a mesma rádio, é bom demais, né? Que botão é esse? É o botãozinho, é o dedo dele nervoso aqui, né? Fala comigo, ótima noite.
2: Oi, Zé, boa noite, tudo bem?
0: Tudo.
2: Aqui é o Brasil Rede Chatada, como sempre já estamos na escuta, acompanhando a melhor programação, passando para desejar a todos uma ótima noite. E seguimos a
0: som
2: das pistas. Um abração, Zé.
0: Abração, valeu!
3: Boa noite, Zé. Aqui é André Luiz Lindman de Canabarro, Teutônia. Coloca no sorteio dos ingressos aí.
0: Já tá agora.
3: Valeu, uma ótima noite a todos. Tamo aí na escuta aí com... Só de olho, né? Nesse tempo aí que tá meio maluco, né, cara?
0: Que loucura.
3: Tá relampeando valendo aqui em Teutônia. Valeu, um abraço.
0: Olha aí, deu temporal, deu granizo em Fazenda, deu temporal em Bom Retiro, em Estrela também deu granizo, meu Deus do céu, hein? Fala comigo!
4: Salve, Zé, Cafu do Passo Sobrado, tô aqui na escuta do som das pistas Rivais, tá top esse primeiro bloco aí, viu?
0: Incrível.
4: Viu, Zé? O tempo tá bem estranho por aqui, Zé, dá vento, cada relampeada feia aqui, troveja, dá uns pin, para.
0: Cara.
4: Que venha só chuva, né, Zé? Tá bom?
0: Não, e que
4: pega pra mim qualquer uma do som das pistas Revive.
0: Olha, enquanto.
4: Só pelo jogo do Inter, do que é possível, Zé.
0: Ah, verdade.
4: Valeu, Brasil.
0: Verdade, daqui a pouco tem um jogo. Mas é o seguinte: que esses raios caiam longe, né? E não afetem ninguém. Né? A gente pensa assim, ó, pode acontecer as coisas naturais da natureza, mas que não afetem ninguém gravemente, né? Mas grande abraço, olha essa torcida aí. Ô, vocês podem falar como é que tá o tempo aí em Nova Brécia aí, como é que tá aí no alto do Vale do Taquari? Contem pra mim aí. Alô, Mussum, galera que tá nessa expectativa agora desse barquinho que chegou agora pra atravessar o pessoal também, né? Vamos fazer essa conexão pra gente saber e a gente cuidar através do rádio aí. E atenção, né? Deixa eu já falar isso pra vocês que aqui a gente conversa bastante e o papo é livre. É o seguinte, a gente sabe, né, que a nossa antena é alta aqui na região, uma das mais altas do Vale. Se der alguma interferência aí, relaxa, a gente fica na internet escutando a rádio, né? Tenham paciência com qualquer coisa. Agora há pouco deu uma piscada na nossa transmissão ali, mas devido também aos ventos, né? Não chega, o furacão, o tornado passa longe, não pode chegar perto da gente. Fala aí comigo, uma ótima noite.
5: Se quiser, manda uma boa aí pra nós aqui no interior de Canudos do Vale.
0: Canudos do Vale.
5: Jantando, comendo uma sopa de lentilha, uns pastel de queijo.
0: Ah, pastel saladinho. Ah, saladinha.
5: Manda uma pra Luana, Fernanda. Aqui no interior de Canudos do Vale. Um abraço.
0: Abração pra essa galera de Canudos do Vale aí. Valeu pela audiência. Só na sopinha, hein? Vamos lá que tem mais recadinho aqui. Dá tempo ainda? Tem vídeo? Deixa eu assistir. Ó, a galera da Bocha. É isso aí. Luiz Correia curtindo a gente. Olha aí pra ver se chove ou não. Aí valeu. Abraço. Tamo aí na Bocha. Vamos lá. Já tem mais recados. Mas agora tá na hora de um rápido intervalo. Eu já volto com muito mais música por aqui. Deixa o volume no máximo. Não altera que o intervalo é rapidinho.
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0: 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Tamo no horário, hein?
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2: Ou daquela fofocada sobre os famosos, vamos lá então, olha aí, olha o ator Brad Pitt, aos 62 anos, está vivendo um novo romance, e quem conquistou o coração do astro de Hollywood foi uma mulher conhecida pelo apelido de Uber, mas calma, o apelido não tem nada a ver com o aplicativo de transporte, ela recebeu esse nome por causa de uma história de superação que viveu anos atrás. O casal já foi visto junto em vários eventos e o relacionamento está chamando a atenção da imprensa internacional. Quem também virou assunto foi Neymar, mas depois de volta, voltou o Santos e 2 gols marcados na última partida. Cara, o craque tá entrado e cercado de polêmicas. Bastidores estão indicando um desgaste na relação com o clube por causa de questões financeiras e decisões internas. Mas por enquanto, não há confirmação de uma possível saída. E fechando, uma notícia boa para os fãs de Roberto Carlos. O cantor recebeu alta após passar por uma cirurgia na vesícula e já está em casa se recuperando bem. A expectativa é que ele retome os seus compromissos aos poucos, conforme orientação médica.
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2: Encanto FM, a temperatura no vale... 22 graus. Te prepara que vem frio por aí.
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0: como é que tá esse ventinho por aí, hein? Conta aí pra mim, vem no WhatsApp da Encanto, área 51 998 39 101. Gente, eu sou uma pessoa, eu sou da rotina, não sou tanto da rotina assim, até é boa, né? Mas eu sou sempre de estar trocando alguma coisa. Eu tava descobrindo as trilhas do programa. Além dessa daqui que eu gosto, tem essa daqui também, ó. Sexta-feira eu ponho uma, né? Mas durante a semana eu tô usando essa daqui e tem mais essa daqui, ó. Pesadinha, né? Ai, ai, ai. Tem mais outra que depois eu posso testar aí também. 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O Zé falou e eu trouxe o meu Toyota aqui. 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Valendo somente até o dia 15, mas minha dica é passar amanhã, já encontro o Zé lá, o Gabriel lá, a gente vai dar presente pra galera com fechado com a Encanto. Quem sabe já descola o presentão pro teu pai aí, fechou? Vem no WhatsApp da Encanto, mandando mensagem de áudio agora. Tá fechando a última hora e meia pra galera concorrer a ingresso pro cinema de hoje aqui. São dois ingressos, hein? Já a gente vai fazer o sorteio. Mas agora tá na hora de botar o volume no máximo e curtir o som da Encanto.
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perguntando qual é o nome dessa música. E aí eu quero tocar mais um pedacinho dela. É Chips. One, two, three. Achei muito legal, balada muito boa. É, só que eu não achei aqui agora no nosso PC aqui. Ela não tá disponível pra tocar fora do som das pistas de revival. Rapaz, eu entrei nessa vibe muito boa da música. Vocês não gostaram? Gostaram, hein? One, two, three. Ai, por mim eu repetia ela agora e ficava curtindo mais um pouco. Eu tava no volume no máximo aqui. A minha sorte que quando aperto o botão no microfone, automaticamente corta o áudio das caixas de som. Senão ia dar uma microfonia do cão. Vamos lá então, ótima noite pra você. Tamo junto.

0: aqui na programação da Encanto FM. Vem junto comigo, pede tua música, manda teu recado, manda teu alô. Ó, não achei, não achei. Reverei aqui, tô revirando ainda. Porque eu vou até o final, mais uma hora eu acho. Vamos fazer o seguinte, vamos dar atenção pra galera no WhatsApp da Encanto, que o nosso WhatsApp não para. Atenção, o programa não para por aqui. Pra você que não viu essa semana, nosso programa continua, vai. Não, eu não vou me despedir nem nada, vamos continuar a bagunça, hein? Vamos no WhatsApp da Encanto, uma ótima noite. Alô, Joel, fala comigo!
1: O temporal é Bom Retiro e estrela.
2: Fala, Zé, tô na escuta. E aí, não tem como não escutar também, né? Quero deixar um alusão aí pro pessoal, tá? Os gremistas aí, que a gente voltou ativa de novo. Finalmente acharam o caminho do gol, né?
0: Olha isso.
2: Ah, tá louco. E toca DJ Bobo pra nós aí.
0: Baita pedido.
2: Forte abraço aí, sucesso.
0: Abração, Joel. Aquele abraço, valeu pela audiência sempre. Deixa eu mandar um abração pro amigão meu aí, ouvinte nosso, né? Aí, Matias, tá curtindo a programação da Encanto, mandou um recado aqui também. Tá na escuta, vamos lá. Esse é o futuro cabeleireiro, hein? Vai fazer sucesso, rapaz. Semana que vem eu corto meu cabelo, fala nisso. Vamos lá, fala comigo, uma ótima noite.
3: Boa noite, Zé.
0: Boa noite.
3: Nossa, e a Guirechinho já descartou?
0: Hã?
3: Meu Deus, valeu.
0: Vamos que vamos, aquele abraço. Ó, a Tânia de Novo Hamburgo tá comigo, fala, Tânia.
4: Boa noite.
0: Boa noite.
4: Estou aqui escutando a Rádio Encanto e queria pedir para mandar um recado pro meu filho Paulo Márcio, que amo ele de todo meu coração, morro de saudade, mas logo, logo estaremos todos juntos.
0: Amém.
4: E Deus abençoe, hoje e sempre, amém?
0: Amém, que assim seja, vai acontecer com certeza, na fé sempre. Cristiane de São Léo, Márcio curtindo a programação, aquele abraço pra vocês, valeu pela audiência. Tem mais áudio, meu Deus. Eu vou ter que escolher um desses aqui, eu não posso tocar todos que faz, passa de um minuto. Eu vou tocar outro primeiro aqui. Fala comigo.
5: Boa noite, pessoal.
0: Boa noite.
5: Ah, olha só, o carro desvio, Buroca.
0: Ó.
5: E Mussum.
0: Atenção.
5: Está bloqueado para caminhões. Tem uma careta que caiu na valeta com uma parte dentro na estrada e não tem passagem para caminhões. Só para carro pequeno. Então, quem estiver em casa e não saiu ainda, tiver que passar por aqui, é melhor não vir.

Galera, vamos fazer o seguinte, só um testinho aqui, ó. Cara, deu uma queda no, na luz do shopping nesse momento. Desligou todo o equipamento aqui. Vamos ver se a gente vai conseguir religar tudo. Segura aí.

Galera ligou e desligou já umas 6 vezes, tá? O sistema de atenção, desliga a chave geral e aguarda, não queima nada. Ó, queda de luz de novo, ó. Tem mais uma enfraquecida, mas agora não desligou.

0: em audiência.
1: Tivemos pequenos problemas técnicos aí, pessoal, uma queda de luz muito forte aqui e aí trancou tudo e a gente segue por aqui. 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Agora são 8:11, boa noite.
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1: Encanto FM, a temperatura no vale. 21 graus.
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1: Essa é Encanto FM, vamos junto, galera! Quem tá comigo diz, tô na escuta!
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1: Bom, galera, vamos agora pra segunda hora, seguindo por aqui, né? Tivemos pequenos problemas técnicos aqui, né? No sistema todo, mas continuamos firme e forte e com a tua audiência. Agora eu quero saber aí, quem tá comigo ainda, ficou aí esperando, manda um recado aí pra mim, Zé Antônio, eu tô na escuta da Encanto, tá tudo certo por aqui, tô com o show na escuta, manda ver agora a tua mensagem e eu vou fazer o seguinte, manda mensagem de áudio, eu já vou colocar mais 2 ingressos da jogada de cinema, só pra provocar, pra saber quem ficou, mesmo com chiado e tudo, quem permaneceu ali escutando, rezando assim, volta, volta, volta, volta, tava que nem eu aqui, né, nervosão. Gente, esses ventos, esses raios aí que estão por vir, meu Deus do céu. Apesar disso, me contem aí como é que tá a situação na tua região aí pra mim. Conta como é que tá o sinal, se tá tudo ok. Eu quero saber agora como é que tá aí, tá certo? Manda mensagem aí pra mim, né? Como é que tá esses raios todos, que loucura, gente do céu. Faz o seguinte, enquanto a gente vai retomando a audiência, que agora, né, deve ter uma caída. Vamos chamar a galera toda aqui. Vamos ver que a galera é de fé mesmo. Quer ver? Cid, área 54, tá comigo. Obrigado pela mensagem. Também aqui, ó, vamos ver.
8: Eu tô na escuta, Zé. Bárbara de Vestfália.
1: Aí, Vestfália, tá ok o sinal. Vamos chamar aqui.
9: Tamo junto, Zé Antônio. Bora!
1: É o Jonas ligado com a gente. Vamos, Jonas!
10: Velho, eu fiquei esperando aqui. Quase que eu tirei, mas fiquei pensando, não, vai voltar, vai voltar.
1: Não, Zé não mandou, você não mandou no Zé, hein? Dale, galera, quem mais continua aí comigo?
11: E aí, Zé? Buenas, tudo certo? Me coloca aí no sorteio das ingressos do cinema. Mauro
1: agora.
11: Lundi, herói do meio.
1: Caramba.
11: Estamos na escuta.
1: Que emoção.
11: Tava rezando pra voltar a luz aí.
1: Valeu, valeu. Vamos lá, galera aqui, o Clóvis também. Vamos lá, quem mais? Fala, Marga. Tá comigo aí, Marga?
12: Seguimos na escuta. Temporal, tamo de estrela, Arroio do Meio. Mas seguimos com a Encanto. Quero
1: valeu.
12: Concorrer os ingressos do cinema. É Margarete de Arroio do Meio.
1: Vamos junto, eu perdi até o sinal aqui da internet, das câmeras, mas vamos fazer o seguinte, vamos tocar música e vamos mandar essa energia, todos esses raios pra lá e dizer que a nossa energia aqui de baixo é mais forte, que a gente tá fechado direto com Deus, né? Vamos fechar junto com a News, cara, a mecânica especializada Toyota, faça a revisão do seu veículo, seu Toyota, com quem entende de verdade, né? 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Gente, pelas câmeras, vento forte. Confiram aí pra mim. Eu tô olhando por aqui rapidinho. Ó, tudo estabilizado, vamos tocar música pra essa galera? Ei, fechou. Muito tempo sem música, agora tudo certo. Estabilizou aqui, vambora de música.
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1: Caramba, que raio que eu vi nas câmeras, hein? Mas nossa energia vai ser mais forte agora, energia positiva. Manda pra mim essa mensagem, Zé Antônio, eu tô na escuta. Que eu agora ingresso pro cinema, energia positiva pra todo mundo, vai dar tudo certo, hein? Ó, que seja essa energia toda lá em cima, vai. Piscando as luzes na ponte ali, atenção, hein? Vai dar queda de luz na ponte ali do Rio Taquari. Tá piscando luz, dando vento, meu Deus do céu. Fica longe dos galhos, rapaziada. Cuidem de se proteger aí, tá? Vambora.

Fala aí, pessoal, vamos lá. Devido a muitas quedas de energia, a gente vai agora passar pro estúdio de Encantado. Eu vou ficando por aqui, vamos deixar muita música aí pra vocês. Deu uma queda muito forte aqui no shopping e aí acabou não voltando, tanto que eu tô até sem retorno aqui ainda, pessoal.